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0: Clube, a boa do seu rádio. Pagodinho do Ferrugem, apaguei pra todos, participação do Sorriso Maroto aqui no som da Clube. Você prefere pagode, sertanejo? Sertanejo universitário, sertanejo mais antigo, prefere rock nacional, pop, enfim, internacional. O que você quiser, a gente tem aqui, hein? Só toca sucesso pra você. Aumenta o volume daquele ganho especial e cola na Clube, porque a gente tá por aqui até a meia-noite com você, com muita alegria.
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0: Zé Vaqueiro, Estrela Perdida.

0: 9 e 12.
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2: Belém será palco no próximo dia 3 de junho da instalação oficial do Escritório de Representação da Associação de Promoção Comercial e Cultural Chinesa no Brasil, entidade vinculada ao governo de Macau. O evento marcará ainda a posse do advogado Daniel Cruz como diretor da instituição no país, com chancela da diretora da entidade em Macau, Mia Li. A iniciativa busca ampliar as relações comerciais, institucionais e culturais entre Brasil e China. A cerimônia acontecerá no Hotel Grand Mercury, reunindo representantes do setor jurídico, empresarial e diplomático ligados ao intercâmbio sino-brasileiro. O Ministério da Integração e do Desenvolvimento Regional, por meio da Secretaria Nacional de Proteção e Defesa Civil, repassou aproximadamente R$ 2.300.000 para o município de Breu Branco para ações de recuperação a partir de critérios técnicos que levam em conta a magnitude dos desastres, número de desabrigados e desalojados e as necessidades dos planos de trabalho das prefeituras. 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

Ultra Clube está em primeiro lugar. Esse é o som da R15. Não me chame de baby aqui no som da melhor. É o som do Pará passando aqui no som da Clube. É mais ouvida. Hora do intervalo. Daqui a pouco eu volto com mais músicas para você.

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0: Vem pra clube, vem ouvir sucesso, banda Deja Vu. Mensagem aqui no som da melhor, da mais ouvida. Abraçando minha amiga Loura do Carro Branco, tá sempre comigo. Grande Giovanni, conhecido aí pela galera como Giovanni Bebê, tá sempre aqui comigo também. Ligadão no som da clube. Tamo junto, hein? A sua noite muito mais gostosa é aqui na clube.
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0: Viviane Batidão, Solange Almeida, olha bem pra mim.

0: 9h31.
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2: Mais 3 municípios do Pará estão entre as 59 cidades brasileiras selecionadas pelo Ministério das Comunicações para receber o sinal da TV digital pública e legislativa. A expansão faz parte do programa Brasil Digital. No estado, cidades como Paragominas, Santarém e Tailândia já avançam na implantação do serviço, que inclui TV Câmara, Senado, Canal Gov, Educação e Saúde. A iniciativa reforça o acesso à informação, cidadania e transparência no interior paraense. O Ministério Público em Barca Arena recomendou ajustes no projeto de lei número 005/2026, que regulamenta o transporte por aplicativo no município. A medida aponta possíveis inconstitucionalidades em exigências como residência obrigatória de motoristas em Barca Arena, restrições técnicas a veículos e limitações à organização profissional da categoria. O Ministério Público também defende revisão das penalidades previstas no texto para garantir proporcionalidade e ampla defesa, além da realização de audiências públicas. A Câmara Municipal terá 15 dias para informar as providências adotadas. 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

0: Falei que era rápido, com sucesso, tá aí a Ana Castela. Amizade o quê? Participação do Luan Pereira, aqui no Som da Clube, da Poderosa de Marabá. Turma que tá comigo pelo nosso aplicativo ou pelo Radiosnet. Muito boa noite. 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Sucesso, música, informação, enfim, a pegada Clube é a pegada mais gostosa do seu rádio. Tamo junto, aumenta o volume, tem mais músicas chegando.
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0: Mari Fernandes, página de ex.

0: 9h50.
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2: Desde a última sexta-feira, pacientes do SUS do município... Desde a última sexta-feira, pacientes do SUS...

lésbicas e transvaginais para mulheres previamente agendadas. Desde outubro de 2025, as carretas já atenderam as populações de mais de 2 mil cidades. A Companhia Nacional de Abastecimento, Conab, realizou a entrega de produtos de associações selecionadas no Programa de Aquisição de Alimentos de 2025 em Bragança. A ação envolveu a produção direta de alimentos da agricultura familiar para doação a entidades sociais. 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

0: mais uma da Manu Batidão. Chuva de choro, hora do intervalo. Daqui a pouco eu tô de volta com mais sucessos pra vocês.
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0: Para Clube, está em primeiro lugar. Isso é Marília Tavares, ponto de partida aqui no Som da Clube, da Poderosa. A gente só toca música boa para você que está na sintonia. Toca sucesso para você ligado na Clube, na mais ouvida. Prazerzão, Rogério Brasil, na área contigo até a meia-noite nesta segunda-feira, começando mais uma semana. Zap Clube liberado, 991-62-2480. A Poderosa está no ar com sucessos.
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0: Paulinho Vaqueiro, Mentes Tão Bem.

0: 10 e 13.
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2: As mais de 19 milhões de famílias beneficiárias do programa Bolsa Família passam a contar com o aplicativo renovado. Desde esta segunda-feira, dia 18, a versão atualizada está disponível para download em dispositivos Android por meio da loja Google Play. A modernização do aplicativo do Bolsa Família marca um avanço estratégico na digitalização dos serviços sociais, promovendo mais acessibilidade, transparência e autonomia aos beneficiários. A atualização do aplicativo Bolsa Família é resultado de uma parceria entre o Ministério do Desenvolvimento e Assistência Social, Família e Combate à Fome e a Caixa Econômica Federal. O aplicativo foi totalmente reformulado, com foco na experiência do usuário e na inclusão digital. As novas funções do aplicativo vão na linha do que faz o governo federal ao facilitar o serviço para o usuário. No dia a dia, as famílias podem acessar informações importantes e saber, por exemplo, o motivo do bloqueio do benefício. Elas também podem identificar quais medidas precisam ser adotadas para se regularizar, segundo informou o ministro Wellington Dias. 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

Para Clube Tora Boa, Rio Negro e Solimões. Que assim a gente vai tocando sucesso, uma música boa atrás da outra, música antiga, música nova, sertanejo universitário, sertanejo antigão, toca de tudo um pouco aqui no Som da Clube. Alô, São Domingos do Araguaia, boa noite. Essa turma de São Domingos sempre ligada aqui comigo, nas noites da Clube, você no interior, chacra, sítios, fazendas, sintonizado na melhor. Um abraço pra vocês, aumenta aí! Rebeca Lindsen, Anjo do Amor.

Bora, clube, tá na boa. Pablo, naquela cama, hora do intervalo. Daqui a pouco eu volto com mais uma super sequência. Depois do intervalo tem Natanzinho Lima, tem Mato Grosso e Matias. Mariah Carey aqui no Som da Clube.

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0: Clube, a boa do seu rádio, isso é Natanzinho Lima. Gostava tanto de você, Natanzinho, é uma das vozes do Arrocha do Brasil. A gente tocando aqui no nosso Estação Clube, sabe, né? O Estação é muito sucesso, muita música boa pra você, mistura tudo, toca música antiga, música nova, rock nacional, pop rock, sertanejo, pagode, toca de tudo, aumenta aí, tá chegando mais uma música linda.
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0: Mato Grosso e Matias, Mercedita.

0: 10:51.
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2: Milagre. O piloto do monomotor que caiu em uma área rural de Benevides, na região metropolitana de Belém, foi encontrado com vida neste último sábado, dia 16. O homem estava desaparecido desde a manhã da última quinta-feira, quando a aeronave caiu no distrito de Muirinim. O piloto relatou que o avião teria atingido um urubu. Pouco antes da queda, a colisão teria provocado o acidente. O caso agora entra na mira das investigações da Força Aérea Brasileira. Após a queda, o piloto relatou às autoridades que deixou a aeronave e entrou em uma área de mata em busca de ajuda. No entanto, ele acabou ficando desorientado e passou a noite perdido dentro da mata. As equipes de resgate localizaram o homem cerca de 5 quilômetros do ponto onde o dentro da mata. As equipes de resgate localizaram o homem cerca de 5 quilômetros.

0: Vitória Clube, Vitória Boa, Mariah Carey, Suga Sweet, cerrando o bloco. Eu volto com mais músicas pra você. Depois do intervalo tem muito sucesso, sai daí não.
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YouTube, a boa do seu rádio, Márcia Felipe, sem limites pra sonhar, é só aqui no Som da Clube, da mais ouvida, tamo junto, hein? Você tá onde ouvindo a gente? Zap Clube liberado na sua noite de segunda-feira, 991-62-2480, sempre liberado o Zap Clube pra você participar, bater aquele papo com a gente, pedir o sucesso que você quer ouvir, é a Clube com muito mais músicas por hora. Maiara e Maraíza, de Tanto Te Querer.

0: 11 e 14.
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2: A ONG Arte pela Vida deu início no último domingo, dia 17, às comemorações pelos 30 anos de atuação. O evento reuniu representações artísticas, desfile de moda, exposição e venda de obras, além de ações voltadas ao apoio de pessoas que vivem com HIV, AIDS, em situação de vulnerabilidade social. A iniciativa marca o começo de uma série de atividades previstas ao longo de 2026 para celebrar a trajetória da organização, reconhecida em todo o estado do Pará pelo trabalho social. Um site falso que imita páginas oficiais do Ministério da Fazenda está sendo usado para aplicar golpes em consumidores interessados em renegociar dívidas por meio do programa Desenrola Brasil 2.0. O alerta é da pasta, que informou na página que os criminosos prometem limpar o nome até 5 dias e cobram falsas taxas para liberar a suposta renegociação dos débitos. Segundo o Ministério da Fazenda, o site solicita a consulta de CPF para verificar uma suposta elegibilidade ao programa e utiliza um chat para coletar informações sobre o tipo de dívida, como cartão de crédito. Portanto, todo cuidado é pouco para evitar cair em golpe. 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
1: Pra cantar mais jogo comigo essa aqui.

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sucesso, toca só sucesso, segunda-feira, né? Segundo, com música boa, alegria, prazerzão, Rogério Brasil na área com você, só música boa, legal demais, tá chegando mais uma, aumenta aí, Mari Fernandes chega com Cleiton e Romário cantando Se Quiser, Lábios Divididos aqui no Som da Clube.

0: Que pancada!
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2: 11:34.
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4: Foragido preso, uma guarnição comandada pelo sargento Jairo Rodrigues de Souza prendeu neste final de semana o Carlos Eduardo Xavier Araújo. Ele foi flagrado quando circulava dentro de um ônibus com origem no município de Santa Inês, no Maranhão, com destino a Marabá. Os militares então reconheceram que o Carlos Araújo estava na condição de foragido. E por esta razão, lhe foi comunicada a ordem de prisão e ele foi apresentado ao delegado plantonista, Dr. Pedro Marinho de Souza. E agora, o Carlos Araújo foi devolvido ao sistema prisional. Preso com arma de fogo, uma equipe comandada pelo policial militar Laelton Dutra de Souza prendeu neste final de semana o Manuel Rodrigues da Silva, à altura do bairro Francolândia. Os policiais militares receberam uma informação que um homem estaria ameaçando pessoas com uma arma de fogo. Ao verificar a denúncia, os militares constataram que, de fato, o Manuel estaria com uma arma de fogo calibre 28 de fabricação caseira escondida às proximidades da casa dele. Por esta razão, ele foi preso e comunicado o caso ao delegado Pedro Marinho de Souza. O Manuel da Silva terminou o dia sendo autuado por porte ilegal de arma de fogo. Agora deve responder processo na justiça. 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

0: Bárbara Deluxe, Amor Covarde, encerrando o bloco. Já eu volto com mais músicas pra você.
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2: Sabadão, Sabadão. Muito original.

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0: 11h49.
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2: Homicídio em São Domingos do Araguaia. A Laiane dos Reis Souza comunicou que o primo dela, Valdo César Souza dos Santos, teria sido esfaqueado, sendo que o acusado, Raimundo Nonato Rodrigues de Souza, seria o autor desse esfaqueamento. O cidadão em questão, Valdo dos Santos, foi conduzido até o Hospital Municipal de Marabá para os devidos cuidados médicos, onde ele faleceu neste final de semana. Agora a polícia trabalha no sentido de imputar responsabilidade criminal ao Raimundo Nonato Rodrigues de Souza. A policial civil Kátia Bessa Ladeira Silva atendeu a uma ocorrência neste final de semana nas proximidades do município de São João do Araguaia, na BR-230, sentido Marabá. O caso em questão trata-se de um homicídio que teve como vítima John Emanuel Cardoso. Ele foi morto com armas de fogo. Agora, a Polícia Civil trabalha na possibilidade de tentar identificar o autor e eventual motivação. O caso foi apresentado ao delegado plantonista de São Domingos do Araguaia, Daniel Albrecht Ferreira. 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

0: Alexandre Pires, senhoras e senhores.
1: Esse é o som do Alexandre Pires, a música de ex pra ex, participação da Lauana Prado encerrando o programa de hoje. Obrigado, gente, pela audiência, o carinho de todo mundo. Tô indo nessa, se Deus quiser a gente volta amanhã com mais músicas. Valeu, Marabá!

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1: Dá um gritão, Fortaleza.
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0: Meia-noite e 12.
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2: O Pará registrou em 2026 o mês de abril com o menor número de crimes violentos letais intencionais dos últimos 16 anos. Os registros do mês consolidam o oitavo ano consecutivo de redução da violência letal no estado, segundo apontou balanço da Secretaria de Segurança Pública e Defesa Social, SEGUP. O resultado reflete o bom desempenho da segurança pública. No primeiro mês da gestão da governadora Rana Gassantuma, ela priorizou investimentos em estrutura, tecnologia e fortalecimento das forças com novos agentes de segurança pública. Dados da Secretaria Adjunta de Inteligência e Análise Criminal, a SIAC, vinculada à SEGUP, de abril de 2026, encerrou com 131 casos de crimes violentos letais intencionais, o menor número já registrado para o mês desde 2010. Os crimes violentos letais intencionais englobam homicídios, feminicídios, latrocínios e os registros de lesão corporal seguida de morte. Na comparação da série histórica, a redução é de 54,5% em relação a abril de 2010, quando foram contabilizados 288 casos. 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

0: meia-noite e 36. 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

0: meia-noite e 52.
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2: A Secretaria de Segurança Pública e Defesa Social do Pará, SEGUP, prestou apoio logístico e operacional às forças de segurança estaduais e federais durante a Operação Calha Norte, realizada entre os dias 11 e 15 de maio na região de fronteira entre os estados do Pará e Amapá, entre os municípios de Almeiri e Laranjal do Jari. A ação resultou na desativação de 7 áreas de garimpo ilegal e reforçou o combate aos crimes ambientais na Amazônia. Durante a Operação Calha Norte, realizada entre os municípios de Laranjal do Jari e Almeri, a SEGUP mobilizou 12 policiais militares do Batalhão de Operações Policiais Especiais, o BOP, além de 6 agentes do GRAESP, com emprego de aeronaves para apoio às equipes em campo. Em território paraense, o órgão estadual também atuou no monitoramento de áreas estratégicas para o desmantelamento da atividade minerária garimpeira. Durante a ofensiva, os policiais destruíram vários equipamentos, entre escavadeiras, quadriciclos, motos. As equipes também apreenderam aproximadamente 3.300 litros de óleo diesel. As equipes também apreenderam aproximadamente 3.300

0: uma hora.
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1: Natanzinho e ela, Pablo Vittar, falando de amor.

0: 1:13.
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2: A defesa da integridade territorial do Pará mobilizou o setor produtivo após a tentativa de reabrir no Supremo Tribunal Federal a disputa sobre uma área de cerca de 22 mil quilômetros quadrados, pertencente ao Estado. Por meio de nota pública, o Fórum das Entidades Empresariais do Pará declarou apoio à posição da governadora Hanna Gassan e ressaltou que o tema já foi decidido por unanimidade pelo STF em 2020. O grupo alerta que a rediscussão desse tema pode gerar insegurança jurídica, afetar investimentos, logística, arrecadação e comprometer o planejamento regional. O Fórum de Entidades Empresariais do Pará classificou como estratégica a manutenção dos limites territoriais do Estado diante da nova movimentação judicial sobre a área contestada no STF. O Fórum de Entidades Empresariais do Pará afirma que o impasse entre o Mato Grosso e o Pará ultrapassa a questão cartográfica e envolve impactos sociais, econômicos e humanos em municípios paraenses. Segundo o documento, produtores, empreendedores e famílias podem ser afetadas por eventual mudança de entendimento da corte. O setor produtivo reforçou confiança na decisão já consolidada pelo STF e defendeu estabilidade jurídica para garantir desenvolvimento e segurança institucional no Pará. 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
1: É isso aí, Twinka, meio do som. Meu amor, você não perdeu, você se livrou. 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
2: 1:44.
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4: Belém será palco no próximo dia 3 de junho da instalação oficial do escritório de representação da Associação de Promoção Comercial e Cultural Chinesa no Brasil, entidade vinculada ao governo de Macau. O evento marcará ainda a posse do advogado Daniel Cruz como diretor da instituição no país, com chancela da diretora da entidade em Macau, Mia Li. A iniciativa busca ampliar as relações comerciais, institucionais e culturais entre Brasil e China. A cerimônia acontecerá no Hotel Grand Mercury, reunindo representantes do setor jurídico, empresarial e diplomático ligados ao intercâmbio sino-brasileiro. O Ministério da Integração e do Desenvolvimento Regional, por meio da Secretaria Nacional de Proteção e Defesa Civil, repassou aproximadamente R$2.300.000 para o município de Breu Branco para ações de recuperação a partir de critérios técnicos que levam em conta a magnitude dos desastres, número de desabrigados e desalojados e as necessidades dos planos de trabalho das prefeituras. 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

0: 1h46.
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2: Tá bonito, hein, cantor?

0: duas e
1: três. 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

0: 2:23.
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2: Mais 3 municípios do Pará estão entre as 59 cidades brasileiras selecionadas pelo Ministério das Comunicações para receber o sinal da TV digital pública e legislativa. A expansão faz parte do programa Brasil Digital. No estado, cidades como Paragominas, Santarém e Tailândia já avançam na implantação do serviço, que inclui TV Câmara, Senado, Canal Gov, Educação e Saúde. A iniciativa reforça o acesso à informação, cidadania e transparência no interior paraense. O Ministério Público em Barca Arena recomendou ajustes no projeto de lei número 005/2026, que regulamenta o transporte por aplicativo no município. A medida aponta possíveis inconstitucionalidades em exigências como residência obrigatória de motoristas em Barca Arena, restrições técnicas a veículos e limitações à organização profissional da categoria. O Ministério Público também defende revisão das penalidades previstas no texto para garantir proporcionalidade e ampla defesa, além da realização de audiências públicas. A Câmara Municipal terá 15 dias para informar as providências adotadas. 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

0: 12h45.
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2: Desde a última sexta-feira, pacientes do SUS do município de Castanhal e região passam a contar com os serviços especializados em saúde da mulher da carreta do programa Agora Tem Especialistas do governo federal, focada no diagnóstico precoce de câncer de mama e de colo do útero. A carreta oferta consultas ginecológicas, mamografias, ultrassonografias pélvicas e transvaginais para mulheres previamente agendadas. Desde outubro de 2025, as carretas já atenderam as populações de mais de 2 mil cidades. A Companhia Nacional de Abastecimento, Conab, realizou a entrega de produtos de associações selecionadas no Programa de Aquisição de Alimentos de 2025 em Bragança. A ação envolveu a produção direta de alimentos da agricultura familiar para doação a entidades sociais. 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

0: 3 e 3.
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3 e 7. 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

0: 3:19.
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2: As mais de 19 milhões de famílias beneficiárias do programa Bolsa Família passam a contar com um aplicativo renovado. Desde esta segunda-feira, dia 18, a versão atualizada está disponível para download em dispositivos Android por meio da loja Google Play. A modernização do aplicativo do Bolsa Família marca um avanço estratégico na digitalização dos serviços sociais, promovendo mais acessibilidade, transparência e autonomia aos beneficiários. A atualização do aplicativo Bolsa Família é resultado de uma parceria entre o Ministério do Desenvolvimento e Assistência Social, Família e Combate à Fome e a Caixa Econômica Federal. O aplicativo foi totalmente reformulado, com foco na experiência do usuário e na inclusão digital. As novas funções do aplicativo vão na linha do que faz o governo federal ao facilitar o serviço para o usuário. No dia a dia, as famílias podem acessar informações importantes e saber, por exemplo, o motivo do bloqueio do benefício. Elas também podem identificar quais medidas precisam ser adotadas para se regularizar, segundo informou o ministro Wellington Dias. 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

0: 3h46.
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2: Milagre. O piloto do monomotor que caiu em uma área rural de Benevides, na região metropolitana de Belém, foi encontrado com vida neste último sábado, dia 16. O homem estava desaparecido desde a manhã da última quinta-feira, quando a aeronave caiu no distrito de Muirinim. O piloto relatou que o avião teria atingido um urubu pouco antes da queda. A colisão teria provocado o acidente. O caso agora entra na mira das investigações da Força Aérea Brasileira. Após a queda, o piloto relatou às autoridades que deixou a aeronave e entrou em uma área de mata em busca de ajuda. No entanto, ele acabou ficando desorientado e passou a noite perdido dentro da mata. As equipes de resgate localizaram o homem cerca de 5 quilômetros do ponto onde o avião caiu. Os bombeiros fizeram os primeiros atendimentos ainda no ambiente da mata. Em seguida, encaminhar o piloto para uma unidade hospitalar. Até o momento, o estado de saúde dele não foi divulgado. 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

0: 3h47.
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0: 4h15.
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2: A ONG Arte pela Vida deu início no último domingo, dia 17, às comemorações pelos 30 anos de atuação. O evento reuniu representações artísticas, desfile de moda, exposição e venda de obras, além de ações voltadas ao apoio de pessoas que vivem com HIV/AIDS em situação de vulnerabilidade social. A iniciativa marca o começo de uma série de atividades previstas ao longo de 2026 para celebrar a trajetória da organização, reconhecida em todo o estado do Pará pelo trabalho social. Um site falso que imita páginas oficiais do Ministério da Fazenda está sendo usado para aplicar golpes em consumidores interessados em renegociar dívidas por meio do programa Desenrola Brasil 2.0. O alerta é da pasta, que informou na página que os criminosos prometem limpar o nome até 5 dias e cobram falsas taxas para liberar a suposta renegociação dos débitos. Segundo o Ministério da Fazenda, o site solicita a consulta de CPF para verificar uma suposta elegibilidade ao programa e utiliza um chat para coletar informações sobre o tipo de dívida, como cartão de crédito. Portanto, todo cuidado é pouco para evitar cair em golpe. 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

0: 4h45.
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2: Foragido preso, uma guarnição comandada pelo sargento Jairo Rodrigues de Souza prendeu neste final de semana o Carlos Eduardo Xavier Araújo. Ele foi flagrado quando circulava dentro de um ônibus com origem no município de Santa Inês, no Maranhão, com destino a Marabá. Os militares então reconheceram que o Carlos Araújo estava na condição de foragido. E por esta razão, lhe foi comunicada a ordem de prisão e ele foi apresentado ao delegado plantonista, Dr. Pedro Marinho de Souza. E agora, o Carlos Araújo foi devolvido ao sistema prisional. Preso com arma de fogo, uma equipe comandada pelo policial militar Laelton Dutra de Souza prendeu neste final de semana o Manuel Rodrigues da Silva, à altura do bairro Francolândia. Os policiais militares receberam uma informação que um homem estaria ameaçando pessoas com uma arma de fogo. Ao verificar a denúncia, os militares constataram que, de fato, o Manuel estaria com uma arma de fogo calibre 28 de fabricação caseira escondida às proximidades da casa dele. Por esta razão, ele foi preso e comunicado o caso ao delegado Pedro Marinho de Souza. O Manuel da Silva terminou o dia sendo autuado por porte ilegal de arma de fogo. Agora deve responder processo na justiça. 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

0: 5 e 1.
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0: 5:15.
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2: Homicídio em São Domingos do Araguaia. A Laiane dos Reis Souza comunicou que o primo dela, Valdo César Souza dos Santos, teria sido esfaqueado, sendo que o acusado, Raimundo Nonato Rodrigues de Souza, seria o autor desse esfaqueamento. O cidadão em questão, Valdo dos Santos, foi conduzido até o Hospital Municipal de Marabá para os devidos cuidados médicos, onde ele faleceu neste final de semana. Agora a polícia trabalha no sentido de imputar responsabilidade criminal ao Raimundo Nonato Rodrigues de Souza. A policial civil Cátia Bessa Ladeira Silva atendeu a uma ocorrência neste final de semana nas proximidades do município de São João do Araguaia, na BR-230, sentido Marabá. O caso em questão trata-se de um homicídio que teve como vítima John Emanuel Cardoso. Ele foi morto com armas de fogo. Agora, a Polícia Civil trabalha na possibilidade de tentar identificar o autor e eventual motivação. O caso foi apresentado ao delegado plantonista de São Domingos do Araguaia, Daniel Albrecht Ferreira. 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

0: 5h47.
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2: Homicídio na Folha 1 Nova Marabá. O policial civil Marcos Vinícius Holanda Veloso conduziu uma investigação acerca de um homicídio que aconteceu neste final de semana em Marabá e teve como vítima Oziel da Conceição Silva. Ele foi morto com golpes de arma branca. O crime foi registrado à altura da Folha 1, quadra 18, lote 13. Este imóvel pertence a Ademir Sampaio. Os policiais militares não conseguiram localizar o dono da casa. Em princípio, ele está sendo suspeito de mais esse crime registrado em Marabá. O caso está sendo investigado pela equipe plantonista Dr. Leandro da Conceição Benício. Um baleamento foi registrado neste final de semana em Marabá, à altura do residencial Tocantins. Teve como vítima a dona de casa Rose da Silva Souza e o ex-marido dela, Charles da Silva Costa. Ela contou na seccional urbana da Nova Marabá que o genro, de prenome Ricardo, estava ingerindo bebidas alcoólicas em frente à casa dela, localizada na rua Embaúba, quadra 23, lote 28, residencial Tocantins, quando, de repente, chegou um homem numa moto e efetuou vários disparos, sendo que alguns projetis acertaram ao Charles da Silva Costa, assim como um dos projetis acertaram a perna dela. Os dois foram encaminhados para o Hospital Municipal de Marabá. O caso foi registrado à frente do delegado Pedro Marinho de Souza, que investiga para tentar identificar o autor e eventuais motivações. 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
2: O anjo do Senhor anunciou a Maria, e ela concebeu do Espírito Santo. Eis aqui a serva do Senhor, faça-se em mim segundo a vossa palavra. O Verbo divino se fez homem e habitou entre nós. Ave Maria, cheia de graça, o Senhor é convosco. Bendita sois vós entre as mulheres, e bendito é o fruto do vosso ventre, Jesus. Santa Maria, Mãe de Deus, rogai por nós, pecadores, agora e na hora de nossa morte. Amém. Infundi, Senhor, em nosso coração a tua graça. Nós te suplicamos, a fim de que tenhamos conhecido pela anunciação do anjo a encarnação de Jesus Cristo, vosso Filho e Senhor nosso, e cheguemos, pelos merecimentos de sua paixão e morte na cruz, à glória da ressurreição. Pelo mesmo Cristo e Senhor nosso.

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6: Bom dia, queridos irmãos e irmãs do programa Encontro com Maria. Hoje, nesta terça-feira, dia 19 de maio, nós estamos juntos mais uma vez para viver e experimentar a palavra de Deus, para viver e experimentar o amor de Deus e a importância do amor ao próximo, segundo a Sagrada Escritura. O amor ao próximo é um dos mandamentos mais fundamentais de Jesus Cristo. Ele nos ensina que o amor deve ser o alicerce de todas as nossas ações e relações. Mas o que realmente significa amar o próximo? Você já fez essa pergunta para você? Nós podemos explorar o que a Sagrada Escritura nos ensina sobre essa atitude que é essencial para a nossa vida cristã. Essencial para a nossa vida comunitária, familiar, nossa vida com os vizinhos, com os amigos, na escola, onde a gente convive com as pessoas. O primeiro, o mandamento de Jesus: amar a Deus e ao próximo. Jesus resume a lei e os profetas no mandamento de amar a Deus acima de todas as coisas e ao próximo como a nós mesmos. No Evangelho de Mateus, capítulo 22, do versículo 37 ao 39, você pode anotar e depois ler calmamente. Ele vem dizer para mim, para você, para todos nós: ama o Senhor teu Deus de todo o teu coração, de toda a tua alma, de todo o teu entendimento. Esse é o primeiro e o maior de todos os mandamentos. E o segundo é semelhante a ele: ame o seu próximo como a si mesmo. Amar a Deus sobre todas as coisas e amar ao próximo como nós amamos a nós mesmos. E com esse convite de Jesus, com essa palavra hoje proclamada no Evangelho de Mateus, capítulo 22, nós podemos perceber que nós temos que amar a Deus sobre todas as coisas, de toda a nossa alma, de todo o nosso entendimento, de todo o nosso coração, com todas as nossas forças. Esse é o maior de todos os mandamentos. E o segundo é semelhante a ele: amar o nosso próximo como a nós mesmos. E mais uma pergunta que eu posso fazer a mim, você pode fazer a você aí. Eu tenho amado o meu próximo? Eu tenho amado a Deus? Eu tenho colocado Deus acima de todas as minhas expectativas? De todas as situações da minha vida, Deus tem sido o principal? Hoje, nós estamos fazendo essa reflexão. Estamos questionando a nós mesmos como que está a nossa vida cristã. A quem nós temos colocado em primeiro lugar em nossa vida. E a segunda regra de ouro, tratar os outros como a gente gostaria de ser tratado. Você tem tratado as pessoas como você gostaria de ser tratado? Porque amar o próximo significa tratar os outros com bondade, com compaixão, com empatia, independente de quem seja. Jesus nos lembra dessa lição fundamental no Evangelho de Lucas, capítulo 6, versículo 31. Como vocês querem que os outros lhe façam, façam também vocês a eles. Como eu quero que as pessoas me tratem bem, eu quero que as pessoas ajam com compaixão comigo, ajam com bondade. Eu quero que as pessoas façam isso comigo. E aí, no Evangelho de Lucas, vem dizer para mim e para você, como você quer que os outros lhe façam, façam também vocês a eles. Esse versículo ele é conhecido. Lucas capítulo 6, versículo 31. Ele é uma regra de ouro. Ele reflete a essência do amor cristão. Não apenas palavras, mas ações concretas que demonstram respeito e consideração pelo outro. Nós precisamos ser assim. Paulo, em uma das suas cartas, o apóstolo Paulo, na carta aos Coríntios, capítulo 13, do versículo 4 ao 7, ele fala sobre o amor e ele faz uma descrição do que é o amor verdadeiro. E ele faz essa descrição de uma forma tão bela, tão bonita, tão perfeita. Ele diz que o amor é paciente, o amor é bondoso, não inveja, não se vangloria, não se orgulha, não maltrata, não procura seus interesses, não se ira facilmente, não guarda rancor. O amor não se alegra com a injustiça, mas se alegra com a verdade. Tudo sofre, tudo crê, tudo espera, tudo suporta. O amor bíblico não se resume em um sentimento. É uma atitude constante de paciência, de humildade, de cuidado. Ele não busca seus próprios interesses, mas se sacrifica pelo bem dos outros. Essa descrição, ela nos desafia a viver um amor ativo que se reflete em nossas ações diárias. Por isso que a gente precisa se policiar, precisa buscar identificar em nós mesmos como que nós gostaríamos de ser tratado e como nós estamos tratando o nosso irmão, a pessoa que vive mais próxima de nós. O amor como reflexo do nosso relacionamento com Deus. O apóstolo João nos lembra que o amor ao próximo é um reflexo direto do nosso relacionamento com Deus. Está em 1 João, capítulo 4, versículo 20. E ele afirma, Se alguém afirma, eu amo a Deus, mas odiar o seu irmão, é mentiroso, pois quem ama seu irmão, a quem vê, não pode amar a Deus, a quem não vê. Olha que forte. Esse versículo é um desafio poderoso para mim e para você. Se nós não conseguimos amar as pessoas que estão ao nosso redor, próxima de nós, que moram conosco, que convivem conosco, que trabalham conosco, como que nós vamos afirmar que estamos amando a Deus? Se nós nunca vimos Deus, se nós não conhecemos Deus. O amor ao próximo é, portanto, uma extensão do nosso amor por Deus e uma evidência de nossa verdadeira fé. Em resumo, o amor ao próximo é uma expressão prática da fé cristã. Ele é um reflexo do amor que Deus tem por nós e de como nós devemos agir com aqueles que estão ao nosso redor. Que esse dia de hoje seja cheio e repleto da bênção e da graça de Deus. Que eu e você busque viver a palavra de Deus com amor, com zelo, com afinco e, acima de tudo, amando uns aos outros como Cristo ama a nós. Amar de todo o nosso coração, de toda a nossa força, de todo o nosso entendimento. Precisamos viver, precisamos experimentar a palavra de Deus que cura, que salva e que liberta. Louvado seja nosso Senhor Jesus Cristo, para sempre seja louvado. Amém.

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7: E participando conosco no programa Encontro com Maria, o nosso ouvinte, o Jonathan, de Roterdã, na Holanda, que oferece as músicas do programa para a família Martins, sua mãe Lenice, seu avô Altino, a esposa Larissa, a filha Júlia, os irmãos Charles, Bruno e Charlene, e deseja que todos nós tenhamos um abençoado dia. Bom dia, apresentadores do programa Encontro com Maria. Eu sou a Iracineides, conhecida como Loura do Carro Branco, e ofereço as músicas para toda a minha família. Ofereço também para todos que estão ligadinhos no programa Encontro com Maria. Essa música também, nosso ouvinte Seu Cazuza em Itupiranga, que oferece para toda a sua família. E ele pede orações. O Ademilton, que mora na Folha 25, oferece para toda a sua família, para seu pai Argemiro, sua mãe Mariazinha, a esposa Alciane, a filha Larissa, para todos da família Oliveira e para todos os ouvintes do programa. O Giovanni de Souza, do bairro Laranjeira, oferece para os seus pais, a dona Terezinha e o seu Nelson, sua avó, a dona Socorro, sua tia Doraci, do bairro Bela Vista, as amigas Joana Neta, Lilian Duarte, Domingas Queiroz. Oferece também para a dona Durvalina Pires, dona Neuza Vasconcelos, para sua amiga Iracineides Borges, conhecida como a Loura do Carro Branco, os amigos Gessé, Sidney Paiva, João Gomes, Raimundo do Grupo do Terço dos Homens, da paróquia São Félix de Valuá, para o professor César, para todos do Grupo do Terço dos Homens, da comunidade São João Batista do bairro Laranjeira, e todos do Grupo do Terço dos Homens da Diocese de Marabá. E ele pede orações pela recuperação da saúde dos amigos Gessé, Juan Lincoln, que passou por uma cirurgia no hospital em Belém. Também para Joana Neta, Lilian Duarte, Nazaré Gomes. E pede orações para todos os enfermos da comunidade São João Batista do bairro Laranjeiras. O nosso ouvinte, o Seu Zamar, conhecido como Incansávelzinho, que oferece para a esposa Luciele, os filhos João Lucas, Lohane, a sogra Luzivanda, Para o Carlos Henrique, a Rebeca e o Juan Derek, no bairro Bela Vista. Para a Raimundinha, Érica Hélida, Wellington, na Serra Pelada. Oferece também para a Celijane, Francisquinha, Paulinha, Sabrina, João Vito e Romário, em Canaã do Carajás. Para a Francisca, Carol, Júnior, Júlio César, no bairro Independência. Oferece também para todos os ouvintes do programa. Vamos ouvir esta linda canção que toca para todos os nossos ouvintes nos lugares mais distantes. Vamos ouvir com o Juninho Casemiro, Teus Planos.

0: Atendendo a nossa ouvinte, a Cirlei, da Gleba Sororó, oferece as músicas para a sua família, para a Dona Elza e o seu Jairo, para a Dona Penha, a Dona Jalva, seu Getúlio, sua afilhada Gleice, para os apresentadores deste abençoado programa. Peço orações pela saúde do seu Jairo. Essa música também, o Vicente Monteiro de Souza, da Marabá Pioneira, da Rua Barão do Rio Branco, que oferece para sua família, para a esposa Maria Lúcia, os filhos James, o Alisson, Luciane, Patrícia, os netos Luemily, Laila, Pablo Vito, Maria Luísa, Maria Eduarda, Márcio Henrique, Natinelli, Maria Valentina, as noras Kelciane e Adriana. Bom dia, apresentadores do programa. Sou o João Gomes, do bairro Liberdade, e ofereço as músicas para os amigos Giovanni de Souza, para o tio Nelson e o Romário, para todos seus familiares, para todos os ouvintes do programa Encontro com Maria. Bom dia, apresentadores do programa. Sou a Maria Lindalva e moro aqui na Rua Alquindar Contente, na Marabá Pioneira. E ofereço todas as músicas para as minhas irmãs, meu filho e filha, minhas netas e todos os meus vizinhos. O Adson Luiz, do quilômetro 8 da Vila São José, que oferece todas as músicas para toda a sua família, especialmente para sua esposa Ricélia Silva, sua mãe Elis Regina, os avós Moacir e Maria Olinda, para seus irmãos, o Rodrigo Rogério e a Alessandra, para o filho Pedro Luca, para toda a sua família Ferreira Silva, para todos os ouvintes do programa. Vamos ouvir esta linda canção com o padre Antônio Maria, Pegadas na Areia.
1: Como é bom, meus amigos, meus irmãos e minhas irmãs, ter a certeza e viver da certeza de que Deus nos toma em seus braços nas horas mais difíceis da nossa vida. Acredite nisso, meu irmão. Acredite nisso, minha irmã. Não duvide nunca do amor de Deus por você.

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6: E atendendo os últimos participantes de hoje, a nossa ouvinte, a Sueli, que mora na Folha 16, que oferece para seus pais, a dona Elza e o seu Jairo, para toda a sua família, e pede orações pela saúde do seu papai. E todas as músicas do programa, nesse dia de hoje, gostaríamos de nos juntar com o Max, do bairro Independência, que oferece a próxima música para os seus irmãos Nilo, Nilson, as irmãs Nilza, Ilza, Cleonice, todos do programa, para o seu filho Nicolas, sua esposa Leciane, e pede orações para toda a sua família. A Clemilda, do quilômetro 1 do bairro do São Félix, que oferece para toda a sua família, para o seu neto Cleivson, que fez 19 anos, seu sobrinho Pedro Henrique, que faz 11 anos, também para o seu pai Alcides, conhecido como Caju, para os filhos e netos, o esposo Edilson, todos os amigos da Vila Espírito Santo. Essa música também, seu Vanderlei Vascaíno, que oferece para a dona Maria José no PA João Vaz, para o Darcivan Tião Branco, Badeco do Gesso, Silma Rocha, João Cardoso, no Brejo do Meio, para o Márcio, da Papelaria. A Rosivan, do bairro Francisco Coelho, que oferece todas as músicas do programa para seus filhos, Rayane, Rayane e Ian Emanuel, o esposo Manuel, as netas Maria Vitória, Maria Cecília, para seu neto Manuel Felipe, sua mãe Iraci, a sogra Maria de Jesus, para seus irmãos, sobrinhos, genros, para os cunhados, compadres, comadres, para os apresentadores, para todos do apostolado de oração da paróquia São Félix de Valuá, para o querido padre Ademir, e que Deus abençoe a todos nós. Essa música também, a nossa ouvinte, a Helena do bairro São Félix, que oferece para os seus filhos, José Bezerra, Eliane e Tiago, para as noras Aline e Luciana, para o genro Luciano, para os seus netos, para todos os seus familiares, para todos os ouvintes do programa. Essa música também, a nossa ouvinte, a Indor, do bairro São Félix, que oferece para toda a sua família. Vamos ouvir com os cantores de Deus, Só Tu Tens o Poder.

E nesse dia de hoje, Senhor, queremos louvar e bendizer o Teu nome pelas Tuas maravilhas, por tudo que tem realizado em nossas vidas, em nossos corações. Toca-nos, Senhor, com o Teu poder, com o Teu amor, com o Teu manancial de graça, de cura. Libera, Senhor, toda cura sobre nossas vidas, nosso ser, nosso interior. Opera cada vez mais em nós, pelo poder da Tua palavra, pelo poder do Teu infinito amor, pelo poder do Teu Espírito Santo. Te pedimos agora e sempre. Amém.

Estamos finalizando mais um programa Encontro com Maria. A todos os nossos ouvintes e patrocinadores, muito obrigado pelo carinho da audiência. Na mesa de áudio, atendendo você, está o Ivanildo Mendes e a apresentação foi minha, Leudivan Menezes. E amanhã, se assim for a vontade de Deus, estaremos com mais um programa Encontro com Maria. Fiquemos com as bênçãos de Deus, que é Pai, Filho e Espírito Santo. Amém.

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0: Opa, bom dia! Bom dia, bom dia, bom dia pra você que já está aqui na Clube! Aqui, a informação total. É, meu amigo, hoje é 19, o mês é maio, o ano é 2026. Firme e forte com vocês. Estamos aqui mais uma vez, outra vez. 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Né? Agradecemos todos os amigos aí. Tá bom? Bom, bom. O que é que tu queres?
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0: Olha, eu de antemão aqui, eu quero agradecer a audiência do meu grande amigo doutor Luiz Sérgio, lá do Hospital Municipal de Marabá. Antes de eu entrar nas notícias aqui, ontem tive um problema sério, mas muito sério, um acidente com o meu filho, o João Henrique, e tive que se passar por uma cirurgia urgente. O doutor Luiz Sérgio me ajudou bastante. Aliás, que a turma ali do muito bem recebido pelo Hospital Municipal, não é? Muito obrigado a todos. Minha querida Amélia, tá? Minha ouvinte. E ali conheci, aliás, ali a gente é como a gente é conhecido, a gente nem sabe o tanto quanto a gente é popular. Eu quero agradecer muito as pessoas que foram lá, se identificaram e foram lá falar comigo. Muitos pacientes, graças a Deus, se, né, nos identificaram e foram lá conversar com a gente. Meu filho caiu de bicicleta ontem, tomou uma pancada na altura do abdômen. Essa musculatura rompeu e a parte visceral ficou ali só na pele. E aí meu filho ontem passou por essa intervenção cirúrgica. Eu quero agradecer muito a atenção do Dr. Luiz Sérgio, que foi quem efetuou essa cirurgia. Então fica aqui minha gratidão pelo acolhimento, pelo carinho com que a gente foi tratado ontem lá no Hospital Municipal de Marabá. Muita gente fala muito mal, mas aqui a demanda é de imagem. A demanda ali é muito, muito alta. Não é? E é pronto-socorro, não tem jeito. E ontem, graças a Deus, fomos muito bem atendidos. Fica aqui a minha gratidão a todos vocês aí no Hospital Municipal. Ontem encontrei muita gente. Encontrei o Tibirita lá ontem. Encontrei, não é, a Ana Luísa, que é filha da Dona Conceição. Eu me lembro muito bem. Dona Conceição, um beijo no seu coração. Seja essa pessoa fantástica, maravilhosa. Você que tem uma família linda, muito obrigado aí pela sua audiência. Ela que tem aquele problema de visão e, claro, a sua visão é a sua audição. E a gente fica muito agradecido de coração. Até rimou. Muito obrigado por tudo e por todos. Graças a Deus o João está bem e daqui a pouquinho a gente vai estar lá, tá bom? Obrigado, pessoal aí do Hospital Municipal. Muito obrigado. Agora sim, vamos falar de futebol.
1: Brasil!
0: É, seleção brasileira ontem. Rapaz. Convocação da seleção brasileira. Que dizer. Hã? Será? Você escalaria uma seleção? Você escalaria a seleção brasileira aí? Qual seria a sua seleção ideal? Primeiro eu vou falar aqui o nome dos componentes.

0: vamos lá, né? Na convocação, três goleiros. O Alisson, do Liverpool. O Ederson, do Fenerbahçe, todo mundo já viu isso aí. E o maior surpresa para mim foi o goleiro Everton, que hoje está no Grêmio. Foi do Atlético Paranaense, foi para o Palmeiras. Aliás, que ele jogou no Remo aqui, né? Jogou no Zinho Oliveira, o Everton, não é? Jogou no Remo. Ele é lá do Acre. Lá do Acre, o Everton. Não é? Jogou, se não me engano, no Rio Branco. Jogou lá no Acre. Ele começou lá. Ele é do Acre, ele é acreano. Aí jogou no Remo. Do Remo saiu aí. Rodou. Foi, os melhores foram Atlético Paranaense, Palmeiras. Pra mim, nunca deveria ter saído do Palmeiras. Depois que o Everton saiu do Palmeiras, nunca mais teve um goleiro dessa envergadura. Concorda comigo, palmeirenses? Ei, meu caro Francisco Palmeirense, Jane, quem mais? O Dino, hein? Depois do Everton, o goleiro do Grêmio aí não traduz a confiança. Defensores. Primeiramente, daí, o lateral Alexandro do Flamengo. Bremer, do Juventus de Turim, da Juventus de Turim. Danilo, que é lateral também do Flamengo. Lateral e zagueiro, né? Douglas Santos do Zenit. Gabriel Magalhães do Arsenal. Ibanez do Al-Ahly. O Léo Pereira do Flamengo. Marquinhos do PSG. E o Wesley da Roma. O que é que eu quero chamar a atenção aqui? Tem um, dois, três. Se a gente contar com o Wesley, é quatro do Flamengo. Né? É, vocês concordam com todos esses zagueiros aqui? É dos seus agrados? Depois eu vou querer uma imagem, uma opinião de vocês aqui. Ah, já a bomba, daqui a pouco eu falo a situação. Mas olha aqui. Meio campistas. Bruno Guimarães do Newcastle. Casemiro do Manchester United. Danilo do Botafogo. Fabinho do Al-Ittihad. Lucas Paquetá. Toma, Paquetá. Apenas cinco jogadores para o meio campo. Já tem aqui 9, né? 9, 1, 2, 3, 4, 5, 6, 7, 8, 9. 9 zagueiros, 5 meio-campistas e 9 atacantes. Hendrick do Lyon, lá da França. Gabriel Martinelli do Arsenal. Igor Thiago do Brentford. Luiz Henrique do Zenit. Esse aqui vai ser titular. Precisa ser titular. Matheus Cunha, do Manchester United. Neymar, do Santos. Ryan, do Bournemouth. Rafinha, do Barcelona. E o Vini Júnior. São esses os convocados da seleção brasileira. Se você fosse escalar, já tenho minha mais ou menos aqui. Alisson, que vai ser ele mesmo, que eu acho que vai ser, né? Douglas Santos. Gabriel Magalhães, Marquinhos e Wesley, né? Não, é Wesley, Marquinhos, Gabriel Magalhães e Douglas Santos. Meio campista, Casemiro, Bruno Guimarães, Douglas Santos. Perdão, Danilo Santos. Né? E o Paquetá, Rafinha e Vini Júnior. Será que é essa aqui? Hein? Bora ver. Vou guardar esses nomes aqui. Bora ver se vai ser isso mesmo. Dê sua opinião aí. Você gostou da A opinião é aqui. Não, mande o áudio aí. Você gostou? Te agradou a convocação da seleção brasileira? E a outra, né, não diria enquete, mas eu diria que a situação é o seguinte, da situação, a outra que você pode mandar no áudio, que daqui a pouco a gente vai colocar, é a questão do Júlio César Nunes, o técnico do Águia de Marabá. Ontem esperou o presidente chegar de Belém, convocou uma reunião e comunicou que recebeu uma proposta irrecusável do Nacional de Manaus e jogou na mesa. O presidente não teve alternativa. Não tinha como cobrir a proposta do Nacional de Manaus. O Nacional de Manaus está na decisão da Copa Norte e está na Série D. Com isso, teve que deixar a equipe do Águia de Marabá. Ontem, por volta das 18h30, pegou de surpresa a diretoria do Águia. Foi uma paulada na canela dos dirigentes do Azulão Marabaense. E agora? Presidente Ferreirinha, eu mesmo no hospital ali, entrando em contato com o Pedrinho, com o Ferreirinha, falou, ó, PH, tem muitos nomes aí, pessoal oferecendo aqui, técnico daqui, técnico dali, técnico aí, se é a sua atitude, presidente, não, calma, isso não é assim não, ele tem que pensar no melhor para o Águia. O Águia está pretenso a uma classificação, mas em uma semana, né, já era prevista a saída do Cocri, e que fez muita falta, mas muita falta mesmo no jogo passado contra a Tuna, e agora sai o comandante. O Águia tem um jogo de 6 pontos no próximo sábado em Imperatriz. Presidente Ferreirinha, Pedrinho Correia, Galvão, o fardo tá nas costas de vocês. É duro, é complicado, mas é a realidade. Júlio César, inclusive, já viajou. Já foi embora. Quem comandará hoje? Né? Eis a questão. Mas o presidente Ferreirinha me garantiu que daqui a pouco já terá esse nome. Imagine como ficou a cabeça do presidente que ele tem o Águia como prioridade. Estou aqui. No aguardo, se possível, se já tiver, né, presidente? O nome desse treinador, se tiver, está aqui, mas daqui a pouquinho também nas redes sociais do Azulão Marabaense, as coisas podem acontecer. O técnico vai chegar ainda hoje, né? Tomara, né? Ou amanhã, no máximo, não dá. As tratativas estão sendo feitas e a gente vai ficar numa situação de expectativa até a chegada do novo treinador. O nome ainda não temos, mas nós temos sim a esperança de que possamos ter um grande nome para comandar. Júlio César fez um trabalho exuberante aqui no Águia. Isso é inegável. Deu uma cara para esse time. embora saibamos que, claro, Série D é assim, é oscila demais. O Viatuna, um dia desse, era líder. Na rodada passada, estava fora da zona de classificação. O Águia chegou na liderança, já é segundo. O Trem já ficou em quarto, agora é o primeiro. E assim se vai. Né? O Imperatriz estava lá embaixo, é o segundo. Aliás, é o terceiro. O próprio Tocantinópolis, que já chegou a ser lanterna. Não, vice-lanterna, né? Já está aí buscando uma vaga, tá? Fungando no cangote dos outros aí. A mesma pontuação de Tuna e Imperatriz. Ou seja, Série D é assim. Estamos na esperança. E, claro, gostaria do apoio do torcedor. É o momento agora de apoiar esta diretoria e saber que os momentos difíceis é que a gente precisa do apoio. Quando a gente está bem, a gente não precisa de apoio, a gente precisa de aplausos. Agora, quando está numa situação dessa, sabe aquela? Foi uma pancada na canela, velho. Que dizer? Quebrou as pernas? Não! Estamos inteiros. O trauma aconteceu, mas nós vamos nos erguer. Esta aqui é a situação. Tá certo? Confiamos aí muito na decisão do presidente Ferreirinha em trazer o novo treinador. Confiamos muito nessa diretoria, porque nós sabemos da competência, do amor, da determinação para ter uma contratação resiliente de um treinador. E que possamos estarmos juntos nesse bonde, nesse barco, nesse avião, nessa caminhada, poderemos dizer assim, rumo à Série C do futebol do Brasil. O Águia precisa, presidente, dar uma buscada também em atletas para dar uma encorpada nesse time aí. Precisa. Isso aí é fato. Né? Mas vamos esperar. O Azulão vai em busca, sim, de fazer com que esse time possa render muito mais. Tá bom? Vamos aqui. Mande aí o áudio daqui a pouquinho pra gente. Porque o Azulão precisa dessa força. Égua. Olha, e o Neymar, hein? E o Neymar? Vai ser titular no... Mas ontem, uma questão do acidente do meu filho aí, não fiquei totalmente desligado. Teve uma entrevista ontem do Ancelotti, inclusive foi no Jornal Nacional, né? E eu não vi nada mais aí. Então a gente tá aqui querendo saber de você, né? Como vai ser, não é, essa seleção aí? Será que aquela seleção que eu falei ali vai dar? Vai dar ou não vai dar, hein? Ai, ai, ai, ai, ai, vamos embora! São 7:28. A gente vai pro intervalinho, gente, hein? Né? Vai pro intervalo. Já já a gente volta aqui na Clube, a sua 100.7. 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Cadê ela, hein? Onde ela está? Hein? Lauralice!
1: Bom dia, pessoal.
0: Bom dia. Lauralice! Cadê você? Gente que mora no nosso coração. Grande Lauralice. Gente que mora no nosso coração. É, Lauralice, tudo de bom?
1: E pai, abre a mão.
0: Ei, rapaz, não é isso, rapaz. Para com isso, rapaz.
1: E pai, pode ser motivado.
0: Ei, rapaz, para com isso, rapaz.
1: Fica ligado com o Paulo Henrique.
0: Obrigado.
1: Oi, tio PH.
0: Oi. Tudo de bom pra você, Lauralice, que Deus te abençoe sempre, que Deus te levante sempre, né? Vai estudar. Minha amiga Rafaela, Isabela, Antonella! E Antonella!
1: Tio PH!
0: Oi! Antonella, tudo de bom?
2: Meu filho, esse time é ruim.
0: Que ruim, rapaz! Meu time é bom! Meu time é bom! Para de graça, rapaz! A gente vai pro intervalinho, já já a gente vai voltar aqui na Clube!
2: Mas quando já?
0: Já já a gente volta!
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0: São 7h31!

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3: Paulo Henrique. Opa! Opa, de volta aqui com você, aqui na Clubeia. Aqui o canal campeão. Chegou a hora de ouvir você. Preciso de você. Vamos lá. Vamos lá. Valendo. Como é que é? Ai, ai, ai, ai, ai. Ai. Bora, meu rei. Rei do frango.
4: Bom dia, meu amigo PH, rei do frango. Pois é, cara. Eu... Fluminense, né, cara? Vai jogar hoje, deve ganhar. Tem que ganhar, né?
3: É,
4: o Fluminense vai dependendo dele. Se ele ganhar as duas, ele classifica. Dá pra acreditar nele, né?
3: Daqui a pouco eu falo.
4: Que nós vamos classificar pelas barbas, pelo rabo lá pra ir pra Libertadores, né?
3: É.
4: Eu ouvi aquela convocação, eu entendo um pouco de futebol, cara. Eu sou brasileiro, a gente torce pro Brasil ser campeão, mas aquela seleção não passa, não. Passa só da primeira fase mesmo. Cara, como é que o cara leva os caras? Não sou contra, não. Não é porque eu não gosto do Flamengo, não tem nada a ver. Se até o presidente do Flamengo jogasse e gastasse a Copa, eu ficava alegre. Mas quer levar Danilo, cara, que é reserva do Flamengo. Os jogadores do Flamengo que perderam por Vitória, rapaz, e cada um mesmo, esse Antelote, né, cara? O Neymar, eu fiquei alegre ele ir, né, cara? Que é mais um que o Brasil perde com ele, que é pra não ter desculpa. Um abraço aí, PH, tá ligado, cara?
3: Ai, ai, ai. Ai, ai, ai, ai, ai. Era mesmo, hein? Esse aí é o nosso querido, o grande rei do frango.

0: Olha, teremos Libertadores hoje. Fluminense e Bolívar. O jogo será às 19 horas no Maracanã. Fluminense e Bolívar, tá? O Coquimbo Unido também joga com Tolima hoje, né? Coquimbo Unido na outra chave lá. Boca Júnior e Cruzeiro. Hoje também às 19 horas. Santa Fé e Platense. Arrowhead contra o Mirassol. Aí o Mirassol deu uma porrada lá dentro que é pra acabar com esses argentinos aí. Nesse boliviano aí. O Rosário Central contra a Universidade Central. Independiente del Valle contra Libertad do Paraguai. Na Sul-Americana teremos América de Cali e Tigres. O São Paulo também joga hoje às 21h30 contra o Milionário da Colômbia. Deportivo Cuenca contra o Deportivo Recoleta. O Montevideo City, o famoso Torque, contra o Deportivo Riestra. Audax Italiano contra o Barraca Central. Jogos da Sul-Americana, Sulinha. Tá certo? Vamos mais uma vez aí aos áudios da galera. Incansávelzinho. Vai fazer propaganda da sua senhora. Fale lá, Incansávelzinho.
1: Ah, bom dia, ouvinte das primeiras do esporte. Incansávelzinho da casa de Itabaçu, a bela dama Luciele, flamenguista nato. Peço primeiro do esporte. Pegar amanhã, o incansável vai estar no berço, viu? É festa no céu, festa na terra, como diz a lei de João Menezes e Ivanildo Mendes, né?
0: É.
1: Amanhã vai tocar os parabéns e fazer aquela homenagem. Aí eu vou espalhar a voz do Paulo Henrique, que é o repórter do Águia.
0: É, é isso.
1: 20 grupos que eu participo aqui, viu?
0: Eu pensei que tu ia me convidar para um churrasco, comer um bolo, fazer, né, uma festa, tomar um suco de acerola, ou então de laranja, cupuaçu. Cupuaçu! Ô, cupu! Suco de cupu. Amanhã, rapá! É!
2: Para de ser mão de vaca!
0: Para de ser mão de vaca, pô!
1: De Canaã, Curionópolis, Serra Pelada, até Tocantins, Colina, Goiás, viu? É mais aqui de Marabá, beleza, PH? Tudo certo.
0: Tá tudo certo, então. Tá tudo certo. Fala, torcedor do Imperatriz.
3: Bom dia, meu amigo PH, Grande Cruz Maltino Aguiano. Rapaz, teu Vasco entrou no cacete domingo, rapaz.
0: No domingo, puta, tá lembrando.
3: Quem levou um sacode também foi o Azulão Marabaense, né? Teu Águia.
0: Pois é, agora é meu.
3: Rapaz, e teu Águia é fraco. Começou a ficar ruim pra ele, hein? Tô te falando, moço, que esse...
0: Eu te falei pra tu não dar placar a favor do Águia, viu? É? Aí tu fosse meter, torcer pro Águia, ô pé de picolé. Ô pé de picolé, pelo amor de Deus, rapaz. Vai torcer pra outro, rapaz. Vai torcer pro Imperatriz agora. Rapaz.
3: Esse Águia teu não vai ganhar nada esse ano. Tu é teimoso. Deixa eu mandar um alô pro meu parceiro Zé Neto aí na Vila Ponta de Pedra, meu parceiro Serra Negra, meu parceiro Migola. Valeu, PH, o Poeirinha da 33.
0: Esse negócio de parceiro. Negócio de parceiro. É Migola, é verdade, é? É Serra Negra, eu conheço Serra Negra, gente boa. Pensa no cara legal. Agora, Zé Neto, tu é parceiro, vocês são parceiros, hein? O negócio de ser parceiro é...
4: Bom dia, Rádio Clube. Bom dia, meu amigo PH. Bom dia a todos os ouvintes. Pois é, PH. Acabou a polêmica do Neymar, né? Foi convocado e assim seja. Pois o Neymar é um craque, reconhecido não só no Brasil,
0: eu
4: mas
0: acho
4: no
0: que
4: mundo.
0: Já foi.
4: Entendeu? Só fala que o Neymar não joga bola quem não entende de futebol. Mas quem entende de futebol, não importa o passado dele, não importa o que ele está fazendo agora no Santos. Importante é agora na seleção, porque ele vai ser o protagonista, assim como eu falei. Entendeu? Vamos ver. E vou torcer para que ele não adoeça. Vou torcer para que ele não adoeça, porque ele vai dar o máximo. Fico com Deus, meu amigo. Tenha um bom trabalho, Zé Neto, diretamente aqui da Vila Ponta de Pedra. Essa foi a minha opinião.
0: Perfeito. Respeito sua opinião, Zé. Agora eu tenho a minha também, deixa eu dizer. Futebol é momento. O Neymar tá num bom momento? Não tá. Seleção é Copa do Mundo. Seleção pra Copa do Mundo é momento. O Neymar não tá. O Neymar foi convocado por muita pressão. Ele foi convocado por muita pressão. E eu tô admirado do Ancelotti ceder essa pressão. Porque você deixar um João Pedro fora da Copa. João Pedro. Jogadores que tem uma produção incrível lá no Chelsea. João Pedro. Complicado. Mas a gente tá aqui só para acompanhar. Porque futebol, ele é momento. O Neymar tem uma história fabulosa. Craque, craque mesmo. Mas ficou lá no passado que ele mesmo deixou. Ele deixou. Ele fez a história dele. História dele linda lá atrás. Só que agora, não. Esta é também minha opinião.
5: Bom dia, meu amigo Pará.
0: Bom dia. Aqui
5: é João Jéssica Barra Mafá.
0: Fala, João Jéssica.
5: Tô aqui ligadinho, meu querido.
0: Obrigado.
5: Vai com Deus aí, continue sempre com essa programação maravilhosa aí. Manda um alô aí pra galera do Muco aqui da Postura. Valeu, fica com Deus.
0: Abraça a galera da Postura da Prefeitura Municipal de Marabá, abraçando também a turma aí da SAM, né? Um abraço a todos os amigos da SAM. Alô, a sagarizada gente da melhor qualidade. Mora no nosso coração. Bom dia, meu amigo PH. Tô ligado aqui nas primeiras. É o grande Ailton Saraiva. Tá ligado na Clube. Diga aí, meu querido Giovanni. Vem dar notícia. Vai lá.
6: Buenos dias, meu amigo PH. Uma ótima terça-feira pra você, meu amigo. E o Neymar foi mesmo a seleção, né?
0: Pois é.
6: Tava torcendo pra ele ir. Ele foi convocado pra seleção. Vai disputar mais uma Copa do Mundo. Acho que vai ser a última Copa dele, né?
0: Tomara que não.
6: A última Copa.
0: Não.
6: E todos os jogadores foram convocados, né? Faça uma ótima Copa e consiga trazer o Hexa para a nossa seleção. Vamos estar na torcida da seleção brasileira. Ryan, cria da Colina, convocado. O Everton, goleiro do Grêmio, convocado. Tudo certo, hein? Vamos ver os ouvintes da falando que o Neymar não merecia ir para a seleção. Vamos falar hoje. Seja muito sozinho, Laranjeira. Tamo junto.
0: Tamo juntasso.
7: Bom dia.
0: Ulha!
7: Meu irmão pega. Aqui é o Gilberto Geladinho, amigo. Que Deus abençoe que o seu filho melhore logo.
0: Obrigado, meu querido.
7: Muito pegamos para da buchada aí que foi convocada ontem.
0: A buchada? Buchada a maioria do jogador do Flamengo aí.
7: O direito de assistir o jogo de graça. O que tu acha dessa bucha aí? Não ganha nada não, hein?
0: Pô, tu fala isso, olha. Tem uma porrada de jogador do Flamengo e tu tá dizendo que é buchada, mano? É, Gilberto. Sei não, rapaz. Será? Agora o Calango me manda um, dois, três áudios, Calango. Aí é complicado, né, Calango?
8: Presta, né? Não presta, né? O goleiro desse cara arrumou, não presta, faz igual o Vandalo falou. Tanto goleiro bom, vão passar uma vergonha grande demais. Né? É, Paquetá não presta mais, Vinícius não Paquetá. Presta mais, né? Casimiro.
0: Tá bom nem demais, né?
9: Dê sua né? Opinião aí.
8: É.
9: Você gostou?
8: Eu não gostei.
9: A opinião é aqui.
8: Eu não gostei. Se fosse eu, não botava.
9: Te agradou a convocação?
8: Eu tinha tirado o Neymar, botava o Bruno Henrique. Né? No lugar de botar ruim, bota o Hulk, bota o Cafu, bota o Dunga, o Bercado. Quer botar na volta, o velho bota. O Águia, o Neymar só cai e cai.
9: Do técnico do
0: Águia de Marabá. Ô, Ranziza, calma. Calma, deixa a bola rolar. Deixa a bola rolar.
10: Bom dia, PH, aqui é o Nelson Fest, ligado desse na Rádio Clube. Pois é, Paulinho, não tô ouvindo nas redes sociais, né? O nosso técnico do Águia foi embora, né? Mas assim mesmo, É, Paulo Henrique. Mas Deus abençoar nosso presidente. Vai trazer um técnico bom. Vai abençoar e as coisas vão fluir. Igual estava fluindo, entendeu? Vai dar tudo certo. Em nome do Senhor, viu? Vai dar certo, Paulo Henrique.
0: Amém.
10: Fica triste, não, que dá certo. E melhor pro teu filho aí, que Deus abençoe. Muita saúde, viu? Que... E vai abençoar, viu? Tenha um bom dia, PH.
0: Amém. Amém. Amém.
11: Bom dia. Meu nome é Carlos, moro na Folha 22. É, como a seleção brasileira, todo brasileiro é técnico da seleção, então bora opinar aqui, né? Estou falando muito sobre a convocação do Neymar, mas o Neymar para mim tinha que ser convocado, né? Porque para quem convoca três merda do Flamengo, de zagueiro, três, né? Que o Atlético Paranaense deu um baile neles, o jogador do Atlético Paranaense, esses três bucha. Um com mais de 30, 50 anos, que não dá duas carreiras, tem que convocar o Neymar. Não tem como. Bucha por bucha leva o Neymar também, ué. É a mesma coisa do tempo do Tite, é a mesma coisa, mesmo empresariado se metendo, mesma coisa dessa CBF que eu tô. O presidente já renovou o contrato desse técnico mais uma temporada, né? Ah, o Ancelotti, se o Ancelotti é técnico, foi campeão por qual seleção? Nem da Itália ele foi técnico. Me diz uma seleção que ele foi campeão. Já está com 80 anos. Agora, os times que ele já foi técnico, me diz. Real Madrid, Atlético, Barcelona, Barcelona, todos só de março, que não tem um jogo, só jogador selecionado e caro. Bom, né? Qualquer um se daria bem como técnico nesses clubes. Aí vem me convoca o cara, não sei não, é Lancelotti, o nome Lancelotti. Me pergunta se foi campeão de quê na Copa do Mundo.
12: Bom dia, meu amigo PH, bom dia. Deixa eu lhe falar. Agora o Águia tem que correr atrás de um volante à altura do Cuclime, amigo. Porque o Carlos Magno é bom, mas ele não rendeu o suficiente, não, viu, PH? Aqui é o Antônio da 16. Aí tem que correr atrás de um volante. Mas um volante que seja à altura do Cuclime. Quebrou as pernas? Não. Bom dia, meu amigo PH. Tem o técnico que já não quer mais trabalhar no Águia, tem que achar outro bom, moço. Bom dia, meu amigo PH. Mas mandaram o técnico embora ou porque ele quis ir embora mesmo, porque ele perdeu lá pra Tuna? Qual foi o procedimento aí do técnico ter ido embora?
0: Você não ouviu aí, Anton? Meu Deus, eu expliquei, rapaz. Eu expliquei bem explicadinho, detalhado. Recebeu uma proposta altíssima do Nacional de Manaus e... Você sabe que nessa área do futebol não existe meio termo. A proposta foi irrecusável e ele foi para lá. Já viajou, já está lá. Vai inclusive comandar o Nacional amanhã contra o Paysandu. Tá? Então é isso. Foi pro Nacional, no Águia ele não foi demitido, ele, né, foi levado. O Nacional veio aqui, tirou e pronto, é assim. Se o Águia tivesse dinheiro grande, tirava o Ancelotti da seleção brasileira. É. Assim disse Onário. Proposta foi grande, foi boa, projetos e tudo mais. E, né? Seria cantor, ele foi. Fazer o quê? Ele e o Juninho, foi o auxiliar técnico, né? Os dois.
13: Bom dia, bom dia, bom dia. Bom dia, meu amigo PH. Bom dia, bom dia, bom dia, bom dia. Eu quero mandar um alô pro meu amigo Ferreirinha, pro meu amigo Chabadu e para todos. E aí?
14: Bom dia, meu amigo PH. Aqui é o Rosenildo Siqueira, da Velha Marabá.
0: Fala, Rosenildo.
14: Pô, não gostei muito por investidor de não ter contratado o atacante João Pedro, de Chelsea. O moleque tá jogando demais. Não foi escalado, não foi convocado.
0: Também
14: bom dia, bom dia.
0: Olha, bom dia, bom dia, bom dia pra você aí. Olha, Daniel Silva manda aqui, bom dia, PH, tô ligado no programa. Gostei muito da convocação do Neymar. mesmo não estando em sua melhor fase, jogando apenas 50%, vai ajudar muito nossa seleção. Essa geração de jogadores não é a melhor. Quem assistiu, Ronaldo, Rosário, olha, acho que é Romário, né? Romário, Bebeto e outros, fica decepcionado com esses aí. Daniel da Liberdade.
15: Bom dia, bom dia, bom dia, PH. A convocação aí, tu te surpreendeu, PH? É isso aí, o tanto de jogador que joga no Brasil que foi, se fosse um técnico brasileiro, não tinha levado esse povo todos. E a convocação do Neymar não foi ele, o técnico que convocou, não. Quem convocou foi o povo, a campanha que fizeram pro Neymar. Eita, Neymar, vai ficar lá junto com o grupo, mas não vai jogar, não, que ele não aguenta. É isso aí, aqui é o Félix do Vale do Itacajunas.
0: Valeu, Félix.
15: Bom dia, bom dia, bom dia, PH.
0: Peraí. Neguinho, fala neguinho.
16: Ah, bom dia, PH. Pois é, PH, rapaz, eu concordo com o que tava falando aí, negócio do Palmeiras aí, eu concordo aí, mas eu te falar. Levaram aquele cabra lá do Flamengo, tá? É um zagueiro ruim também. Tu é doido, moço. Tu é doido, menino. Bom dia, bom dia, bom dia.
17: Bom dia, Paulo Henrique. Paulo Henrique, falando aí sobre a convocação da seleção brasileira. Rapaz, eu acho que foi convocado os melhores, né, cara? Então, tá. Aí, tipo assim, os brasileiros mesmo não acreditam na seleção, pô. Aí fica difícil, né?
0: Verdade.
17: Os caras ficam, os brasileiros mesmo, desacreditando na seleção brasileira.
18: Bom dia, PH, aqui é Jaqueline do Vale Itacaiunas.
0: Oi, Jaqueline.
18: Ligadinho aqui na primeira do esporte. Mandar um alô pro meu pai lá na Fazenda Matos.
0: Abraço.
18: Que Deus abençoe nosso dia.
0: Abraço.
18: E aí, o que você achou, PH, da convocação aí do Mister?
0: boa.
19: Sou Mauro de Xandre Oliveira, vulgo Poeirinha da 33, secador da 33.
0: Pede
19: bom
0: picolé.
19: Bom dia, levou farelo.
0: Pede picolé. Tá o Bené tá lá em Porto de Galinha, olha. Égua, rapaz. Você citou o João Pedro, e por que não o Hendrick de fora? O Hendrick tá, rapaz. O Hendrick tá, rapaz, na seleção. João Pedro tá relacionado. O Hendrick tá, rapaz. Tá da onde? Em Porto de Galinha não tem televisão, não, Bené?
20: Fala, PH. Bom dia, tudo bem? PH.
0: Oi.
20: Eu gostei da escalação da seleção. O Ancelotti, ele fez uma mistura de experiência com juventude. A convocação do Neymar, no meu ponto de vista, acho que é porque a seleção não tem um camisa 10. E assim, eu creio muito na expectativa que nós vamos trazer o Hexa.
0: Também, estamos torcendo para isso.
21: De Otemir, rapaz, estou ouvindo seu programa aqui, da Liberdade.
0: Fala, Otemir.
21: Ancelotti tem moral, PH, para convocar os jogadores que ele acha que deve convocar. Se você for observar, aquele cara, ele tem um currículo imenso.
0: É, pô.
21: Só puxar a ficha do homem aí,
0: sim,
21: e vamos torcer.
0: Sim.
21: Que dá tudo certo. Neymar em companhia, campeão total da Copa do Mundo.
0: Em nome de Jesus.
22: Na verdade, meu amigo PH, porque eu já tava no final do programa quando eu liguei o rádio pra ir trabalhar.
0: Entendeu? Tá. Tá bom, gente, olha, eu vou pro intervalinho, já eu volto rapidão aqui. FM! Tá bom, gente, olha, eu vou pro intervalinho, já eu volto rapidão aqui. FM!

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4: 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Hello.

E o Azulão Marabaense, já sem técnico, Júlio César já partiu. E agora é pensar no novo treinador. Hoje, daqui a pouquinho, o presidente já estará anunciando aí. Vamos esperar quem será o novo técnico do Azulão Marabaense. Estamos na expectativa. Falta só bater o martelo. Falta só vislumbrar quem será o técnico do Azulão Marabaense. Já já vai ter fumacinha saindo aí, né? Então vamos lá com força total para que possamos fazer aí um grande resto de temporada. E aí, esse acesso tem que chegar. Se Deus quiser, vai chegar o acesso. Os trabalhos vão continuar. Hoje já vão com a academia. Depois, né, amanhã teremos um trabalhozinho em Oliveira. Vamos ver como é que vai ficar a programação. Quem monta ali é o nosso querido Gesiel Paziani, que é o homem que está sempre ali organizando tudo juntamente com o treinador. A comissão técnica sempre fazia aquela reunião para montar tudo, né? Então, meu caro Gesiel Paziani, tá seguindo no barco da organização aí. Vamos esperar aí o novo treinador chegar. E agora a gente vê quem é que vai comandar a equipe nestes primeiros momentos. Portanto, então...

0: Eu acredito que quem comanda agora, interinamente, deve ser o Charles, que é do Sub-20, não é? O Charles Gomes é o nome que vai, né, segurar agora, até a chegada do novo treinador e passar as coordenadas para ele. Mas acreditamos sim que o Águia ainda possa fazer, sim, um grande trabalho. Azulão Marabás, que precisa fazer a diferença. Jogador Cucri vai treinar ainda essa semana com o grupo, mas no dia 25 se manda para a cidade de Coritiba. Aliás, de Curitiba. Vai jogar lá no Coritiba. Esperamos que ele possa fazer um grande trabalho aí, né, presidente? Daqui a pouquinho estaremos lá na sede do Águia, já acompanhando, já falando com o presidente Ferreirinha para saber de todos os detalhes, para passar, se Deus quiser, tudo no Clube na Bola com detalhes para vocês, tá bom? Muito obrigado, obrigado mesmo. Nona Torada já tá chegando por ali, viu?
1: Bom dia, amigo PH. Tudo bom, meu amigo?
0: Tudo.
1: Passando aqui para desejar melhoras aí pro seu filho.
0: Obrigado.
1: Ontem eu conversei com você lá no municipal e eu vi a sua aflição, a sua preocupação. E Deus está no controle, como eu te falei.
0: Amém.
1: E já deu tudo certo. E tava na torcida aí, né, pela convocação do Neymar. O Neymar é importante, sim, tá, nessa seleção, pela presença, né, por mais que ele não esteja 100%, por mais que ele não esteja no melhor momento dele, como você disse, porém, o vestiário, ele conta muito para uma equipe, principalmente onde tem muitos jogadores novos, né, e eu acredito que a presença do Neymar, a experiência dele e ele é um craque, né? Vai somar muito aí para que a seleção tenha um desempenho muito bom nessa Copa do Mundo.
0: Esperamos.
1: Estamos na torcida.
0: Valeu. Perfeito, tô indo embora, gente! 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Eu falei Reluz Materiais Elétricos, minha querida Jane, o flamenguista Renato Toto. Alô, Renato! Um abraço, Renato. Abraço ao Davi, ao Regivaldo, ao meu querido Zivaldo e Adriano. E mais um menino lá, parece que... esqueci o nome do menino. Mas eu vou falar o nome dele, tá bom? Um abraço pra vocês. Olha, gente, teve muitos áudios aqui que não foram, porque muito em cima da hora é complicado, né? Mas deu pra passar o máximo. Amanhã vocês mandem mais cedo, porque é pra gente rodar aqui, a gente faz questão de colocar seus áudios, tá bom? Abraço, obrigado aí, meu querido, o grande... Tibirita, ligado aqui na Rádio Clube, tá bom? Tô indo embora, pessoal, um abraço, tchau, pessoal! Bom dia, tá chegando o Nonato Dourado, programa Clube da Manhã.

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Alô, alô, gente querida, bom dia, Marabá, bom dia, meu Pará, bom dia, meu querido Brasil. Está começando mais um programa Clube da Manhã, aqui pela sua Rádio Clube de Marabá. Hoje é terça-feira, dia 19 de maio, terça-feira, dia 19 de maio de 2026. Estamos vivendo o dia de número 139, faltam 226 dias para acabar o ano, sétima semana da Páscoa. Hoje é dia de São Ivo. Aí, hoje é dia de São Ivo. Será se o Ivo Simões nasceu no dia de hoje, hein? Ó, Ivo, hoje é dia de São Ivo. Hoje é dia de São Crispim de Viterbo. Hoje é dia de Santa Prudenciana. Hoje é dia do Defensor Público. Dia do Defensor Público hoje, dia 19 de maio de 2026. Hoje também é dia para você participar do programa Clube da Manhã aqui pela sua 100,7 Rádio Clube.

0: Renato Dourado. Aceita, meu amor, tá, meu bem? Nonato Dourado. Aceita, meu amor, tá, meu bem?
1: Sou eu para te fazer companhia nesta manhã de terça-feira. São 8:16 em Marabá. 8:16. Bom dia a todos os amigos e amigas. A partir de agora, a gente faz companhia um para o outro. Eu daqui, você daí, pela sua Rádio Clube de Marabá. Bom dia para você que está no trabalho, bom dia para você que está em casa, bom dia para você que está indo ao trabalho, bom dia para você que está saindo do trabalho agora, quem está indo trabalhar, bom trabalho, quem está saindo, bom descanso, bom dia para você na zona urbana, bom dia para você na zona rural, bom dia a todos os amigos. Opa, bom dia para você que está no trânsito também, acompanhando a programação da Clube. Alô, minha amiga dona de casa, fiel ouvinte de todas as manhãs. Obrigado pelo carinho da sintonia. Você, meu amigo, você aposentado, você trabalhador, você ouvindo a 100,7, eu agradeço pelo carinho da sintonia. A partir de agora, até às 11 horas da manhã, você fica na nossa companhia.

0: carinho.
1: Trago muito carinho, muita informação, a sua participação aqui no nosso WhatsApp Clube. Claro, claro, com informação de credibilidade para você aqui na Mais Ouvida, Rádio Clube de Marabá. Eu sou Nonato Dourado, já já tem o tempo e a temperatura, tem a arroba do Boi Gordo para você, tem os níveis dos rios Tocantins e Itacaiunas. Até ontem Itacaiunas estava subindo o nível aí das suas águas. Então, bom dia para você que está na praia. Tem gente na praia do Tucunaré, você nos balneários aí, as margens do rio, Rio Preto, Rio Sororó, Rio Vermelho, Rio Itacaiunas, Rio Geladinho, Rio Tocantins, onde quer que você esteja, manda mensagem no nosso WhatsApp Clube 991-62-2480. Está começando o programa Clube da Manhã. Bom dia, Marabá. Bom dia, meu Pará. Bom dia, meu querido
2: Brasil!
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4: Deus é quem sabe. Tá escrito.

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0: Olha, a hora são 8 horas 27 minutos em Marabá. 8h27. Bom dia para você que está no café da manhã. Bom dia para você que já tomou café. Bom dia para você que levantou agora. Tá bem? Bom dia para todos os amigos e amigas acompanhando o programa Clube da Manhã aqui na sua Rádio Clube de Marabá. Tá ok? Rádio Clube de Marabá com você até as 11 horas da manhã, você fica na minha companhia, Nonato Dourado te fazendo companhia nesta manhã de terça-feira.
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0: E o tempo na grande cidade de Marabá está se comportando assim. Céu claro, limpo, 26 graus neste momento em Marabá. A sensação térmica também 26 graus. A umidade relativa do ar 94%, raios ultravioleta em 1. A possibilidade de chover hoje é 49%. Então tem essa possibilidade aí de chover hoje, 49%. Vento está parado, não está ventando. E o pôr do sol será às 18 horas e 9 minutos. 18 e 9, portanto, será o pôr do sol aqui na cidade de Marabá. Tá ok? Vamos agora para os níveis dos rios Tocantins e nível do rio Itacaiunas. Eu voltei a falar dos níveis porque o Itacaiunas voltou a subir, né? Voltou a subir, mas, pelo visto, já parou. O Tocantins ontem estava 6,84, hoje 6,72. Baixou aí na faixa de 12 centímetros, tá bem? Baixou de ontem para hoje. E o Itacaiunas, que desde a semana passada estava subindo, voltou a baixar, está baixando. Ontem estava 6,53, hoje 6,38. Então, como o nível do rio Itacaiunas voltou a baixar, nós por hoje também paramos aí de informar o nível do rio, a não ser que ele volte a subir. Aí a gente volta a informar. Legal? Está em nível situação normal, tanto Itacaiunas quanto o Tocantins. Mandar um grande abraço para o Coronel Denner Favacho, que é o secretário de Segurança Institucional do município de Marabá, acaba de nos enviar aqui o boletim informativo da Defesa Civil. Muito obrigado aí pelas informações que ele sempre passa para nós toda manhã. E o nosso WhatsApp está liberado aí para você participar, o 99162-2480. Esse é o telefone que você fala comigo. Vá mandando o seu áudio e participando sempre, sempre que mandar um áudio. Se identifique, coloque seu nome, onde você está. Fica bem mais fácil a gente interagir com você, porque senão você sabe com quem está falando. Está falando com o Nonato Dourado, mas eu não sei com quem eu estou falando. Aí fica complicado, você manda só um áudio, só do assunto, manda o áudio aí com o seu nome, tá bom? Ou mensagem de texto com o seu nome. Vamos agora saber a arroba do boi gordo estabilizado em Marabá em R$ 336,50 à vista, R$ 340 para o prazo de 30 dias, em redenção R$ 336,50 à vista, R$ 340 para o prazo de 30 dias, em redenção baixou até estabilizar aqui Redenção e Marabá estabilizados, empatado aí com Marabá. Paragominas estabilizado em R$ 345,00 à vista, R$ 349,00 arroba do boi gordo. Tá bem? Para você que é produtor rural, para você que trabalha com boi, tá aí arroba do boi gordo para você aqui na sua 100,7 Rádio Clube de Marabá. 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Bom dia, meu amigo Nonato, quero parabenizar minha neta Ashley Rayara, que está aniversariando hoje. Desejo tudo de bom na sua vida. Que Deus abençoe sempre a sua vida. É a sua avó Yara, pescadora. Ashley, eu acredito que a pronúncia seja essa mesmo, viu? Ashley Rayara. Tá aqui, mandou a foto dela. Parabéns aí para sua neta, minha amiga Yara, pescadora.
2: Parabéns parabéns pra você.
0: Parabéns, parabéns, que bom, que legal, hein? Que legal, tem a neta aniversariando hoje, vai ter festa aí, minha amiga. Yara, me fala aí, rapaz, um dia desse eu fui no almoço na casa da Yara, era o aniversário dela, né? Ah, rapaz, cheguei lá, tava ela, a filha, a neta, o genro, o Nilo, toda a turma por lá, hein? Então me fala aí, vai ter ou não vai ter? Me conta aí. Vai ter aniversário hoje, vai ter festa, vai ter bolo. O nosso amigo Paulo Henrique já falou hoje aqui no programa sobre a convocação aí da seleção brasileira, dos jogadores, 26 jogadores, mais a comissão técnica, diretoria da CBF, que vai disputar a Copa do Mundo. Já foi bem debatido hoje aí. A maioria dos jogadores são do Mengão, do time do Flamengo, né? Então, o técnico escolheu a dedo. Claro, nunca, jamais, nenhum técnico vai escolher os jogadores para satisfazer toda a torcida. Jamais. Não vai agradar. Ó, ficou aquela dúvida, Romário vai ou não vai? Vai ou não vai? Eu falei vai. Eu tinha comentado aqui nos bastidores aqui na Rádio Clube que iria. Pelo peso do nome, é um bom jogador. Pode até não estar no seu melhor momento, mas é um grande jogador. E não desmerecendo os demais, hoje é o maior nome, é o nome de maior expressividade dentro da seleção brasileira, é o Neymar. Nome, pode até que ele não jogue, que ele não faça um bom espetáculo. Mas hoje ouvindo o meu amigo José Neto lá da Ponta de Pedras, ele disse que o Neymar vai ser o protagonista aí dessa seleção. Eu acredito, Zé Neto, você está certinho aí, o Neymar sendo o protagonista dessa seleção, tá? Espero que ele não se machuque, porque eles sabem do potencial, os times adversários sabem do potencial do Neymar, a tendência sabe que ele está fragilizado na saúde, qualquer queda pode machucá-lo, pode tirar do campo e até da seleção brasileira, eles sabem disso. Então, o inimigo vai destruir logo a primeira arma, a arma mais potente. Mas espero que não aconteça isso, né? Então, tá aí convocados, enrolaram a tarde todinha ontem, né? Uma enrolação para convocar. Eu queria que tivesse uma enrolação daquela da Liga depois que o Brasil, se ganhar a seleção brasileira, né? Se ganhar a Copa do Mundo, tivesse aquele espetáculo todo. Mas enrolaram. A tarde toda para dizer ali os 26, foram questão de 5 minutos no máximo, já saiu o nome dos 26 convocados para a seleção brasileira. E a nós brasileiros, cabem a nós aqui desejar sucesso, apoiar, não vai satisfazer. Ah, mas eu queria que o jogador X do time tal fosse para a seleção brasileira, que ele é bom. Ah, eu queria que o jogador X, eu também queria que alguns nomes fossem convocados, mas só são 26. E aí existe o critério técnico e outros critérios que a gente não vai entrar nesse mérito aí para ser convocado. Então, nenhum técnico faz uma convocação de atletas para compor a seleção brasileira que vai agradar todo mundo, obviamente. Somos mais de 200 milhões de técnicos, cada um apontando, dizendo eu quero fulano, eu quero aquele. Mas vamos torcer por essa convocação, por esses que estão aí convocados, que façam um bom espetáculo, tá legal? E a outra notícia também já cogitada e bastante debatida aqui dentro do programa As Primeiras do Esporte foi justamente sobre a saída do técnico do Águia de Marabá, saiu de forma repentina. Esse diálogo ele já vinha acontecendo desde a semana passada, nos bastidores, né? E quando foi agora, ontem já saiu, já viajou hoje, entendeu? Já é um assunto também batido aqui no programa As Primeiras do Esporte, mas quem está acompanhando o programa Clube da Manhã está sabendo agora que o Águia de Marabá, que vai jogar agora no próximo sábado contra o Cavalo de Aço, lá no estádio Frei Epifânio da Badia, em Imperatriz, está sem técnico. Nomes estão sendo cogitados para assumir o Águia de Marabá. Então foi um diálogo que já vinha acontecendo aí entre o Júlio César e a diretoria do Águia de Marabá. E quando bateram o martelo foi agora. Pá, Foi ontem e ontem mesmo já preparou as malas, já viajou hoje, já vai para assumir o novo compromisso aí com o novo clube, tá bem? Já deve estar assumindo na manhã de hoje. Então, o Águia de Marabá está sem técnico. Como eu disse, o Águia, o Paulo Henrique já falou, mas tem gente que ligou o rádio agora. O Júlio César não é mais o técnico do Águia de Marabá e a diretoria, obviamente, está correndo aí às pressas para conseguir um novo técnico, até para dar tempo desse técnico se entrosar antes do jogo no próximo sábado, valendo pela Série D do Campeonato Brasileiro lá em Imperatriz do Maranhão. Hein? Essas são as primeiras informações para você aqui dentro do programa Clube da Manhã. E o nosso WhatsApp está liberado aí para você participar. É o 991-62-2480. Vá mandando o seu áudio participando da programação Clube. Opa, quem está no trânsito me chamando é o Rodrigo. Ô Rodrigo, como é que está o trânsito aí, meu amigo? O que aconteceu? Tá tudo tranquilo? Bom dia.
2: Bom dia, Nonato Dourado. Aqui é Rodrigo do Uber, andando para lá e para cá na grande cidade de Marabá. Nonato Dourado, o trânsito aqui pela nossa rodovia Transamazônica tá movimentado, mas está fluindo aqui devagar, mas está fluindo de boa, beleza? Pela ponte Ana Miranda lá, tá, quando eu passei estava tudo tranquilo. Por onde eu passei aqui não vi nenhum acidente, viu? Tudo na paz de Deus. Mando um alô aí para toda a galera que tá ouvindo lá no Distrito Industrial de Marabá, beleza? Um alôzão para aquela galera lá que movimenta aí a nossa cidade. Valeu!
0: Falou, meu amigo Rodrigo. Muito obrigado. Um bom dia para você, tá bem? Tá aí o Rodrigo pelas ruas da grande cidade de Marabá. Valeu, Rodrigo! Bom dia, bom dia. Trânsito tranquilo. Esperar que continue assim durante todo o dia. 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Tem mais notícias da hora. Marabá será destaque novamente, destaque de forma positiva. O chefe André de Marabá representa o Pará na Copa, mas não é na Copa de Futebol não, hein? É na Copa Brasileira de Pizza em São Paulo. Chefe marabaense André Felipe, um jovem aqui de Marabá, irá representar o Pará na Copa Brasileira de Pizza. Essa Copa é uma das principais competições gastronômicas do país. Ela acontece entre os dias 26 e 29 de maio, lá no pavilhão do Anhembi, em São Paulo. O cozinheiro foi o primeiro classificado do estado para disputar o evento, que reúne pizzaiolos e chefes de diversas regiões do Brasil em provas de alto nível. Não é qualquer pizza, não. Não é qualquer provinha, não, hein? É prova de alto nível técnico. A aposta do André Felipe para a competição é uma pizza amazônica. Ele vai oferecer aí o corpo de jurado uma pizza Amazônia, criada a partir da combinação entre técnicas italianas e ingredientes produzidos em Marabá. Olha aí como é bacana, hein? Ele vai juntar aí ingredientes italianos com uma combinação de ingredientes produzidos aqui em Marabá. A receita vai levar pirarucu defumado, burrata e um pesto elaborado com jambu, chicória e castanha do Pará. Vai valorizar os sabores típicos da região Amazônia em proposta de alta gastronomia. Então eu desejo aqui ao chefe André Felipe, ele esteve semana passada aqui no Grupo RBA, cumprimentei, né? Já teve outras vezes aqui, já esteve comigo aqui no estúdio da Rádio Clube, inclusive quando ele ganhou um prêmio aí lá fora, tá? Desejo a ele sucesso e que represente bem a nossa cidade de Marabá na gastronomia. É o André Felipe. Parabéns para ele, sucesso, André. Grande abraço. Nonato Dourado. Em Marabá são 8h41.
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0: Já estamos de volta aqui na sua Rádio Clube de Marabá. Agora são 8 horas 49 minutos. Você está ouvindo o programa Clube da Manhã, oferecimento Brasil Rural e Líder Marabá. 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Então vá mandando aí o seu áudio, participando aqui da programação Nota 1000 da sua Rádio Clube de Marabá. Todas as mensagens que chegam dentro do programa até as 11 horas eu atendo todas, tá? Todas, tá legal? Agora sempre eu tô pedindo para você, mande aí o seu nome, onde você está, quando você mandar a mensagem aqui para a programação da Clube, tá bom? Fica legal para a gente poder interagir com você aqui na mais ouvida Rádio Clube de Marabá.
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0: Você lembra daquele avião de pequeno porte que caiu lá em Benevides? Tem uma história aquele avião. Eu tenho uma história. O piloto não tinha sido encontrado ali. Depois ele foi encontrado por populares e bombeiros militares. O piloto da aeronave de pequeno porte que caiu na zona rural de Benevides. Benevides ainda está na região metropolitana de Belém. Pois é, ele foi encontrado com vida no sábado, por volta do meio-dia, após mais de 24 horas de buscas realizada pelo Corpo de Bombeiros Militar e pelos familiares. Esse piloto estava sozinho no pequeno avião e o piloto tem 72 anos de idade. E de acordo com informações que ele relatou depois, diz que o avião caiu porque colidiu com o urubu momentos antes da queda, o que teria provocado o acidente. A ocorrência aconteceu na manhã de quinta-feira, dia 15, no distrito de Murini. Ele caiu na quinta, só foi encontrado no sábado por volta do meio-dia na região de Mangue. Após a queda da aeronave, o homem entrou em uma área de mata em busca de ajuda, mas acabou ficando desorientado e se perdeu. Ao invés dele ir para onde tinha a população, tinha pessoas, não, ele terminou foi adentrando a mata, pensando que estava indo no rumo certo. Ele foi localizado a cerca de 5 quilômetros do local onde o monomotor caiu. Ainda de acordo com informações, o piloto é experiente, possui várias horas de voo, tá? E é um senhor de 72 anos. Quando as equipes de resgate chegaram ao local do acidente, ele já não estava mais na aeronave, tinha saído, né, para tentar buscar ajuda, e aí iniciaram as buscas. Próximo ao avião, policiais encontraram objetos pessoais atribuídos a ele, como relógio, óculos, peças de roupa, além de um vidro quebrado com manchas de sangue. A vítima recebeu os primeiros atendimentos ainda no local onde foi encontrada e depois foi encaminhada para uma unidade hospitalar. Está aí o piloto que caiu deste avião. Caiu o avião monomotor na zona rural. Zona rural, viu? Zona rural lá de Benevides. O monomotor pequenininho e ele caiu. Foi procurar ajuda, terminou se embrenhando na mata, numa região de Mangue, e aí ficou 24 horas na mata. Foi socorrido pelo Corpo de Bombeiros do Estado do Pará. Agora são 8 horas 52 minutos.
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0: Olha a hora, são 8h55 em Marabá, 8 horas 55 minutos. 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Tem ouvinte participando do programa. Alô, bom dia.
1: Bom dia, Manonato Dourado. Aqui quem fala é Luiz Gonçalves, aqui do município de Novo Repartimento. Manda para nós aí também o preço do cacau, quanto é que está o quilo do cacau.
0: Ô Luiz, bom dia para você e a todos aí em Novo Repartimento, acompanhando o programa Clube da Manhã. Você sabe, né, Luiz, que o preço ou os preços do cacau, ele varia conforme a região produtora. O preço aqui é tipo a arroba do boi, lá em Redenção dá um preço, em Marabá outro preço, lá em Barretos outro preço, no Triângulo Mineiro, né? Elas variam perto uma da outra, mas cada região tem aí, cada região produtora tem o seu preço. Então, o cacau cotado aqui no estado do Pará está próximo aí de R$ 220,00 arroba aqui no Pará, viu? R$ 220,00 arroba do cacau. Arroba aqui no Pará, na nossa região. Tá bom, meu amigo? Essa aí, portanto, é a cotação para você. E você quer saber sobre o quilo, né? O quilo. O quilo está em média aí de R$ 13,80, mais ou menos, tá bem? R$ 13,80 o quilo, tá ok? Então, cada estado, né? Cada estado tem a sua variação. Cada estado produtor do cacau tem a sua variação. Brasil tem os estados produtores de cacau, né? Como eu disse para você, a arroba está em média, o quilo aqui, arroba eu já falei, R$ 220,00, o quilo está em 13, quase chegando a 14 reais o quilo, está em alta, tá? Aqui no Pará, está em alta aqui no Pará, 14 reais. Pode marcar aí, está 13 e pouco, 14 reais o quilo do cacau aqui no estado do Pará. Falou, meu amigo Luiz, bom dia a você e a todos os produtores de cacau aí na região de Novo Repartimento. Bom dia, onde tem o cacau de melhor qualidade do mundo, está em Novo Repartimento. 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

0: em Marabá, 9 horas pontualmente. Você ouvindo aí Shakira, Hips Don't Lie. 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

0: Estamos de volta, agora são 9 horas 12 minutos na grande cidade de Marabá, 9:12. O telefone está liberado aí para você participar, mandar seu áudio. Você mandou o áudio aí? Calma aí que eu vou atender. Eu vou atender a todas as pessoas que mandam o áudio aqui para o programa Clube da Manhã. Fica à vontade aí, fica tranquilo. Só não liga porque eu não tenho como atender. Mas manda o áudio que eu respondo assim que possível. Você tá na Clube? Tá legal. E se você estiver na Clube e nesta outra aqui, ó?
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0: Aí fica melhor ainda, né? Na Clube e na FM 91, nas duas emissoras do grupo RBA, aí fica melhor para você, não é isso? Então vamos fazer uma conexão com a FM 91. Por lá está o Frank Dias. Bom dia, Frank. Tudo bem?
2: Tudo bem, meu amigo.
0: E aí, você gostou da lista de convocados para compor a seleção brasileira?
2: Só o Paquetá aí que eu acho que não deveria estar na convocação. Essa é a minha opinião.
0: Só o Paquetá.
2: É, né? Mas tomara que ele faça uma boa Copa, né? E realmente ele prove que eu estou errado.
0: Isso. Foi o que eu disse ainda há pouco aqui. Nenhum técnico e nenhuma convocação agradou todo mundo.
2: Isso.
0: Né? Nenhum.
2: Verdade.
0: Ah, mas eu queria que fosse fulano, eu queria que fosse aquele. Eu não queria que fosse esse. Nenhum. E agora cabe a nós, brasileiros,
2: torcer,
0: né? Desejar boa sorte, que faça uma boa atuação aí. A outra coisa, você acha que o Paquetá não deveria ter sido convocado?
2: Isso.
0: E quem poderia ser convocado que não foi, do seu ponto de vista?
2: Você tem Pedro, alguém? O Pedro, do Flamengo.
0: Beleza, concordo plenamente com você.
2: Está em uma boa fase.
0: Está no bom momento, Pedro, fazendo bonito aí. Eu acho que, assim, não é porque é do Flamengo, não.
2: Isso.
0: E você, vascaíno, está indicando o Pedro. Eu também convocaria o Pedro, né? Mas eu disse ainda há pouco aqui, Frank, que o técnico, ele tem os critérios técnicos e tem os critérios outros, que não adianta a gente comentar aqui, não é isso?
2: Verdade, verdade.
0: É isso?
2: Com
0: então,
2: certeza.
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0: Bom dia, muito obrigado, Naldinho. Obrigado, Frank Dias. Qualquer momento você volta a chamar aqui no programa Clube da Manhã. Mas hoje eu iniciei o programa informando que hoje é o dia do defensor público. Dia do defensor público. E, hora por outra, eu estou trazendo informações aqui dentro do programa sobre os trabalhos da Defensoria Pública. Sempre vem aqui comigo um defensor público, fala das ações que esse órgão tão importante tem feito aqui no município de Marabá, no estado do Pará. E hoje, para a gente falar mais uma vez sobre esse trabalho, eu recebo o coordenador da Defensoria Pública aqui de Marabá, o Dr. José Erickson, que vai conversar comigo agora. Bom dia, meu amigo. Seja bem-vindo mais uma vez ao estúdio da Rádio Clube.
5: Nonato, bom dia. Mais uma vez, muito feliz pelo convite, participação no teu programa. Bom dia a teus ouvintes. É muito importante e estou satisfeito de poder estar vindo num dia que é muito significativo para a instituição. E como você bem mencionou, a gente normalmente vem para falar das nossas ações, sejam aquelas já realizadas e, como não é diferente também no dia de hoje, também ações que nós vamos realizar nas próximas semanas. E também para falar sobre o que não é normal de falar sobre a própria Defensoria, o que é a Defensoria, que é essa instituição que, logicamente, atua em favor das pessoas carentes, atua em favor daquelas pessoas que são denominadas as vulneráveis, nos termos da lei. Então, não é apenas aquela pessoa que não tem condição de contratar advogado, mas aquela pessoa que, por qualquer motivo, que é vulnerável. Assim compreendida, por exemplo, a mulher vítima de violência doméstica, a criança numa situação de risco, o idoso que precisa de determinada medicação, internação, e mesmo públicos que são invisíveis ou não são enxergados ou que não têm a devida atenção, como a gente teve recentemente uma ação em favor do público trans. Então, tudo isso engloba o espectro de pessoas que são atendidas pela instituição.
0: Perfeito. Eu agradeço a sua vinda hoje aqui ao programa. Muito obrigado. Já parabenizo antecipadamente pelo Dia do Defensor. Homens e mulheres que têm esse amor, né? Porque fazer defensoria pública tem que ter amor, né? Muito amor mesmo, porque são casos diferentes. Cada caso é um caso, é atípico, e os senhores e senhoras fazem com muito carinho. Parabéns a todos os defensores públicos de Marabá. Mas as pessoas, doutor Erickson, ouve assim, defensoria pública, e imagina, defensoria pública é para recorrer a caso de pensão alimentícia, tem muito esse pensamento ainda. O que é a defensoria pública?
5: Nonato, e quero fazer uma breve consideração sobre o trabalho difícil do defensor antes de responder a pergunta.
0: Sim, senhor.
5: Que de fato é importante, e aqui a gente recebeu uma mensagem mais cedo, e a gente direciona para o público em geral e para estudantes que estão, logicamente, verificando o que querem fazer da carreira. E a pergunta, a indagação é a seguinte, a reflexão. Então, você quer ser um defensor público? Não faça pelo dinheiro. Ele não é suficiente a importância e a complexidade da missão. Não faça pela emoção da vitória. Vitória raramente se tem. Faça por amor, faça por justiça, faça por seu alto respeito. Faça pela satisfação de conhecer como servir ao próximo, defendendo a Constituição, vivendo seus ideais. O trabalho é duro, a lei está contra você, os fatos estão contra você, os juízes frequentemente estão contra você, muitas das vezes contra o trabalho, não contra o trabalho, mas contra aquela pretensão veiculada, imagina, nota nesse particular, que a Defensoria Pública, ela defende, ela atua em favor da pessoa vulnerável, promove direitos em favor daquela mãezinha que quer entrar com a pensão alimentícia, reconhecimento de paternidade, que são direitos que claramente, quando colocados na justiça, são reconhecidos. Mas também a Defensoria atende em favor de pessoas que ninguém, a sociedade, praticamente rejeita. Imagina, por exemplo, o público encarcerado, os acusados em processo penal, em que os fatos estão contra as pessoas. E a Defensoria Pública também precisa atuar em favor dessas pessoas, porque se não houver atuação da defesa, o processo não se finaliza e aquela decisão não vai poder ser proferida. Então, tudo nesse contexto mostra o quanto o trabalho da Defensoria Pública é desafiador e é intenso. Os fatos estão contra você, às vezes até mesmo os seus próprios assistidos estão contra você, porque os assistidos muitas das vezes querem o atendimento urgente, imediato, quer a resposta, deu entrada no processo, quer a resposta amanhã. E o trabalho da Defensoria Pública é pedir, é formular a petição. Não está no nosso controle o tempo de duração do processo. E a gente sabe que isso incomoda bastante muitos dos nossos assistidos. Muitos deles alegam e colocam, poxa, por que demora muito o processo? Demora porque infelizmente o sistema de justiça é sobrecarregado. Existem muitos processos que são judicializados. O tempo médio de andamento do processo, ele é acentuado, uma média de 4 a 5 anos. Basta ver os relatórios anuais do CNJ. Então, tudo isso desagrada os nossos assistidos, porque eles querem procurar a defensoria para resolver o problema imediatamente. E não é possível assim. O processo demora. E daí, Donato, daí ganha relevância aquelas outras alternativas que a defensoria coloca, como, por exemplo, a possibilidade de conciliação de acordo. Antes um acordo que talvez não seja ideal, do que um processo que vai demorar anos para ser resolvido. E também nesse aspecto extrajudicial, a Defensoria Pública também atua para tanto quanto possível poder dar uma resposta célere à demanda dos nossos assistidos. Logicamente que há demandas urgentes e que nessas situações urgentes a Justiça confere o tratamento legal e a prioridade legal que tem que ser dada para essas situações. Mas de forma geral a gente sente realmente também um clamor dos nossos assistidos para que tenha um menor tempo de resposta dos seus processos que são submetidos à Justiça.
0: Sérgio, então esse é o papel da Defensoria Pública. Agora, existe a Defensoria Pública e as Defensorias Públicas aqui em Marabá. São quantas?
5: Nós temos, Nonato, na estrutura formal da Regional de Carajás, nós temos 7 defensorias cíveis e 6 defensorias criminais. E mesmo esse sendo um número que aparentemente seja um número considerável, se considerado outras regionais do Estado, ainda assim é um número que é insuficiente. O número de varas e a necessidade de atuação no juízo impõe, por exemplo, que a gente tivesse pelo menos mais 5 ou 6 defensores. Há varas, por exemplo, em que não basta ter um defensor. Muitas das vezes é preciso ter 2 defensores. Por que que acontece? Numa questão de família, a Defensoria Pública ingressa pela parte autora, supondo aí numa ação de cobrança de alimentos, porque não tem condição de contratar advogado, e muitas das vezes nesse mesmo processo, a outra parte precisa ter defensor, porque também não tem condição de contratar advogado. Então, tem dias, há semanas, que, por exemplo, por conta também de uma demanda que precisa ser feita de atendimento ao público na sede, na defensoria, em que fica prejudicada essa presença nas audiências. Mas note que mesmo em processo onde a defensoria tem atuação, que são processos da vara de família, a gente verifica que apenas um defensor não é suficiente. Precisa de outro defensor.
0: Para um caso, né?
5: Para um caso. Então, tudo isso demonstra assim, uma demanda muito grande e ainda uma condição de membros existentes que ainda não é compatível com o número. A despeito disso, a gente não se lamenta. A despeito disso, a Defensoria Pública tem conseguido bater recordes anuais de atendimentos por ano. Então, no ano passado, Nonato, a Defensoria Pública, ela, no estado do Pará, ultrapassou a marca de 2 milhões e 400 mil atendimentos, um aumento de 386% na última década. Apenas o programa Balcão de Direitos, que é aquele programa que faz mutirões por todo o estado para regularizar documento, por exemplo, foram 477 mil atendimentos. E a Regional de Carajás, que onde está a sede Marabá e outros municípios também, a gente tem uma média que por ano vai de 135 mil atendimentos por ano. Ou seja, é uma das regionais do interior do estado, e em muitos dos anos é a regional, que tem tido a maior produtividade, a maior entrega, apesar desse número que não é suficiente, apesar de ter atendimento e demanda diária por atendimento, apesar da necessidade de ter a presença do defensor em audiência, apesar da necessidade de ter a presença do defensor nas visitas carcerárias, na visita do CIAN, a despeito de tudo isso, a Defensoria tem conseguido fazer muito e fazer mais. Apenas você ter uma ideia, a demanda é grande e a gente não para, e a gente não fica paralisado com a nossa impossibilidade. A Defensoria tem feito parcerias com as instituições. Se não tem como atender, se a nossa pauta está sobrecarregada aqui na sede, a gente faz agendamentos em parceria com outras instituições. A gente tem parceria, por exemplo, com três faculdades. A Unifesp, a Universidade Federal Sul do Pará, Sul-Sudeste do Pará, a Universidade Anhanguera e a Universidade Unama. Em todas elas, as pessoas podem agendar o atendimento na Defensoria e serem atendidas também. Então, são várias portas de acesso que a Defensoria viabiliza através dessas parcerias para poder fazer o atendimento desse público. E além desse atendimento que é ordinário na sede, que é ordinário nos núcleos de prática jurídica, a gente tem ações que são, a gente pode chamar regime de mutirão, que acontece inclusive em dias da semana que não é normal. Então, enquanto eu imagino que todo mundo tem o seu merecido descanso no final de semana, a Defensoria está trabalhando também no final de semana. Nos próximos dias, por exemplo, Nonato, a gente vai ter, apenas para poder informar, uma ação em parceria com o Tribunal de Contas do Estado e várias instituições também, públicas inclusive, que é a ação Cidadania, que vai acontecer na Escola Estadual Maria das Graças Ribeiro de Souza. Então vai ter nesse dia, 23 de maio, sábado, a partir das 8h30. Então vai ter serviço de emissão de RG, serviço de saúde, exame de vista com óculos grátis e o atendimento jurídico prestado pela Defensoria Pública, abrangendo ações de família, orientação e agendamento. Esse final de semana, essa ação, no outro final de semana, 30 de maio, a Defensoria vai realizar outra ação em parceria com a Unama, que é a denominada Unama na Comunidade, que vai acontecer no Partage Shopping, a partir das 10 horas. Então, não basta o atendimento ordinário, a gente também realiza atendimentos extraordinários. Então, tudo dentro desse contexto aí de é muito demanda, é muito trabalho, é possível até que se fosse uma outra situação, talvez o professor pudesse falar, poxa, não, vamos segurar, não tem como, mas a Defensoria sempre entende a missão que é poder fazer mais em favor daquela população que às vezes não tem, muitas das vezes tem as portas fechadas em tudo que é lugar. E a única porta aberta que encontra é a Defensoria Pública para atender aquela pessoa que teve negado, às vezes, o básico, que é o direito a um registro, por exemplo, que é uma ação que a gente teve muito bonita no último final de semana aqui na Universidade Federal, em favor do público trans. Então, tudo isso dá uma dimensão do trabalho da instituição de forma geral no estado e de forma particular aqui no município de Marabá.
0: Perfeito. Estou conversando com o defensor público, José Erickson, falando sobre o Dia do Defensor. Agora, dentro da Defensoria Pública, ela é dividida, né, em quatro ali, quais são as áreas?
5: Sim, Nonato. A gente tem, então, essa quantidade de defensorias, defensorias cíveis e defensorias criminais. As defensorias cíveis, elas atuam em favor daquela pessoa que quer dar, por exemplo, a entrada numa ação civil, que seja, por exemplo, uma ação de divórcio, de dissolução de união estável, de divórcio com partilha de bens, pedido de guarda, pedido de alimentos, que é muito comum, investigação de paternidade, de cobrança dos atrasados, mas não apenas essa área de família e registro civil. Também registro civil, que a gente tem a retificação do registro civil, a restauração do registro civil. A gente tem uma demanda muito grande, por exemplo, de cartórios onde se perdeu o registro e precisa da entrada numa ação para poder recuperar o registro.
0: A exemplo de São João do Araguaia.
5: Exatamente, exatamente. Então é muito comum. E o que a gente puder fazer para evitar o processo, a gente faz. Então há situações que a gente pode, e a gente solicita diretamente para o cartório aquela segunda via, aquela restauração, e o cartório responde. Observados os requisitos legais, é possível fazer dessa forma. Então há demanda também na área do consumidor, ações na área da saúde, ações na área da infância. Então, tudo isso são demandas que cabem aos defensores cíveis. E o defensor criminal, o que é que é? O defensor criminal é aquele que, no processo criminal, a atribuição da instituição é de fazer, como regra, a defesa. Porque no processo criminal existe uma parte, existe uma instituição que dá entrada no processo, que é o Ministério Público, como regra. Então, o Ministério Público dá entrada na denúncia e cabe a outra parte, a defesa, poder ser patrocinada por uma instituição. Quando o acusado ou a acusada não tem advogado, não tem condições de contratar advogado, a defensoria atua. E é importante ressaltar isso, Nonato, porque...
0: Independente do querer dele, né?
5: Independente do querer dele. E então, muitas vezes pensa, poxa, por que a defensoria está atuando em favor da defesa do acusado? A defesa não é em favor do crime, não é em favor daquela conduta errada. A defesa é em favor daquele direito que a pessoa tem de ter garantido o direito de defesa. Uhum. E se não tiver um defensor público, o processo não avança. A resposta do Estado não vai ser dada. Quer justiça, quer uma resposta para aquela pessoa, tem que ter o juiz, tem que ter a acusação, mas é indispensável que tenha um defensor público, sob pena do processo não ser finalizado. Então, da importância da defensoria pública e essa divisão que fizemos, tanto dos defensores cíveis, que dão entrada em favor das pessoas que não têm condição de contratar advogado, ou que sejam vulneráveis, tanto também as defensorias criminais, que é em favor do acusado no processo penal.
0: Perfeito. Está aí as informações sobre a defensoria pública. Na última vez que o senhor esteve aqui, o senhor trouxe números aí bem elevados, como o senhor falou agora. São números expressivos de atendimento, mas ainda tem uma carência de defensores na nossa região. Precisa de mais para que haja celeridade aí nos processos, que demanda da justiça aqui no estado do Pará. E eu falei também com o senhor sobre esse trabalho importante que a defensoria tem feito através dos núcleos de assistência jurídica das faculdades, das universidades, aos defensores com esse pensamento jovial de sair ali da sede da defensoria, ir ao bairro e dar aquela assistência que às vezes não tem condição de pagar um transporte, um ônibus, um mototáxi ou um táxi para ir até a defensoria. Defensoria de portas abertas para receber todas as pessoas. E quem está ouvindo agora no programa está assim dizendo, e aí, quando eu devo procurar a defensoria? Quando todas as portas que eu procurei se fecharem para mim ou eu vou direto na defensoria? Quando que o cidadão pode procurar a defensoria? Em qualquer momento?
5: Cada instituição do sistema de justiça tem a sua atribuição. Então, logicamente, se o assistido quiser bater diretamente na porta do judiciário para fazer determinado pedido, é necessário acrescentar que um pedido tem que ser encaminhado através de um advogado ou um defensor que tenha o denominado jus postulandi. Então, como forma geral, o jurisdicional não pode acessar diretamente o judiciário. Então, é importante de ter esse meio de acesso à justiça. Também o Ministério Público tem uma atuação muito importante, ele atua em favor das pessoas vulneráveis, mas aí o perfil é mais de índole coletiva, né? Então, o interesse é estritamente individual, ele passa pela Defensoria Pública. Então, aquela pessoa que é vulnerável, que não tem condição de contratar advogado, que tem a necessidade de fazer qualquer, que tem o seu direito violado de alguma forma, pode procurar a Defensoria Pública. Logicamente, se puder ser evitado um processo, ótimo.
0: O acordo é o melhor caminho.
5: O acordo, porque depois que entra no processo, se sabe como começa, quando começa, mas lamentavelmente não se sabe quando termina.
0: E como termina.
5: E não se trata de depender da defensoria pública ou ser algo pontual de Marabá. O sistema de justiça, de forma geral, ele é sobrecarregado. Basta ver os relatórios anuais do Conselho Nacional de Justiça para verificar o tempo médio de andamento no processo. 4, 5 anos. Para uma pessoa que quer resolver, que acha que vai procurar a instituição e vai resolver na semana seguinte, por exemplo, é claramente frustrante saber que o processo demora bastante. Então, por isso que a gente sempre alerta. Olha, se puder evitar o processo, façamos um acordo, alguma coisa que evite. Então,
2: evitar o desgaste.
5: O desgaste. Mas depois que entra, não tem muito o que fazer. E, mais uma vez, não é algo que é pontual, específico de Marabá. É algo que envolve o sistema de justiça de forma geral. Por isso que a gente tem, logicamente, o que puder fazer para encontrar uma solução extrajudicial tem que ser buscado.
2: Doutor José Erickson, quero agradecer a sua participação aqui no programa. Mais uma vez, em nome do senhor, parabenizar todos os defensores e defensoras aqui de Marabá. Eu não vou conseguir lembrar o nome de todos aí. Se o senhor quiser parabenizá-los, fique à vontade aí pelo Dia do Defensor.
5: Sim, Nonato, é um desafio grande, mas à medida que a gente lembra dos colegas, a gente lembra dos municípios. Então, para mim, é sempre uma honra poder também fazer essa referência aos colegas que atuam em Marabá, a exemplo dos colegas Adonai, Eloísio, Gisele, Demétrios, e que atuam nas defensorias cíveis. Também o defensor Rio, que atua na infância, o defensor Luiz Marcelo, que atua na área da saúde, cumulando com Itupiranga, e defensores criminais, como a defensora Aline Carol, Alisson Castro, César, Kelvin e Nara. São os defensores que atuam no criminal, a defensora Nara contribuindo agora nas defensorias cíveis. A Aline Carol atuando em Marabá e também no município de Jacundá. Mas também não posso deixar de mencionar defensores que atuam em outras cidades, como o defensor Davi de Rondon, o defensor Luiz Paulo, que atua em São Geraldo e São Domingos. Então a gente tem praticamente todos os municípios contemplados aqui da região e que mencionei: Itupiranga, Jacundá, Rondon, Abel, Nova Ipixuna, Bom Jesus, São Domingos, São Geraldo, que abrange Pissarra, São João, Palestina e Brejo. Observe, Nonato, que todos os municípios da regional, eles são atendidos. Aí você pergunta, é o atendimento ideal? Não é, porque em alguns desses municípios, o defensor ele tem que se dividir. Atua em Marabá e atua em outra cidade, sendo que naquela cidade tinha que ser um defensor exclusivo. Em São João, por exemplo, onde eu também respondo, a gente tem uma atuação que não é ideal, porque deveria ter um defensor permanente em São João, em Brejo, em Palestina. Então a gente tem um atendimento que é quinzenal, que é semanal, alguns desses municípios. Ou muitas vezes até dificultado por conta dessa demanda que é grande também na regional de forma geral. Mas fica aí o cumprimento para todos os colegas da regional e todos os defensores do estado do Pará, defensores e defensoras pelo dia muito importante no dia de hoje. Mais uma vez, nossa instituição ela existe para poder ajudar aquela pessoa que não é enxergada, que tem o seu direito violado e que muitas das vezes só tem a defensoria pública para poder ter o seu direito afirmado e reconhecido, seja na justiça, seja em qualquer esfera de poder.
2: E, mais uma vez, muito obrigado pela sua participação. O senhor está na coordenação da Defensoria Pública aqui em Marabá. Um abraço aí a todos os amigos defensores e defensoras de Marabá, que faz um belíssimo trabalho, trabalho por amor. Doutor José Erickson, obrigado, bom dia, parabéns pelo seu dia.
5: Obrigado, Nonato.
2: É a Clube FM, são 9 horas 41 minuto aqui em Marabá, 9h41.
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2: A FM 91 está chamando, depois dessa entrevista aqui, sobre a defensoria, sobre os defensores, o Dia do Defensor Público. Nós vamos agora à FM 91 com o Frank Dias.
6: Você estava em uma entrevista muito importante aí na nossa 100,7.
2: Isso mesmo, hoje é o Dia do Defensor Público. Tá bem? Eu recebendo hoje aqui no programa o Dr. José Erickson, que é o coordenador da Defensoria Pública aqui em Marabá, falando desse trabalho belíssimo que é feito aqui. Apesar dos números expressivos de atendimentos, ainda há uma carência, mas já melhorou muito. Hoje a Defensoria Pública ela tem um prédio aqui próprio, um prédio que acomoda todas as pessoas ali no núcleo Cidade Nova. Ela saiu de um prédio acanhado, ali na folha 30 e hoje já está no local que pode receber as pessoas com conforto. Então hoje é o dia do defensor público. Ele informa que a defensoria está sempre de portas abertas a todos.
6: E a gente parabeniza todos os defensores, tanto aqui de Marabá quanto de outros municípios também, né? Dos municípios vizinhos, né,
2: Dona? Com certeza. Tem defensor que atua aqui em Marabá, a maioria atua em Marabá e atua em outro município. São João, São Geraldo, né, Itupiranga, toda essa Jacundá, toda essa região. Então eles fazem um trabalho aí, ó, atende aqui, atende lá, para não deixar as pessoas sem o atendimento da Defensoria Pública.
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2: Vamos, vamos lá.
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0: Olha a hora, são 9 horas 52 minutos agora, 9h52. 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Mandar um bom dia para o meu amigo Bené. Bené, torcedor do Águia de Marabá, está lá em Porto de Galinhas, acompanhando a programação da clube, está curtindo, está de férias. Boa sorte para você, parabéns aí, viu, Bené? Grande abraço, viva, curta bem aí, tá bom? Curta bem, você merece. Torcedor do Águia mandou aqui para nós a foto dele lá nas praias. Quem também está acompanhando o programa é minha amiga Minelvina. Minelvina tá ligado na clube. Rapaz, ontem eu consegui um milagre. Consegui falar com Luiz Antônio, lá em Santa Quitéria, no Maranhão. Depois de ligar 384 vezes, ele atendeu. É, liguei 384 vezes, ele atendeu. Tá lá. É, em Santa Quitéria, no Maranhão. Ele mandou um abraço a todos os amigos aqui de Marabá. Luiz Antônio está lá em Santa Quitéria, tá bem? Ele deixou um abraço a todos os amigos ouvintes aqui da Clube.
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0: Os destaques policiais com o repórter Elvan do Vale. Elvan, bom dia.
2: Bom dia, Nonato, amigos da Clube FM. Manhã desta terça-feira de muito sol, Nonato. Em Marabá, 9 horas 54 minutos, a temperatura lá em cima, neste horário, 32 graus aqui no centro da Nova Marabá. Olha, Nonato, neste momento, ainda está em andamento uma operação no município de Bom Jesus, mas o delegado Mororó já enviou fotografia da quantidade de armas pesadas que foram apreendidas naquele município. Ainda no programa Clube da Manhã, daqui a pouquinho, vamos tentar conversar com ele aqui na superintendência, já que ele está a caminho de Marabá, enquanto a equipe permanece na tentativa de capturar os elementos proprietários desse armamento. Aqui em Marabá, no plantão do delegado Bruno Mesquita, uma situação inusitada aconteceu no núcleo da Cidade Nova, quando o sargento Isoton e o cabo Gilberto, além do soldado Eduardo, trabalhavam na VTR-3408 com a guarnição do subcomandante, o capitão Rodrigues. Foram lá na saturação no bairro Bela Vista, lá na rua Geraldo Veloso, avistaram o elemento Douglas Leite Rego, mais conhecido como Rexona, conhecido das equipes policiais. As ocorrências relacionadas ao tráfico de drogas. Ao perceber a aproximação da guarnição, numa tentativa de abordagem, o elemento desobedeceu a ordem de parada e empreendeu fuga em uma motocicleta Titan vermelha de placa QUD-3B18, em alta velocidade. Foi realizado o acompanhamento tático pelas equipes da polícia, ocasião em que o suspeito entrou numa rua circular, lá no bairro Infraério, atrás do cemitério, em velocidade elevada. Ao chegar no final da rua, do local, há uma obra executada pela prefeitura em execução, destinada à implantação de galerias de bueiros. O conduzido não viu a vala existente na razão da ausência da sinalização e baixa visibilidade causada pela escuridão do local, vindo a cair no interior da vala junto com a motocicleta, e que a VTR-3408 de placa SZU-3A61, diante da ausência de sinalização da obra e da pouca visibilidade no trecho, também não conseguiu ver o buraco e capotou lá na vala. Até o carro da polícia caiu na vala. Porque não tinha, né, sinalização, segundo os policiais que estavam na operação. Foram apreendidos drogas durante a revista pessoal, encontrado no bolso dele 12 petecas de crack, Ele informou à guarnição que havia empreendido fuga em razão da droga que portava com ele. Ele foi levado à delegacia de primeiro, socorrido pelo SAMU, depois à delegacia onde foi autuado pelo delegado Bruno Mesquita. Ele está preso à disposição da justiça. Aconteceu, Ligue na Clube. É o Vando Vale, Clube da Manhã, aqui na comunicação de Nonato Dourado. Olha, Nonato, quem está ouvindo o seu programa aqui na Folha 22?
0: Quem é?
2: É o Luzimar, o Queixinhas, que você conhece.
0: Conheço.
2: É eletrônica, rapaz. O cara com rádio bem alto aqui, inclusive meu retorno é pelo rádio dele, né?
0: Folha
2: Será
0: 22.
2: Que ele conhece? JJ Eletrônica aqui na Folha 22, Nonato. Você conhece bem.
0: Legal.
2: Nonato Dourado continua comunicando aqui na Clube. Daqui a pouco, Nonato, nós estamos na superintendência já com o delegado Mororó para falar dessa operação com a CORE e toda a Polícia Civil da superintendência lá no Bom Jesus do Tocantins. Daqui a pouco.
0: Tá ok, Ivan. Eu aguardo, hein? Aguardo a sua participação. Operação da CORE em Bom Jesus do Tocantins, armas apreendidas. Daqui a pouco os detalhes com o repórter Evandro Vale e o superintendente de Polícia Civil, Antônio Mororó. Alô, Queixinho, na JJ Eletrônica, na Folha 22. Aumenta o volume do rádio aí, viu? Aumenta o volume. Muito obrigado aí por estar acompanhando a programação da Clube. Elvan, eu recebi aqui do tenente-coronel Kojak, ainda há pouco, as fotos do meliante, né? Ficou com escoriações na cabeça. Agora ele tem que agradecer, meu amigo. Agradecer que ele não morreu. Porque a viatura capotou. A viatura não é nem capotar, ela foi encaixada dentro da vala. E embaixo da viatura, a moto. Ou seja, a viatura da Polícia Militar caiu em cima da moto, não foi proposital. É uma vala aberta que coube a viatura. A viatura deitou ali dentro, encaixou, vai dar trabalho para tirar. E ele teve sorte que não morreu. Porque se ele fica na moto, ele, possivelmente ele caiu fora da moto ou tentou ou saiu logo que caiu e a viatura veio, terminou encaixando dentro da vala, na rua circular, no bairro Infraero. Ele teve muita sorte. Encaixando dentro da vala, na rua circular, no bairro Infraero. Ele teve

0: esse que estava fugindo aí da polícia, independente dele estar em contradição com a lei, é um ser humano, e os policiais também. Então não pode deixar uma vala aberta sem nenhuma sinalização. É um risco grande, pessoas podem perder a vida. É funda a vala, dá aproximadamente aí uns 3 metros de profundidade. Consumiu toda a viatura, conseguiu engolir a viatura da Polícia Militar pertencente ao 34º BPM. Então a Prefeitura de Marabá vai fazer a obra, tem que sinalizar, principalmente à noite, porque outras pessoas podem cair. 3 policiais caíram, são homens preparados, conseguiram sair por um lado da viatura, né, e ainda conseguiram prender o elemento, parabéns. Mas uma família com crianças, um idoso, não consegue sair aqui. Então a Prefeitura Municipal de Marabá tem que sinalizar esses locais que está fazendo obra. Está o recado aí para a Prefeitura de Marabá, tá bem? Situação complicou por lá na rua circular no bairro Infraero. Donato Dourado. São 10 horas pontualmente na grande cidade de Marabá, 10 horas. 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

0: Voltamos com você aqui na sua Rádio Clube de Marabá, quando são 10 horas mais 11 minutos, 10 e 11. Telefone para você participar, o 991622480. Vá mandando o seu áudio participando.
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0: Vamos voltar a falar com o repórter Elvan do Vale. Elvan, é com você. Tentar aí novamente, né? Contato aí com o Elvan do Vale, estava comigo na linha, né? Foi interrompido a conexão. Vamos tentar aí ouvir o repórter Elvan do Vale, né? Possivelmente já esteja com o delegado Antônio Mororó, falando sobre essa operação lá em Bom Jesus do Tocantins, hein? Em Bom Jesus do Tocantins. O Águia já tem novo técnico, tá? O Águia já tem novo técnico. O Águia já tem o novo técnico. Já já eu vou falar para você o nome do técnico do Águia de Marabá, tá bem? O nome do Águia, do técnico do Águia de Marabá. Daqui a pouquinho. Daqui a pouquinho o repórter Elvan do Vale vem comigo, né? Vem comigo aqui no programa, trazendo as informações com o delegado. Tá? O delegado está chegando na Superintendência de Polícia Civil de Marabá, com esse armamento que foi apreendido lá em Bom Jesus do Tocantins. O Elvan do Vale vai falar também se tem pessoas, se pessoas foram presas nesta ação aí da Polícia Civil em Bom Jesus do Tocantins, município vizinho aqui a Marabá, que fica a 66 quilômetros de Marabá. Vamos ao ouvinte participando do programa Clube da Manhã. Alô, bom dia.
2: Bom dia, Nonato. Nonato, oi. Que pena que não foi aqui, ó. Não vai ser aqui a festa dela.
0: Acho
2: lá no Distrito Federal.
0: Lá no DF. Minha neta
2: mora lá.
0: Olha aí,
2: a
0: legal.
2: Ashley Rayara. Tá bom, mas se fosse aqui, com certeza, ó.
0: Certinho.
2: Você estaria convidado para participar, com todo prazer. Tá bom?
0: Tá bom. Obrigado, viu, Yara? Obrigado aí. Então, ela está lá no DF, do Distrito Federal, a neta da Yara. 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Alô, bom dia!
3: Bom dia, Nona Dourado. Aqui é o Luiz Ponte, aqui debaixo do Amapá, da Oficina do Povo. Tô ligado no teu programa, meu parceiro. Bom trabalho pra você. Luiz Ponte, a Oficina do Povo.
0: Falou, valeu. Luiz. Obrigado. Bom dia pra você. Tá na Oficina do Povo acompanhando o programa Clube da Manhã. 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Tem mais ouvinte participando do programa Show Clube da Manhã. 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
4: Bom dia, Nuno Natorado. Bom dia, Frank Dia. Na minha opinião, na Copa do Brasil era o Pedro. Pedro. O Pedro do Flamengo. Certo. Agora esses outros, esse Neymar. O Neymar é manjado demais. Yeah. O Neymar só vai pra perder a Copa do Brasil. O Neymar não presta mais, não.
0: Será?
4: E aí o povo é incutido por de Neymar, Neymar, Neymar. Coloquei o Pedro, rapaz, do Flamengo. Paquetá, mais ou menos, né? Tem que botar o Pedro na Copa do Brasil. O Pedro é bom, rapaz. Né?
0: Certo, Pedro é bom, valeu, obrigado, tá aí, eu concordo com você também, né? Concordo com você também, o Pedro é bom e tá numa boa fase. Obrigado, minha amiga, bom dia!
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0: Agora sim, vamos falar com o Elvando Vale, provavelmente ele já esteja aí ao lado do delegado Antônio Mororó, superintendente da 10ª RISP. É com você, Elvan.
5: Verdade, Nonato. Estava aqui ao lado do delegado Mororó, 10:19 aqui em Marabá. Continua a temperatura lá em cima, neste momento 32 graus aqui na Superintendência de Polícia Civil. Aqui ao meu lado o delegado Antônio Mororó, que acabou de chegar aqui na Superintendência depois de uma operação realmente que demandou muito tempo e organização para ter êxito na operação, delegado. Bom dia aos amigos da Clube, como é que aconteceu a finalidade dessa operação no município vizinho?
6: No dia de hoje a gente deflagrou, né, a dita operação visava o cumprimento de 4 mandados de prisão cautelar, prisão temporária no prazo aí pelo prazo de 30 dias, bem como 18 mandados de busca e apreensão domiciliar. Como desdobramento do cumprimento das buscas, já temos até o momento 3 prisões em flagrantes. Então, cômputo da operação, 7 prisões, sendo que 4 prisões cautelares, 3 em flagrantes. Ainda estamos computando o armamento, mas já conseguimos afirmar que um número expressivo de armas pesadas, uma robusta quantidade, diversas munições. Como eu disse, a operação está em andamento e a gente está contando. O objeto da operação, uma associação criminosa que explorava ali sexualmente crianças e adolescentes, crianças ali de 11, 12, jovens de 11, 12, 13 anos, sob o artifício, sob o argumento de a promessa de entrega de aparelhos de telefonia do tipo iPhone, entrega de moto bis, realização de pagamentos, enfim, para que mantivessem relações sexuais com essas menores. Importante dizer ainda aos ouvintes que não existe, não há que se falar em qualquer tipo de concordância de anuência da vítima nesses casos, na medida que a lei...
5: Era uma forçada, né?
6: Não existe comum acordo nesses casos, porque a vulnerabilidade, Elvan, do menor de 14 anos... seja menino, seja menina, seja moças, seja rapazes.
5: Seja com a própria vontade, vai ter cara que...
6: Exatamente, o legislador presume de maneira absoluta que esses jovens, essas jovens, Elvan, são vulneráveis, de modo que se você manter relação sexual com menor de 14 anos, entre aspas, ainda que com a concordância, dela, você incidirá no crime de estupro de vulnerável. E inúmeros são os casos, foram os casos, não um nem dois, realmente ali já havia um estilo, como eu disse, na medida de que várias vítimas e crianças e jovens ali com 11, 12, 13 anos, então penso eu que um episódio repugnante que a superintendência, juntamente com toda a sua equipe da seccional, o presidente do procedimento, o delegado Lucas Luz, colocou um basta a essa situação e passa uma mensagem. Me permita me alongar, eu vou um pouco. É importante lembrar que estamos no mês maio laranja. O que isso quer dizer? Que é o mês da prevenção, exatamente do combate ao abuso, à violência sexual contra crianças e adolescentes. Então, isso aí fica a mensagem e realmente até o momento uma operação... Não, de forma alguma, eu não perco a oportunidade, Evandro Vale.
7: Esse crime, delegado, você sempre fala que lembra, né, que você, como policial, você tem problema seríssimo de correr atrás porque você não consegue entender como um elemento desse pratica crime contra a menor de idade. Sempre você lembra-se que você não perdoa.
6: É, com toda certeza. E para você ter ideia, a gente está falando aí de preso com aproximadamente 70 anos de idade. Então, que ofertava celular, que dinheiro, prometia celular em troca aí dessa relação sexual. Então, como eu disse, é realmente uma conduta repugnante sob o aspecto criminal e sob o aspecto moral nem se fala.
7: Delegado, quantos homens participaram dessa operação hoje da 10ª Rio?
6: É, aproximadamente nós tivemos aí 10 equipes empregadas,
7: delegados e investigadores,
6: com toda certeza estamos falando aí de um efetivo aí de aproximadamente 40 policiais, 10 viaturas, então realmente mais uma operação aí de envergadura da 10ª RISP, juntamente com a SEC.
7: A CORE também participou, já que o senhor é o coordenador da CORE Marabá aqui da região.
6: Com toda certeza, Ilvão, é importante ressaltar, mais uma vez aí a CORE participa da operação, unidade especializada operacional a qual nós coordenamos, inclusive com participação aí bastante significativa na apreensão de armas, na medida que necessitou se arrombar um cofre para apreensão de inúmeras diversas armas.
7: A caixa que o senhor mandou aqui no grupo, delegado, fechada, ela tinha armas totalmente fechadas. Eu queria lembrar que ontem a CORE e vários estados da federação, o Pará não foi diferente, tiveram um minuto de silêncio em virtude da morte do piloto da CORE no Rio de Janeiro, que infelizmente ontem deixou, né?
6: É, com toda certeza, nós somos irmanados, o cursado, o operador da CORE aí, nós temos uma unidade a nível nacional, então... E não vamos descansar, né? O minuto de silêncio aí em virtude da partida do nosso irmão, né? Que operando acabou tendo essa fatalidade aí. Mas é isso, a CORE hoje dando mais uma vez o exemplo e mostrando que o grupamento, Evandro, da Polícia Civil aí de Operações Especiais hoje faz toda a diferença a nível Pará e a nível Brasil.
7: Para finalizar, delegado, esses armamentos poderiam ser usados em outro tipo de crimes, já que o Pará, recentemente, a própria Secretaria de Segurança Pública declarou que novo cangaço, esse tipo de assalto a bancos, isso foi zerado exatamente pela Polícia Civil com a investigação de inteligência.
6: É importante dizer que toda arma irregular que sai de circulação, Ivan, é um bem para a sociedade. O camarada que anda armado tem os requisitos da legislação própria, do Estatuto do Desarmamento. Então, arma irregular, arma revelia da lei não será admitida. Certamente essa arma pode ser utilizada para inúmeras situações, a exemplo, violência doméstica, que é um crime também repugnante, que a gente aqui, na condição de superintendente, vem procurando combater através de inúmeras ferramentas. Então, armas ilegais irregulares retiradas de circulação, certamente, você está certo, evitaremos aí eventuais e futuros crimes outros.
7: Olha, que a gente agradece, viu, a participação do delegado Mororó aqui no programa com o Nonato Dourado. Delegado, parabéns aí pelo êxito da operação. É bom lembrar que a polícia vai continuar as investigações, porque pode ter ramificações em outros municípios. O pessoal pensa, ah, trabalha em Marabá, mas vai em qualquer município, delegado.
6: É importante dizer isso. Hoje foi Bom Jesus, do Tocantins, mas amanhã, e quem sabe é amanhã mesmo, viu, Ivan? Não é um outro município da RISP. De modo que a gente está atuando, está operando em toda a RISP, não só em Marabá. É importante dizer que em todo tipo de crime, perceba que a gente vinha fazendo operações voltadas a questões do tráfico de drogas e agora mudamos aí o mote e já migramos para um outro tipo penal aí para fazer frente a, como eu disse, a esse tipo de crime repugnante.
7: Muito obrigado, Tem. Delegado Mororó, falamos ao vivo aqui. É, no programa Clube da Manhã com o Nonato Dourado. Nonato, a equipe já foi dissolvida, cada um procurou suas unidades policiais, enquanto o delegado vai atender aqui os outros colegas da imprensa que acabou de chegar, e nós falamos aqui com exclusividade na sua chegada aqui ao programa Clube da Manhã. Nonato Dourado continua comunicando aqui na Clube.
0: Muito obrigado, Elvan, bom dia, parabéns aí à equipe do delegado Antônio Mororó, por esse trabalho realizado hoje lá em Bom Jesus do Tocantins. 7 prisões, aí, armamento pesado apreendido, tudo isso aí será repassado para o Poder Judiciário. Segundo o delegado, era o aliciamento de crianças e adolescentes para a prática de atos sexuais em troca de objetos, celulares, motos. Era uma quadrilha especializada neste ramo em Bom Jesus do Tocantins. Está aí, Bom Jesus, que fica a 66 quilômetros de Marabá. Inclusive, o delegado falou pessoas já de idade bem avançada, né? Idade bem avançada, já também estava na investigação. Está aí, desencadeada hoje essa operação lá em Bom Jesus do Tocantins.
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0: A FM 91 está chamando e eu vou lá com Frank Dias. Oi, Frank.
9: Bem-vindo, meu amigo.
0: Mais uma vez.
9: Mais uma vez, estamos juntos nesta manhã de terça-feira e o sol tá daquele jeito, né? Os ouvintes.
0: Tá.
9: Os ouvintes falando aqui que o sol apareceu.
0: Apareceu aquele e apareceu
9: clima,
0: forte.
9: E né? Aquele clima de verão.
0: Ainda tá aquela chuva querendo cair,
9: tá, né?
0: Uma por outra, mas o sol tá bem forte.
9: Beleza.
0: Quem vem aí é o PH?
9: É o Rogério Brasil.
0: Ah, o Rogério Brasil?
9: Grande Rogério.
0: Ah, é o Rogério Brasil. Então chama o Rogério.
9: Vamos falar com ele. Ele tá na Frutaria da Loira, a original, não é mesmo, meu amigo Rogério?
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10: 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Valeu, Frank Dias, um abraço para você e para você também, meu amigo Nonato Dourado. Aqui em nome da Frutaria da Loura, eu quero trazer aí uma informação. 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Ontem o técnico Júlio César pediu para sair do Águia, foi para o Nacional do Amazonas e hoje pela manhã, ainda há pouco, a diretoria já fechou o novo técnico aí, Luiz Carlos Vinck, é o novo técnico do Águia de Marabá, estava no Brasiliense, chega para comandar o Azulão. 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Um abraço, galera! Bom trabalho!
0: Tá na clube, tá legal, tá aí anunciado, portanto, o novo técnico do Águia de Marabá. Já a gente fala mais sobre este assunto. Agora são 10 horas 31 minutos. 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

0: Aí, música bonita, Vavá, convite de casamento. Já toca todinha para você. Está comigo na linha aqui o presidente do Águia de Marabá, o Sebastião Ferreira Neto, Ferreirinha. Ferreirinha, bom dia. Águia está com o novo técnico.
1: Bom dia, Nonato Dourado. Bom dia a todos os seus ouvintes. Aí, realmente, Nonato, nós tivemos ontem o pedido de demissão do treinador Júlio César, né? E eu estava voltando de Belém, cheguei aqui por volta das 19 horas. Reunimos até tarde da noite, né? E o Galvão, o Pedrinho, reunindo para ver e analisar os bastantes currículos que chegou, né? Só no meu celular, por volta de faixa de 30 currículos de treinador chegaram ao saber da notícia que o Júlio César não estava mais aqui. E nós achamos por bem contratar, né, o Luiz Carlos Vinck, que foi ex-jogador do Vasco da Gama, lateral direito, né, foi ex-jogador da seleção brasileira. E como treinador, foi um treinador que já treinou várias equipes reconhecidas a nível nacional, como Juventude, Joinville, Anápolis, Brasiliense, né, várias equipes a nível nacional. E a gente decidiu entrar em contato e ele aceitou. Ele deve estar chegando aí até nessa madrugada. E nós estamos aqui reunidos tentando comprar a passagem dele. Mas é um novo treinador, a gente anuncia aí de primeira mão aí na Rádio Clube, para que o nosso torcedor fique tranquilo, que nós estamos atentos e cuidando com todo carinho na contratação de um treinador que possa vir e nos ajudar ao nosso objetivo principal, que é a busca desse acesso à Série C.
0: Então, no próximo jogo, sábado, contra o Cavalo de Aço, o Águia não estará só, estará já com um novo treinador.
1: Sim, já Imperatriz, né, já essa semana ele já treina a equipe aqui, entendeu? A gente prepara a documentação para que ele possa entrar no BID, entendeu? E com certeza já sábado ele já está comandando a equipe lá em Imperatriz.
0: Ferreirinha, muito obrigado. Eu sei que você está em reunião tratando justamente da vinda do técnico. Muito obrigado por atender a nossa ligação. Parabéns ao Águia. Sucesso aí agora com o novo treinador.
1: Ah, muito obrigado, Donato. A gente está sempre à sua disposição. Aliás, o grupo RBA, no grupo que sempre é parceiro da equipe do Águia, nós estamos aqui sempre à disposição para atender, entendeu? E passar as informações aí do Azulão Marabaense. Grande abraço.
0: Águia! Muito obrigado, Sebastião Ferreira Neto, Ferreirinha, Águia, com novo treinador, novo técnico. Fica tranquilo, vai estar lá no jogo, já treinando, deve chegar agora no máximo no meio da semana para pegar o time em andamento e colocar, né, a técnica dele, a tática dele para o jogo contra o Cavalo de Aço em Imperatriz no próximo sábado.

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0: De volta aqui na sua Rádio Clube de Marabá, agora 10 horas 46 minutos. 10h46 na Clube, tem ouvinte participando? Tem.
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2: Juliano Nato.
0: Bom
2: dia.
0: Obrigado
2: aqui, só ouvindo, ó. Sobre a escalação da seleção, eu gostei, né?
0: Gostou?
2: Só faltou ter deixado o Pacatá.
0: Por quê?
2: Levado o João Pedro, ó.
0: Era.
2: Pra mim só faltou isso aí, ó.
0: Certo.
2: Mas valeu, tudo certo.
0: Falou,
2: meu Zé da Banana da Folha 15.
0: Bom dia, Zé.
2: Falou,
0: bom
2: migão.
0: Dia, obrigado, bom dia.
3: Bom dia, Nonato Dourado.
0: Bom dia.
3: Tudo bem?
0: Tudo ótimo.
3: Feitosa.
0: Fala, Feitosa.
3: Nonato.
0: Oi.
3: Meu amigo, eu vi no noticiário que o DENIT vai providenciar a balsa para fazer aquela travessia ali no Porto Jarbas Passarinho.
0: Certo.
3: De Palestina a Araguatins. E você tem alguma informação sobre quando eles vão colocar essa balsa lá? Diga aí alguma coisa para o seu amigo. Ficarei no aguardo.
0: Obrigado.
3: Um abraço, tudo
0: Feitosa.
3: De bom.
0: Bom dia,
3: bom
0: Feitosa.
3: Trabalho, fique com Deus.
0: Feitosa, o diretor do DENIT informou que estavam providenciando a balsa para ser as balsas para colocarem lá. Tá bom? Mas eu vou entrar em contato hoje, agora, já com o diretor do DENIT novamente, para saber se já tem aí alguma novidade. Tá bom? Para mim poder informar você, Feitosa. Obrigado. Aguarda aí. Fica ligado na Clube. 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
4: Bom dia, Nonato
0: bom
4: Dourado.
0: Dia.
4: É, Nonato, parece que o verão meteu a cara mesmo. Marabá tá quente, Nonato. Muito quente. Aqui na Folha 12, Nonato, tá tão quente que foi visto o urubu voando só com uma asa. Com a outra ele tava se abanando. Um forte abraço, Nonato Dourado. Aqui é o Edivaldo Afonso da Folha 12.
0: Falou, Edivaldo. Bom dia.
5: Bom dia, Nonato Dourado.
0: Bom dia.
5: Tudo bem com você?
0: Tudo ótimo.
5: Saudade de você, amigo.
0: Ah,
5: não falou
0: beleza.
5: Mais comigo.
0: Você sumiu, não
5: mas
0: mandou
5: tá
0: mais
5: bom.
0: Mensagem?
5: Eu melhorei, graças a Deus.
0: Melhorou? Que bom.
5: Estava aqui entre a vida e a morte, mas estou bem, graças a Deus. E, Donato, eu mandei uma mensagem ontem para a Clube e eu vou repetir ela. É, para você dar um alô para irmã Maria Trindade, irmão Domingos. Eles eram um casal de idosos aqui de Marabá e estão morando lá em São Paulo. É, e eles todos os dias ouvem o teu programa. Eu fui informar alguma coisa para ela aqui de Marabá, ela disse, mãe, eu já sei, a gente ouve o Nonato Dourado todo dia. Eu digo, ah, então a senhora está muito bem acompanhada, que o Nonato é bom para informar as coisas. Eles moram em Santa Cruz do Rio Pardo, em São Paulo, viu? Cidadezinha de São Paulo, viu?
0: Certo.
5: Você mandar esse alô para eles, eu vou ficar muito feliz.
0: Legal, Rio Pardo.
5: Eles te ouvem todo dia e estão se informando através de você.
0: Muito obrigado. E pede para eles mandarem mensagem aqui para nós também, viu? Está lá em São Paulo, acompanhando a Clube. Obrigado, minha amiga professora Dalva. Bom dia. Aqui em Marabá, mandando aí um alô para o casal de amigos lá em Rio Pardo, São Paulo. Ontem, quem estava no Rio de Janeiro acompanhando lá a convocação bem de pertinho era o Luiz. Meu amigo Luiz mandou até um vídeo aqui para mim. Obrigado, Luiz. Conheceu até o neto do Pelé. Valeu. 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

Agora, 10h58. Nonato, manda um alô para mim, Temi, e o secretário dele, o Marcelo. Estão na escuta do programa. Alô, Temi. Alô, Marcelo, acompanhando a programação da Clube. E o ouvinte fala aqui no programa. Alô, bom dia. Estão na escuta do programa. Alô, Temi. Alô, Marcelo, acompanhando a programação da Clube. E o ouvinte

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2: Bom dia, Nonato Dourado.
0: Bom dia.
2: Ei, Nonato, quero dar meus parabéns também para todos os defensores públicos, porque também eu também fui agraciada com o poder público, sabe? Judiciário público. Então, só tenho a agradecer, doutora Gisele, e aí o doutor Prímio Pinheiro, e agradecer também a todos eles, quero dar parabéns para eles. E um bom dia para você, bom trabalho, viu? Estou ouvindo tudo aqui, tá bom?
0: Legal,
2: bom
0: obrigado, dia. Obrigado aí, viu? Tá aí, parabenizando a Defensoria Pública.
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0: FM, voltamos só para dar o adeus aqui, o amém, né? Adeus não, até breve, né? Até breve. Mas eu tenho que dar uma resposta aqui para o meu amigo Antônio Feitosa, aí do bairro São Miguel da Conquista, perguntou sobre as balsas lá na Jarbas Passarinho. Eu acabo de falar com o diretor do DENIT aqui em Marabá, ele me informou o seguinte, que está sendo feita uma contratação emergencial para as balsas, tá? Contratação emergencial. E também está sendo feito, ou irá iniciar agora, os acessos, porque as balsas precisam dos acessos, tanto lá do Pará quanto do Tocantins, também emergencial, e segundo ele, não vai demorar, porque a contratação é emergencial. Tá bom, Antônio? São respostas aqui do diretor do DENIT, que está sendo feita a contratação de forma emergencial e que vai ser feito agora os acessos e que não vai demorar as balsas entrarem em operação aí na Jarbas Passarinho, tá legal? Lá na Vila Jarbas Passarinho, no município de Palestina do Pará e lá no município de Araguatins, no estado do Tocantins. Fala aí, meu amigo Lázaro, bom dia!
1: Bom dia, Nana Dourada. Aqui é o seu ouvinte, Lazinho Marabá, de todas as manhãs. Não mando áudio, mas estou ligado no seu programa.
0: Muito bom, obrigado.
1: Nana Dourado, você se lembra que dia hoje? Hoje faz um ano. Aqui é o Lazinho Marabá que está falando, seu amigo. Hoje está fazendo um ano que o prefeito foi todas as comunicações, meio de comunicação da cidade, informar que ele estava assumindo a partir daquela data as empresas de ônibus, que ia ter, dentro de 15 dias, ia ter 17 ônibus com ar-condicionado, viu? E com 30 dias ia ter 30 ônibus, Nanato. E até agora, nada, já faz um ano, esses ônibus dele é fantasma, viu? É isso aí, amigo. E manda um abraço para todos os nossos amigos, Manelzinho do Alho, Raimundo, da Eletrônica, Benezinho, Zé Tabaco, viu, Placata, viu, nosso amigo Zé Neto lá na Ponta de Pedra, e todos os nossos amigos. Tenham um bom dia, um forte abraço, seu amigo Lazinho Marabá.
0: Bom dia, tá aí. O Lázaro anotou a data certinha, tem um ano e até agora os ônibus nada, né, Lázaro? Valeu, obrigado, hein? 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Ponto final do programa Clube da Manhã. Eu volto amanhã às 8 horas da manhã. Daqui a pouco você tem um encontro marcado comigo no Barra Pesada às 11h50. Mulheres, considerem-se beijadas. 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
1: O Águia de Marabá anunciou seu novo comandante para a sequência da temporada 2026. Depois da saída do técnico Júlio César Nunes, o técnico contratado é Luiz Carlos Vinck, que foi jogador do Vasco, do Internacional, jogou também na seleção brasileira. Ele já passou por futebol amazonense e pelo Brasil dirigiu várias equipes, como o Glória de Vacaria, o Anápolis, o Itumbiara, o Centro-Oeste, o Brasiliense, também o Manauara, lá do Amazonas, assim como o time do Manaus. Este treinador chega para cumprir aí a lacuna deixada por Júlio César. Ele deve se apresentar ainda nesta quarta-feira e vai comandar a equipe no próximo sábado às 19h30 no estádio Frei Epifânio da Badia contra a equipe do Imperatriz. Foi o Águia que correu muito rápido depois da saída do seu comandante, presidente Ferreirinha, já prometendo contratar novos jogadores para reforçar esse elenco, porque o objetivo é o acesso à Série C do futebol do Brasil.

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1: O Ministério da Educação iniciou a convocação aos candidatos participantes da lista de espera para as vagas remanescentes do Fundo de Financiamento Estudantil, o FIES, do primeiro semestre de 2026. O FIES financia graduação de estudantes matriculados em cursos presenciais não gratuitos, em faculdades privadas e com avaliação positiva do MEC. O período de convocação termina no dia 29 de maio. A lista de convocados deve ser consultada diretamente no Portal Único de Acesso ao Ensino Superior. Mais de 1 milhão e 600 mil paraenses podem passar a pagar metade da tarifa de água nos próximos anos. Essa é a meta da Águas do Pará para ampliar o alcance da tarifa social no estado. O desconto é destinado a famílias que consomem até 15 metros cúbicos por mês, equivalente a 15 caixas d'água de 1.000 litros. Para ter acesso ao benefício, é preciso realizar a solicitação pelos canais de atendimento da concessionária e comprovar a condição de vulnerabilidade social. 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

0: Salve, amigos do rádio! Aquele abraço pra você ligado no Timão Campeão. Tô chegando aqui no Som da Clube, número 1 do seu rádio.
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0: Clube na Bola está no ar. Hoje é terça-feira, dia 19 de maio, 2026. Você que tá na sintonia, obrigado pela audiência e o carinho. Rádio ligado na maior emissora da Amazônia.
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0: Tamo junto, hein, gente? Vamos falar de futebol? Vamos lá, é aquela hora sagrada do almoço pra gente falar de futebol aqui no Som 100.7 do seu rádio, da sua Clube FM, sempre em nome de Atacadão, seu parceirão de verdade. 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
0: Júlio César Nunes pede para sair do Águia de Marabá e vai para o Nacional do Amazonas. Luiz Carlos Vinck é o novo técnico do Azulão Marabaense. Faz preparação forçando para enfrentar a equipe do Atlético Paranaense no próximo final de semana pelo Brasileirão Elite. Paysandu tem jogo amanhã às 8 da noite pela Copa Norte. É o primeiro jogo da decisão diante do Nacional no Mangueirão.
1: Paysandu!
0: Os brasileiros na Sul-Americana e na Libertadores. Todos os destaques da

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0: Tamo junto, hein? Onde mais tá com você que tá aí na sintonia, tá ligadão na Clube? Obrigado pelo rádio ligado, aumenta o volume, manda áudio aí. A pergunta é aquela que não quer calar: você gostou da convocação de Carlo Ancelotti para a Copa do Mundo? Manda pra mim aí, faltou alguém? Aquele que você levaria, aquele que você não levaria, que está na lista, manda pra mim aí que eu quero saber a sua opinião. Você é o técnico aqui do Clube na Bola, escale aí a sua seleção, convoque aí os jogadores que você quer pra poder jogar pela sua seleção. Cornete ou Carleto, meu amigo? É isso mesmo que você ouviu. Cornete ou Carleto aí convocou ontem a seleção brasileira de futebol. Olha, gente boa, futebol amador, meu amigo João Salvador, aquele abraço para você. Vai acontecer amanhã, né, dia 20, o jogo de decisão do Intermunicipal de Seleções Sub-17. Amanhã, dia 20, às 18 horas, no Zinho Oliveira, creio eu, né? Não colocou o estádio aqui, só colocou Marabá, então deve ser no Zinho Oliveira. Marabá e Parauapebas. Marabá e Parauapebas decidem o Intermunicipal de Seleções da categoria Sub-17. É isso, né? Todo mundo lá apoiando a garotada de Marabá amanhã às 18 horas no alçapão da Antônio Maia. Mandando abraço para toda essa galera aí, a juventude, né? A base de Marabá. Enfim, toda essa turma boa aí que está aí jogando, representando o Marabá aqui na nossa cidade, na nossa região, pela Copa... deixa eu ver aqui de novo, rapaz, eu esqueci aqui. É isso aqui, dá você querer fazer três coisas ao mesmo tempo, né? Você está vendo, falando uma coisa, querendo fazer pelo Intermunicipal de Seleções Sub-17. Boa sorte para a garotada amanhã às 18 horas. Contra a seleção de Parauapebas, boa sorte aí. Na grande decisão, é Marabá, meu amigo, na decisão. Vamos que vamos, gente, olha a hora certa aí, não vá perder a hora. Pelo amor de Deus, 9:00 agora. 9:00. Gente, vamos ver aqui os jogadores convocados pelo Ancelotti para jogar a Copa do Mundo. Enquanto o ouvinte, deixa eu ver se o ouvinte já está mandando áudio aí, aquele corneteiro de plantão. Tem até torcedor da Argentina, né, que participa aqui direto com a gente. A galera que torce para a seleção da Argentina também tem aí. Pode mandar também, viu, torcedor da Argentina. Fique à vontade aí para participar aí, dando aquela sua opinião básica na convocação do técnico Carlo Ancelotti. Agora tem aqueles que não gostam do Brasil, não torce, não acredita. Enfim, mande seu áudio também aí, só não vale esculhambar, tá bom? Vamos lá, os goleiros convocados: Alisson do Liverpool, já vai para sua terceira Copa, se eu não estou enganado, Ederson do Fenerbahçe e Everton do Grêmio. A grande surpresa entre os goleiros aí foi o Everton, né? Que não foi convocado nenhuma vez na era Ancelotti. Quem vinha sendo convocado era o Bento e o Hugo Souza. Né? Informações que tem aqui, o Hugo Souza passou até mal, que ele estava lá reunido com a família dele e tudo, e não deu certo, né? Estava todo mundo achando, inclusive eu, na minha lista também, eu achei que o Hugo Souza seria o terceiro goleiro aí, mas ele preferiu optar pela experiência. Muita gente concordou com ele, e eu acho que goleiro, cara, assim, você pode fechar o olho aí, porque tem muito goleiro bom, né? Fecha o olho aí. Não, quero o goleiro do Atlético Mineiro, é bom goleiro. Quero o goleiro do Grêmio, excelente goleiro. Quero o goleiro do Corinthians, excelente goleiro. Enfim, tem só goleiro bom no futebol brasileiro aí, cara. E goleiro experiente. Então eu acho que qualquer um dos goleiros que fossem levados pelo Ancelotti, na minha modesta opinião, era bem convocado, né? Então o Everton também, que nortista, né? O Everton é do Acre, né? Jogou no Remo, o Everton, cara. É isso aí. Então, um nortista aí na seleção brasileira da Copa do Mundo. Defensores: Alexandre não levaria, Breno levaria, eu levaria, Danilo eu não levaria, mas está na seleção, Douglas Santos talvez levaria, Douglas Santos é do Zenit, Gabriel Magalhães, eu acho que é o melhor zagueiro em atividade da seleção brasileira, jogador do Arsenal, Ibanez do Al-Ahly, eu acho que o Ibanez vai acabar jogando de lateral direito, acho que é por isso que ele está convocando o Ibanez. Eu acho que o Ibanez só entrou na lista porque o Éder Militão está contundido, machucado, não vai poder jogar essa Copa. Então eu acho que o Ibanez entrou por causa disso, porque ele, além de zagueiro, ele joga também de lateral direito, aquele lateral mais defensivo ali para fechar o lado direito, que eu acho que é isso que o Ancelotti vai querer fazer na Copa, porque ele vai liberar aí atletas rápidos no ataque, jogadores que joga muito no ataque, são velozes e tudo mais, e vai segurar mais ali os laterais, os zagueiros, os volantes e tudo mais. Então acho que por isso que o Ibanez entrou na lista aí. Léo Pereira do Flamengo foi bem nessa data FIFA passada aí, né? E é um bom zagueiro, então realmente bem convocado. E o Marquinhos do Paris Saint-Germain, que a gente já sabia que ia, né? Que é um jogador experiente, jogador capitão do Paris, está na final da Champions League de novo, tanto ele quanto o Gabriel Magalhães, né? Então eu acho que até a zaga titular deve ser Gabriel Magalhães e Marquinhos. E o Wesley da Roma. Faltou um aqui, não faltou não? Faltou... Eu falei e não vi. Faltou aqui o menino lá da Juventus, que eu esqueci agora o nome dele, cara, que eu disse Alexandre. Ah, não, eu pulei realmente. O Bremer, eu pulei, mas ele tá aqui, o Bremer da Juventus. Meio campista, Bruno Guimarães, do Newcastle. É o capitão do Newcastle, um dos principais times da Inglaterra. Boa convocação. Casemiro voltou a jogar bem. Todo mundo sabia que ele estava dentro da lista também. O Danilo do Botafogo ganhou a vaga na última data FIFA. O Fabinho do Al-Ittihad, ele esteve na última Copa do Mundo. Já não é o melhor momento do Fabinho, né? O Fabinho estava muito bem quando ele jogava no Liverpool da Inglaterra. Ele preferiu ir ganhar o dinheiro, fazer a vida dele lá na Arábia. Mas é o único jogador que tem característica do Casemiro, por exemplo. Se o Casemiro não puder jogar, foram testados outros e ninguém conseguiu... não conseguiu convencer o técnico. E tem muita gente que fala também que o Fabinho foi convocação do Casemiro, né? Diz que foi ele que deu a dica pro Ancelotti aí. E o Fabinho entrou na lista final. E o Lucas Paquetá do Flamengo também, né? Tem gente que concorda, tem outros que não, né? Mas, enfim, participou do ciclo, né? Então, realmente, se participou do ciclo, foi bem em alguns jogos, não foi mal convocado, né? Atacantes, o Endrick do Lyon. Bom atacante, Gabriel Martinelli, do Arsenal, jogador regular, joga muito bem toda vez que é preciso dele, tanto no Arsenal quanto na seleção brasileira. O Igor Thiago, do Brentford, da Inglaterra, que é o vice-artilheiro da Premier League, é o cara que faz muito gol, é um centroavante que faz tempo que o Brasil não tem nenhum igual. Então, na minha opinião, também bem convocado aí, o Igor Thiago também convocaria. Luiz Henrique, bom jogador do Zenit, tá só perdido lá na Rússia, né? Podia jogar em outro time aí para poder aparecer mais, mas enfim, é um jogador excepcional. Matheus Cunha também cresceu bastante o futebol dele, depois que ele deixou de ser centroavante, né? Para ser um homem mais que joga mais um pouco ali atrás do centroavante, ali um meia um pouco mais próximo do atacante. Melhorou bastante o futebol do Matheus Cunha, né? E eu também o levaria. Ele joga no Manchester United. Neymar, do Santos. A pressão popular, acho que deu certo aí para o Neymar, né? Eu já falei aqui 1 milhão de vezes. Se estiver bem fisicamente, é o melhor jogador em atividade de futebol brasileiro. O que eu duvido muito é que ele estará aí pelo menos 70% na Copa, né? Mas tem gente que diz que ele estando só com a perna é melhor do que todo mundo. Então, vamos ver, né? Vamos aguardar aí. Eu não concordo com isso. Eu acho que jogador tem que ir 100%, seleção é 100%, então eu já falei aqui que eu não levaria e continuo dizendo que não levaria, mas enfim, o Ancelotti levou e eu quero que ele queime a minha língua lá, faça um gol pro jogo, dê 39 boné, 43 bolas embaixo das pernas dos adversários, 903 gols, é isso que eu quero que ele faça na Copa do Mundo, mas eu não levaria. Rafinha do Barcelona, bom jogador, faz tempo que joga em alto nível. O Rayan, o melhor de todos aqui, né? O Rayan, cria de São Januário. Rayan do Bournemouth, esse joga muita bola. E foi até uma surpresa, por causa da... Ele é muito jovem, fez 19 anos recentemente. Tinha gente que pensava que ele só estaria dentro no próximo ciclo e tudo mais. Mas vem jogando muito lá no time dele da Inglaterra. Estava jogando muito quando saiu do Brasil para lá também. Então, bem convocado aí o Rayan, na minha opinião. Também levaria, dava 10 para ele aí. Vini Júnior do Real Madrid. É, vai ter que jogar mais na seleção do que joga no Real Madrid, o grande Vini Júnior, mas é um bom jogador. Todo mundo já sabia também que essa fera estaria na lista final do Carlo Ancelotti. E a galera, hein? A galera tá feliz com a lista do Carleto. Tá dizendo que não vai torcer pro Brasil, tem uns que falam que não vai, mas acaba até pintando a rua lá de verde e amarelo.
1: Essa boa tarde, Armando Vale, meu amigo Reto.
0: Armando Vale é já, então vamos pulando aqui, né? Armando Vale daqui a pouco,
3: boa tarde, Rádio Clube, boa tarde, meu amigo
0: Zé Neto, pois essa lenda.
3: Quando chega nesse tempo de convocação, todo brasileiro é técnico, todos.
0: Todo mundo.
3: Então, são coisas que não é do gosto da gente. Eu fiquei gostando muito daquela convocação daquele goleiro lá. Que se eu, no lugar desse treinador aí, eu levaria o goleiro do Corinthians. Mas tudo bem, é ele, né? É ele. E aí, fiquei satisfeito porque ele vai levar o Neymar, tá? Pra quebrar castanha na boca de muitos aí, que fala que ele não joga, isso e o que e tal, tá no áudio. O PH falou hoje que é momento, futebol é momento. Sim, mas quando ele estiver jogando na seleção, estiver treinando tudo, é o momento. Vai ser o momento dele. Ele vai mostrar quem ele é. Entendeu? E é isso, porque o futebol tem dessas coisas, né? E quando chega nesse tempo, meu irmão, não revira a volta, que ninguém sabe quem é quem. Mas quem é o treinador é ele, ele é quem sabe, né? Então é torcer que a gente consiga esse título. Fico com Deus, meu amigo, tenha um bom trabalho, Zé Neto.
0: Valeu,
3: diretamente aqui da Vila Ponta
0: Zé
3: de Pedra.
0: Neto.
3: Essa é minha opinião.
0: É o Zé Neto falando aí do goleiro. O goleiro, eu falei aqui, é todo mundo do mesmo nível. Eu acho que podia até fechar o olho e escolher quem ele quisesse. Que qualquer um que ele levasse aí é goleiro do mesmo nível, futebol brasileiro. E tem aí, talvez o que pesou pro Everton foi a questão da experiência. Já o Neymar é aquela história, eu sempre falei aqui, é o melhor jogador brasileiro aí dos últimos 10, 12, até mais, né? Que desde 2010 que o Neymar joga. Só que fisicamente tá baixo, mas enfim, como é um tiro curto, né? Assim, é um torneio curto e tudo mais, quem sabe, né? E ele pode resolver a parada como o Ronaldo resolveu em 2002. Né, claro, guardando as devidas proporções, que não tem futebol. Tem gente que fala que o Neymar é melhor do que o Ronaldo, mas eu acho que esses caras que falam isso, eles são assim meio... não giram muito bem da cabeça, ou não viram o Ronaldo jogar, né? Eu acho que deve ser o que acontece. Tem gente que... eu já vi muita gente falando isso, que o Neymar é o melhor jogador pós-Pelé. Já vi gente falando isso, futebol brasileiro. Que eu acho uma loucura, cara. Acho uma loucura. Mas, enfim, é um grande jogador. Quem sabe ele consiga aí ajudar a resolver o problema da seleção brasileira, se estiver bem fisicamente. Eu acho que o Ancelotti tem alguma informação que nem eu nem você não tem. Essa aqui é a verdade. Né? Por isso optou por levar o Neymar. Vamos lá, mais gente.
1: Boa tarde, meu amigo Rogério Brasil, rei do frango. Rapaz, eu gostei da colocação, porque não vai ganhar nada mesmo, né, cara? Vai passar pela primeira fase que pegou um caldo de piaba, só pegou o Marrocos mais duro, né? Pegou o Haiti, que nem futebol lá tem no país do Haiti.
0: Rapaz,
1: o Neymar, falar bem aqui pra ti, o Neymar, eu falei, tem que levar ele, cara. É pro Brasil perder a Copa, ele não dizer, não, perdeu porque o Neymar não tava. O Neymar é mesmo um jogador, pô. O Neymar passou o tempo dele. O cara tem que botar na cabeça dele que o Neymar já foi. O Neymar é igual o cara quando fica velho. Quando o cara fica velho, que ele era novo, ele tem que dizer, pai, eu era isso, eu era aquilo. Era. Chegou a idade, tu se aquieta. O Neymar foi craque, foi. Não vou mentir, não, mas agora não é mais não. Ah, não joga mais, não dá mais não. É bom ele ir, porque o Brasil vai sair, vai passar na primeira fase porque pegou fraco, mas nas oitavas sai, o cara não tem o que, desculpa. Não, nós sabemos que não é o Neymar, levaram sim. Rapaz, levou jogador do Flamengo que tá na reserva, cara. Rapaz, é que não tinha outro jogador, tem que ser aquele mesmo da reserva, né? Fala o Danilo, né? Os outros não digo nada, o Danilo, reserva aqui do Flamengo, passou o cara da seleção. Abraço, Rogério Brasil, tá ligado, cara?
0: Valeu, amigão. Cara, assim, desde quando eu me entendo por gente, tem técnico, ele, assim, acompanha futebol, técnico leva alguns jogadores que a gente não entende, né? A gente não entende por que levou esse cara. Pô, o cara, por exemplo, o Danilo ninguém entende, né? Por que ele levou o Danilo. Assim, eu acho que o Danilo pode até jogar um jogo ou outro, mas eu acho difícil até ele jogar. Eu acho que o Danilo é mais para bastidores ali, aquela conversa entre técnico e jogadores e tudo mais. Assim como o Daniel Alves foi na última Copa, ninguém entendeu o que o Daniel Alves foi fazer lá, mas ele foi convocado e tudo mais. E em outras seleções também, se você for pegar, tem sempre um jogador que você não entende como é que ele está ali entre os 26 jogadores que foram chamados para uma Copa do Mundo. É justo isso? Não, ainda mais com outros jogadores que ocupam o mesmo espaço ali, a mesma posição. Por exemplo, o Danilo hoje é zagueiro. Então não adianta você dizer que o Danilo é lateral direito, não é. Ele é zagueiro, quando ele joga pelo Flamengo é na zaga. Ele jogava na Juventus na zaga. Então melhor que ele tem, por exemplo, o Thiago Silva. Thiago Silva, que foi campeão português aí, e é um cara que joga em alto nível até hoje, mesmo tendo 40 anos. Eu acho que, inclusive, o que fez com que o Thiago Silva estendesse a carreira dele da forma que foi estendida, até tentando ir para essa Copa agora, né? Essa última, uma última cartada, tentando ir para a Copa do Mundo, fechar um ciclo aí, quem sabe beliscar um título aí de Copa do Mundo, que talvez tenha faltado na carreira dele, mas o Ancelotti não entendeu isso. Talvez o que faltou foi o Thiago Silva ter encontrado com o Ancelotti lá na Europa e tudo mais, assim, em termos de o Ancelotti dirigido o Thiago Silva. Talvez ele não conheça o Thiago Silva pessoalmente. É claro que todo mundo do futebol conhece o Thiago Silva. É um dos maiores zagueiros do mundo, né? Em todos os tempos. Se você for olhar, o Thiago Silva está nesse bolo aí. É um grande zagueiro. Aqui no Brasil talvez não tenha muita fama, ou ninguém tem pessoas que não gostam, porque o brasileiro não gosta de brasileiro. A grande verdade é isso. O brasileiro torce para todo mundo, menos para o brasileiro. Ele só acredita no Brasil quando a coisa está dando certo. Entendeu? Quando é para torcer, para dar apoio, a maioria não torce. E assim é em toda a área. É aquela história que o profeta não tem muita moral em sua terra. E é isso, né? Tem gente que fala, por exemplo, que o Ramos, não sei o que, Ramos lá, jogar no Real Madrid, foi mais zagueiro do que o Thiago Silva. E não foi. Thiago Silva foi muito mais zagueiro do que ele, entendeu? Sérgio Ramos. Não foi, o Sérgio Ramos não foi mais zagueiro do que o Thiago Silva. Mas o Thiago Silva é brasileiro, né? Então, talvez seja isso. Mas enfim, também não levaria o Danilo, mas eu acho que o Danilo nem joga nessa Copa. Acho que ele foi para fazer uma outra função, que a gente não sabe o que é, que ocorre em bastidores, né? Que tem um monte de ego, um monte de craque, salários altíssimos, todo mundo junto. Então tem que ter alguém ali para ajudar o técnico, conversar, vai e vem. Né? Para jogar, porque o Danilo é que nem o Rei do Franco falou. O Danilo é reserva do Flamengo. Então não tem nem justificativa. Se for futebol, não existe justificativa. Tem um ouvinte aqui dizendo, eu quero saber quem ganhou o sorteio do placar do jogo do Águia. Rapaz, tu tá mais por fora do que... Cangaia em jegue magro. Foi ontem o sorteio aí, deixa eu ver aqui quem ganhou. Quem ganhou não, né? Quem foi sorteado, mas a mulher não disse, atendeu e não disse a senha, né? Falou foi alô, aí perdeu. Foi a Francinete, lá do bairro Araguaia, né? Ela atendeu a ligação, só que não disse a senha, que tem que dizer a senha, não pode dizer alô. Ela perdeu a premiação, acumulou. Daqui um dia vai voltar de novo aí, o placar do jogo. Boa tarde, Rogério Brasil. Neymar foi convocado pelo presidente da CBF. Não foi o Ancelotti que convocou o Neymar. Ele é um ex-jogador em atividade. O bom é que vamos assistir o filme Cai Cai, Campos do bairro das Laranjeiras. Tá aí a opinião do Campos, né?
4: Boa tarde, Rogério Brasil.
0: Opa!
4: Rogério Brasil, futebol é momento.
0: É momento.
4: Bom momento, e eu acredito que dos goleiros que tá na seleção brasileira, eu acredito que o Fábio tá num momento excepcional. O goleiro do Remo também tá num momento bom. O goleiro do Grêmio talvez foi pelo que ele já passou pela seleção, não pelo futebol que tá jogando no momento. E os outros goleiros também.
0: É por isso que eu digo, né, pra você, pra gente, é por isso que eu assisto tudo de futebol. Eu assisto tudo porque eu trabalho falando de futebol, como você deve ter notado já. Então eu assisto tudo. Então, eu acho que meu amigo aqui, ele não está acompanhando o Everton. Porque o Everton, por exemplo, no último jogo Grêmio e Bahia, o Everton foi o culpado pelo resultado do jogo. Pegou muito. Então está pegando muito desde a época do Palmeiras. É um goleiro regularíssimo, um goleiro que pega muito. Então é essa história que eu estou falando, que eu estou falando para vocês aí, né? Mais gente com a gente.
5: Brasil, Zé Brasil.
0: Opa!
5: Que estão mentindo para tu, dizendo, né, do... Diante do Neymar, melhor do que o Pelé, é mentiroso. Ele não rouba nem do tanto que o Pelé jogou, nem o Maradona. Pra te falar a verdade. Botaram ele porque botaram, porque a seleção não ganha, nunca vai ganhar uma Copa. Falta de vergonha.
0: Rapaz, a seleção já ganhou cinco. Cinco Copas, como nunca vai ganhar uma? É claro que vai, gente. Eu já vi esse filme, 40 e tantos anos nas costas. É, meu amigo. 94, a mesma coisa, já falei isso aqui. 2002, ninguém acreditava. Todo mundo esculhambava. Aí levava esse Ronaldinho, rapaz, Ronaldinho. Que naquele tempo chamava o Ronaldo de Ronaldinho, né? Aí levava esse Ronaldinho, se não joga nada não, tá quebrado o joelho, rapaz. Não joga nada em 94. Ô, time ruim, esse Parreira é muito ruim, rapaz. Aí levava esses caras aí, não sei pra quê, não sei o quê, não sei o quê. Brasil não ganha mais nunca. Brasil só ganha na época do Pelé, não sei o quê. Aí vai chegando, o cara começa a pintar a rua dele de verde e amarelo, pinta a porta, pinta... Aí é assim que é, pô. É sempre assim. Eu acho que quando o Brasil chega desacreditado, como tá agora, todo mundo é favorito, menos o Brasil, é bom. É bom, é bom, é bom, é bom. Vai dar Brasil. Vai dar Brasil na cabeça. Vamos ganhar essa bagaça aí. Vamos ganhar, vamos ganhar. Brasil campeão do mundo, rapaz. De novo. Vamos pro intervalo, vamos lá, vamos pro intervalo. Daqui a pouco a gente volta pra dar, óbvio, falar de Libertadores, Sul-Americana e muito mais. Daqui a pouco tem as últimas do Azulão Marabaense, hein? Você sabe que o Júlio César Nunes saiu, ele pediu pra sair, né? Recebeu uma proposta do Nacional, lá do Amazonas, e saiu, né? Foi embora, vazou na braquiara. Fazer o quê? Não tem o que fazer, né, gente? Não tem o que fazer. Eu tava olhando aí nas redes sociais do Águia, na postagem da nota oficial que postou a saída do Júlio César, um monte de gente comentando lá, diretoria isso, diretoria aquilo outro. Gente, o que a diretoria do Águia podia fazer nesse caso? Só se eles fizessem uma loucura, né, em termos de salário. Né? Não tinha o que fazer, não tinha o que fazer. Futebol é o seguinte, tá aí o Júlio César, técnico do Águia, ganha X, vamos supor que ele ganhava aí, eu não sei quanto o Júlio César ganhava no Águia. Eu não sei. Se eu soubesse, eu falava, porque eu não sou baú, mas eu não sei. Mas vamos supor, ganhava aí 25 mil reais por mês. Vamos supor. Ganhava 25 mil reais. Chegou o Nacional e disse, Júlio César, tu tem quanto tempo de contrato aí? Eu tenho um ano de contrato. Aqui eu te dou 2 anos de contrato e dobro o teu salário. Ou seja, se tu ganha 25 mil aí, então eu vou te pagar 50 aqui. E vou te dar mais um ano de contrato. Aí tu só tem um, que eu vou te dar 2. Faça as matemáticas financeira, entendeu? O que a diretoria do Águia poderia fazer? Não, Júlio César, peraí que vou te dar mais um ano de contrato e vou te oferecer 50, eu vou te dar 60. Isso é loucura, pô. Então, se o cara quer ir, se vai melhorar a vida do cara, o cara é gente boa, o cara é um técnico bom, que ajudou muito o Águia aí, não tem como segurar. Pagou a multa rescisória, meu irmão. Pagou a multa rescisória. Todo mundo tem uma multa rescisória. Jogador de futebol, técnico. O Vinícius Júnior joga no Real Madrid. Tem uma multa rescisória. Vamos supor que é 500 milhões de dólares lá, de euros, sei lá. Se chegar um time da Arábia daquele lá e pagar a multa, acabou, meu irmão. O Real Madrid vai fazer o quê? Tá aqui, meu filho, os 500 milhões e tal. O salário, tu ganha quanto aí? 3 milhões, bora supor. Não, vou te pagar 15. E aí, vai fazer o quê? Não tem o que fazer, pô. Entendeu? Não tem como segurar, essa que é a verdade. Então, Júlio César saiu, a diretoria agiu rápido, né? Hoje pela manhã já anunciou o Luiz Carlos Vinck, que é um técnico experiente, né? Um técnico em que o Júlio César era auxiliar técnico dele, né? Em uma certa altura da carreira aí. Então, meu amigo, é um cara experiente que vai poder ajudar o Águia nessa caminhada, a manter o Águia no bloom, porque o time tá bem, né? O time tá bem. Então manter o Águia no plumo aí. E daqui a pouco o PH vai falar sobre isso. Deve ter algum convidado, né, para falar sobre esse assunto na sua participação aqui. E o torcedor, cara, é isso que eu tô falando para vocês. Procurem entender e saber que não tem muito o que fazer, não. O time chegou com dinheiro, pagou, dobrou o salário, aumentou o contrato, aumentou o tempo de contrato. Acabou. Fazer o quê? Tá bom, meu amigo. Vai com Deus, Deus abençoe a sua carreira. Muito obrigado pelo dia que você passou aqui ajudando a gente. Mas é só isso que tem que fazer, entendeu? É só isso. Aí ele foi para lá, foi pro Nacional, foi ser feliz, ganhar o dinheiro dele, que vai ajudar muito a família dele, e é isso, e assim vai. E aí já chegou outro, vai chegar, no caso, o Vinck, tomar de conta aí, tomara que dê tudo certo. Agora o Vinck tem uma vantagem muito grande, vascaíno. Então, o cara só de ser vascaíno, viu? Não é não, cabeção?
6: Pode crer. É.
0: Só de ser vascaíno já é meio caminho andado. Pode crer, meu irmão. Vamos pro intervalo, daqui a pouco eu tô de volta com mais informações do nosso Clube na Bola. Meio-dia e 31, você tá ligado no Timão Campeão do Rádio? Tá ligado comigo? Tá ligado? Tá ligado?
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0: Tá na hora. Meio-dia e 32.

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0: bombando, hein? Bombando! E você aí do outro lado participando, manda áudio aí, Zap Clube liberado com 991-62-2480.
1: Boa tarde, Rogério do Brasil. Tudo bem, meu amigo? Aqui é o Feitosa.
0: Amigão.
1: Rapaz, eu, sinceramente, eu acho que sobre o Neymar, ele é melhor do que muitos pernas de pau que estão lá nessa seleção e outros times. É, ele tem que estar fisicamente e focar no jogo. Ele tem que parar com aquele cai-cai.
0: Parou do cai-cai.
1: E agora o Paquetá, não sei o que ele foi levar para lá. É como tu disse, tem jogador que não dá para entender. Tem tanto jogador melhor do que o Paquetá. E aí, só porque o salário dele é astronômico. Mas é isso aí. Todo mundo é treinador. Um abraço,
0: valeu,
1: fica com Deus.
0: Amigão. É isso, é. Todo mundo tem que ser treinador, rapaz. Todo mundo é treinador. Boa tarde, meu amigo Rogério Brasil, ziu, ziu, ziu. Acho que o futebol não é só momento. Se fosse assim, Ronaldo Fenômeno não teria sido convocado em 2022. Justamente, concordo contigo aí também nessa parada aí. Tem isso também, né? Tem isso. Mas o Fenômeno, né, cara? O Fenômeno é o Fenômeno. Ei, rapaz. Saudade.
2: Boa tarde, meu amigo Rogério Brasil. É tudo bem? Zé Wilton, meu amigo.
0: Tamo junto, hein, mano, velho?
2: Programazão de grande audiência aí, né? Rogério, amigão. Tô passando esse áudio pra dizer pra torcida marabaense que o presidente Ferreirinha, Pedrinho Correia, Galvão, Carlos, seu Carlos, né? Da diretoria, tão certíssimo. É igual você falou, pagou a multa rescisória até logo. E já, de imediato, já tomaram providência e contrataram um grande técnico, entendeu? Um grande técnico. Isso daí tá certo. É, o Ferreirinha, ninguém sabe o que Ferreirinha passa nesse Águia. Eu sou um conhecedor de fundos da dificuldade que Ferreirinha passa junto com a diretoria, com todos da diretoria aí, para levar esse Águia aonde ele está, entendeu? Tantas alegrias que já deu. Mas tem torcedor que não entende. Ah, porque o técnico tinha que ficar, que jogador tinha que ficar. Não, ele está certíssimo. Está de parabéns, Ferreirinha. Você e toda a diretoria do Águia estão de parabéns. É, até logo. Não deu certo, até logo, meu irmão. E já, o melhor disso tudo é que já tem um novo técnico e um baita de um técnico que vai dar certo, vai dar continuidade à Série D. E se Deus quiser, com fé em Jesus, o Águia vai passar de fase e vai classificar para a Série C. Com fé em Jesus. Uma boa tarde, meu amigo Rogério Brasil.
0: Valeu,
2: que Deus te abençoe.
0: Meu amigo.
2: Com esse seu programa maravilhoso aí, tá
0: Zé
2: bom?
0: Zé Wilton, um abraço para você, irmãozão. Obrigado aí pela moral. Pela participação. É isso, meu amigo Vanderlei Vascaíno. Já mandou aqui a foto do Luiz Carlos Vinck. Isso jogava uma bolinha, hein? Jogava uma bolinha, Luiz Carlos Vinck. Rapaz, muita alegria pra nós, hein? A nação vascaína. Rapaz, o Aldivino tá querendo falar mesmo. Mandou um, dois, três. Não, só esse aqui que vale.
3: Boa tarde, meu amigo.
0: Opa,
3: Brasil.
0: É nóis, Valdivino.
3: Brasil,
0: tamo junto.
3: Cada torcedor é um treinador.
0: É verdade.
3: A gente entender o torcedor é difícil. A gente tem que ver. É a atualidade do jogador, no momento que ele está atravessando. Se ele está se apresentando bem, jogando bacana, eu acredito que seja a hora certa de convocar ele. Não o jogador porque tá, foi um grande jogador e está fora da atividade. Mas eu não concordo. Eu concordo com aquele que está na atualidade, está bom, está preparado. Obrigado, Valdivino aqui da Prata.
0: Valeu, meu amigo Valdivino, um abraço para você. Manda seu áudio também, dê o seu palpite. Você acha que a seleção brasileira vai para as cabeças? Você concordou com a convocação do Carlo Ancelotti, ou você acha que tá mais fraco do que caldo de piaba? Manda pra mim, Zap Clube liberado 991-62-2480. É o Timão campeão do rádio.
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0: A maior audiência esportiva do Brasil. Vem comigo, Clube na Bola tá no ar e você aí do outro lado na sintonia. Olha só, pela Libertadores da América, a gente vai falar primeiro da Sula, né? Não da Libertadores,
4: agora,
0: não.
4: Agora, as nacionais e internacionais.
0: As internacionais. Hoje é 19 horas tem Torque Deportivo Riesta. Hoje pela Sul-Americana. Audax Italiano pega o Barracas Central hoje às 19 horas. Já o São Paulo joga às 21 horas e 30 minutos de hoje contra o Milionários em São Paulo, lá no Morumbi. Lembrando que é a estreia, a reestreia do professor Dorival Júnior. É, meu amigo, professor Dorival Júnior chegou, já deu a sua coletiva com aquele palavreado difícil, né? E já tá lá pronto pra gente no batente, como diz o outro, né? Pronto pra trabalhar, pra colocar o São Paulo nos trilhos aí, o grande Dorival Júnior, que é bom técnico, né? Um dos melhores do Brasil hoje, o grande Dorival Júnior. Tem contrato até o final do ano com o São Paulo. Hoje também, às 23 horas, tem América de Cali e Tigre. América de Cali da Colômbia e Tigre da Argentina se enfrentam hoje às 23 horas no campo do time do Capeta. É isso mesmo. América de Cali é o time do Capeta. Sabia não? Rapaz, é só olhar o escudo. Tem um capeta no escudo do América de Cali, pô. Hoje também às 23 horas tem dois Deportivos. O Deportivo Cuenca enfrentando o Deportivo Recoleta, hoje às 23 horas. Aí amanhã teremos Olímpia e Gigantão da Colina, amanhã às 19 horas, Olímpia e Vasco da Gama. Lembrando que esse jogo é o jogo de 6 pontos, né? Quem ganhar esse jogo, meu amigo, vai passar na liderança do grupo, porque os outros dois times, né, são mais fracos do que vitamina de... De quê, mano? Vitamina... Qual é a vitamina fraquinha? De kiwi é fraca? Ah, vou te dizer, viu, cabeça. Olímpia e Vasco amanhã às 19 horas. Jogo de 6 pontos. Boston River e O'Higgins amanhã às 19 horas. Santos e São Lourenço sem o Neymar. Neymar não vai mais jogando da Copa, cara. Só vai jogar na Copa aí, pelo que a gente tá acompanhando aí. Ele sofreu uma contusãozinha leve no jogo passado agora e já vai aproveitar para se recuperar 100% e tal. A começar a treinar junto com a galera da seleção já. Então não joga mais no Santos antes da Copa do Mundo. Essa aqui é a verdade. Talvez nem depois, né? Porque tem um time dos Estados Unidos aí querendo contratá-lo. E aí tem gente que está dizendo que ele vai jogar a Copa e depois da Copa vai ficar lá pelos Estados Unidos mesmo. Independiente Petroleiro e Botafogo amanhã às 21 horas. Grêmio e Palestino amanhã às 21 horas. River e Bragantino às 21h30. De amanhã. Aí na quinta-feira, Atlético Mineiro e Cienciano, Puerto Cabello e Juventus, Racing e Caracas, Blooming e Carabobo, Macará e Alianza Atlético. Aí os confrontos de Sul-Americana para você conferir no microfone do Timão campeão do rádio. Classificação nos grupos que tem brasileiros. Você sabe que na Sul-Americana só passa um, né? Então, no grupo B, o Atlético tá difícil. É o Fona, só tem 4 pontos, mas tem 4, o primeiro tem 7. Então, se o Atlético ganha o próximo jogo, e o Puerto Cabello e o Cienciano não ganham, né? O Galo já vai para as cabeças. No grupo C, o São Paulo lidera com 8 pontos. No grupo D, o Santos é o Fona com 3. O líder tem 6. Então, o Santos também ainda tem chances matemáticas de classificar. No grupo E, o Botafogo lidera com 10. Se o Botafogo ganhar o próximo jogo e o Caracas não ganhar e nem o Racing, o Botafogo já estará classificado, né? O Glorioso tem 10 pontos ganhos. No grupo F, o Grêmio é o vice-líder com 7. O líder é o Torque, que tem 9. No grupo G, o Vasco lidera com 7. Nos critérios de desempate, aquele jogo de 6 pontos que eu falei, Vasco e Olímpia. O Olímpia também tem 7 pontos. Então o Vasco está aqui à frente apenas nos critérios de desempate. No grupo H, o Bragantino é o terceiro colocado com 6 pontos, o líder é o River Plate, que tem 10 pontos ganhos na tabela de classificação. Vamos para a Libertadores da América. Libertadores, hoje teremos Coquimbo Unido e Tolima. Fluminense e Bolívar também joga hoje às 19 horas, para a alegria do Rei do Frango. Rosário, Universidade Central da Venezuela, joga hoje às 19 horas. Santa Fé da Colômbia e Platense da Argentina se enfrentam hoje às 21 horas. Aued e Mirassol também é hoje às 21 horas. Mirassol vai jogar em cima do morro lá. Boca Júnior e Cruzeiro, jogão, hein, gente? Jogão hoje às 21h30 lá no La Bombonera, lá onde pulsa, né? La Bombonera. Onde o Paysandu ganhou lá dentro. É, o papão da Amazônia tem essa foba pra falar, né? Pode afobar, batendo o peito e dizer, ganhei do Boca lá dentro do La Bombonera. O Boca joga hoje lá com o Cruzeiro às 21h30. Hoje também tem Independente Del Valle e Libertar às 23 horas. Aí amanhã teremos Nacional Universitário, Palmeiras e Cerro, LDU e Lanús, Flamengo e Estudiantes de La Plata, o Júnior, Boca Júnior e Sporting Cristal, Cuesco e Independiente Medellín. Aí na quinta, Deportivo La Guaira, Independiente Rivadavia, Peñarol e Timão, Peñarol e Corinthians, Universidade Católica e Barcelona. Grupos, classificação da Libertadores, onde tem o brasileiro, a gente fala do grupo A, o Flamengo lidera com 8 pontos, seguido do Estudiantes com 6. No grupo C, o Fluminense é o Funa com 2 pontos. Tem que ganhar, hein, Flusão? Tem que ganhar hoje, hein, Flusão? No grupo D, o Universitário lidera e o Cruzeiro é o vice-líder com 7. Ambos têm 7, né? Corinthians lidera o grupo E com 10 pontos ganhos. No grupo F, o Palmeiras é o líder com 8 pontos ganhos. No grupo G, o Mirassol lidera com 9 pontos ganhos. Ganhou hoje, o Mirassol tá bonito na foto. Só esses aí que tem time brasileiro, né? Então é isso. Libertadores da América, passada limpa pra você. Hora da paradinha, depois tem Paulo Henrique com as últimas do Azulão Marabaense, aqui no microfone do Timão, campeão do rádio. 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Tá na hora, 13 para as 13.

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2: Alô, Rogério, grande abraço, boa tarde pra você que está ligado aqui na Clube. Rapaz, ontem a notícia de que o técnico Júlio César Nunes saíra do Águia, e aí, meu irmão, a coisa se complicou, e a situação vai, então, cada vez mais, né, ficando difícil. Mas esse presidente Ferreirinha, com o Galvão, com o Pedrinho Correia, a diretoria do Azulão Marabaense entrou em campo. A saída do Júlio foi como se fosse um carrinho por trás, não é? Mas aí veio a equipe que entrou em campo com muita categoria e a contratação já do novo treinador. E o presidente Ferreirinha, nosso convidado de agora, já falou na Clube, mas vai falar de novo. Presidente, fala pra gente, eu quero saber os pormenores, você sabe que eu gosto de destrinchar tudinho. Ao que se deu essa saída do Júlio César? Foi mesmo um convite tentador ou ele já queria sair, presidente? Boa tarde.
3: Boa tarde, PH. Boa tarde, Rogério Brasil, todos os ouvintes da Rádio Clube. Na verdade, eu fui pego de surpresa, não só eu, como toda a diretoria, né? Porque o Júlio César estava fazendo um bom trabalho, inclusive no jogo de domingo, a gente estava comentando, assistindo o jogo lá em Castanhal, e no camarote, comentando, se eu fosse o treinador, eu fazia essa e essa substituição. E ele fez exatamente o que a gente estava pensando. Então, um treinador que o trabalho dele dentro de campo é excelente, porém, eu estava vindo de Belém de viagem, vim de carro ontem, né? Cheguei aqui por volta às 19 horas, quando eu cheguei, vim direto para a sede, já tinha reunido com o Pedrinho e com o Galvão, e dado a notícia de que Ele recebeu uma proposta, né, e era uma proposta irrecusável financeiramente, e ele decidiu ir aceitar essa proposta. Imediatamente nós começamos a nos reunir para que a gente possa ver o substituto, né? Por mais de 30 currículos chegou no meu WhatsApp. Realmente, logo depois que saiu a notícia, foram muitos treinadores, né, a nível nacional que se colocaram à disposição. Mas nós procuramos conversar com o Luiz Carlos. Ele, apesar de ser um treinador de uma faixa salarial bem maior, mas nós conversamos, falamos do projeto que nós temos aqui com o Águia de Marabá, e ele reduziu substancialmente o seu salário e aceitou a nossa proposta. Está saindo hoje por volta das 18 horas de Porto Alegre, chegando a Marabá por volta das 2 da madrugada, para que amanhã ele já possa estar comandando os treinos na equipe do Águia. Portanto, amanhã, às 15 horas, nós estaremos apresentando o treinador, um treinador lá no estádio Zé Oliveira, para o grupo de atletas que estão conosco. Um treinador que realmente pega... tem uma carreira brilhante, né? Já treinou o Anápolis, treinou o Brasiliense. Aliás, o Brasiliense, o ano passado, ele quase teve o acesso a C, perdeu esse acesso nos pênaltis para o Retrô. Treinou o Juventude, né? Uma equipe de Série B, que estava na Série A, já desceu para a Série B, mas treinou o Caxias, o Pelotas, o São José do Rio Grande do Sul, Manaus, o São Raimundo, Manauara, entendeu? Foi campeão... pelo Gama lá em Brasília, campeão Candango. Então, um treinador que tem um currículo muito bom. O próprio Júlio César, que estava aqui conosco, foi auxiliar dele, né? Um treinador auxiliar do Luiz Carlos. Então, eu acredito que vai ser um treinador que vai dar muito certo e que a gente vai buscar os nossos objetivos aí, que é principalmente esse acesso à Série C.
2: Ferreirinha, todo mundo sabe que você vive o Águia em tudo, não é? Então, a gente vê que você brigou por isso e está aí, correu atrás. Agora, Cucri saiu do Águia, um dos jogadores no Pará, pelo menos aqui, né, que tem o melhor passe, o melhor toque de bola, visão de jogo. O pessoal estava falando isso em toda a imprensa paraense ontem, e a gente...
1: pergunta, vem jogador do nível do Cucri, ou melhor, como é que vai fazer para fomentar esse time do Luiz Carlos Vinck, que ele é um técnico de nome, é um técnico exigente, é um técnico que vai fazer com que a diretoria vai correr atrás de contratações.
3: Evidentemente, PH, que a gente sabe do desfalque que vai ser o Cucri, né, na nossa equipe. Evidentemente que não é fácil se encontrar um jogador à altura do Cucri, não é à toa que o Cucri saiu do Águia de Marabá para o Curitiba, uma equipe de Série A, para você ver o nível que é. Então, a gente está, né, monitorando alguns jogadores, mas nós precisamos saber que qualquer jogador que esteja disputando o Campeonato Brasileiro da Série D, portanto, são 96 equipes, somente aquelas que não se classificarem, poderemos contratar alguns jogadores desses que não se classificaram. A gente já vinha fazendo esse monitoramento juntamente com o Júlio César. Evidentemente que o Luiz Carlos chegando aqui, né, vamos continuar esse monitoramento, vamos colocar os nomes que nós temos aqui conversado e monitorado. Ele também, evidentemente, que vai analisar, e nós juntos iremos fazer algumas contratações aí para reforçar a equipe, mas ali dentro de duas ou três contratações, que é o que a gente acredita que é necessário para que a gente busque aí esse nosso objetivo de alcançar esse tão sonhado acesso, que não é fácil. São 96 equipes, somente 6 conseguem chegar, né, à Série C. Muito difícil, mas nós vamos lutar aqui dentro dos conhecimentos que nós temos do futebol, dentro das condições financeiras, dentro da nossa estrutura. Vamos tentar buscar esse difícil acesso, mas nós confiamos muito que isso vai acontecer.
1: Presidente, o Águia está sempre, né, buscando sempre melhor. Aliás, que o próprio Galvão, que é o seu, companheiro aqui, o Pedrinho Correia, o Carlinho, que está sempre aí, né? Então agora é incentivar essa torcida, que acredite. O Luiz Carlos Vinck já vem, já trabalha, inclusive, pelo que eu estou vendo, no jogo contra o Imperatriz. Então é o momento também da torcida apoiar no jogo contra o Tocantinópolis, que vai ser um jogo super importante. Talvez que o Águia agora é o segundo colocado, mas tem uma fila ali atrás, tudo junto, tudo com a mesma pontuação.
3: Sem dúvida, nosso torcedor é o 12º jogador nosso aqui dentro de Marabá. Dificilmente a equipe do Águia perde pontos aqui em Marabá, exatamente porque o nosso torcedor é altamente importante, e a gente aproveita para conclamar o nosso torcedor a continuar acreditando, a continuar indo ao estádio de Oliveira, entendeu? Para que possa, sem dúvida nenhuma, ajudar, entendeu? O torcedor indo ao estádio, evidentemente que o jogador entra com mais foco, com mais atenção, com mais vibração. Isso é muito importante, o nosso torcedor estar junto.
1: Perfeito, obrigado, tá aí o nosso Ferreirinho. Deixa eu ouvir rapidamente aqui o Galvão que tá sempre nessa lida aqui, o escudeiro do Ferreirinho. Galvão, é importante, você não pensou que você ia assumir essa parada aí, né, interinamente?
4: Não, foi rápido demais a convocação do Ferreirinho para uma diretoria. Ontem de viagem ele chegou, veio direto para a sede do Águia, e quando foi colocado o nome do Luiz Carlos, foi aprovado por unanimidade. Os torcedores todos gostaram também, e a gente fica feliz com isso aí, porque agora, como você falou, o torcedor tem de apoiar para que a gente possa realmente mostrar o melhor trabalho possível. Luiz Carlos conseguiu o acesso do Águia.
1: Perfeitamente. Já estão escolhendo jogadores aí?
4: Vamos esperar para ele ver o que ele tem no grupo, o que é que ele acha e onde ele precisa de reforço, se é que precisa.
1: Tá. Hoje é academia. Amanhã a turma já entra em campo, mas o Charles será o auxiliar dele ou ele traz auxiliar, Ferreirinha?
3: Ele está trazendo. Na verdade, ele tinha um preparador físico, né, que acompanha ele, e que também pode trabalhar como auxiliar. Como nós temos aí o nosso competente Gisel trabalhando conosco, já da casa, o preparador físico, ele vai trazer esse que seria o preparador físico como auxiliar, e vai fazer também o papel de analista, tendo em vista que nós tivemos que fazer uma adaptação aí no salário dele. Então o auxiliar vai trabalhar como auxiliar e como analista, entendeu? Aqui em Marabá, e devem estar chegando aí nessa madrugada.
1: Que bom! Tá aí a boa nova do Azulão Marabaense, meu caro Rogério Brasil. Zil. Eu sou mais esse águia macho, velho de guerra. Alô, Tia Rosa. Alô, Luciana. Alô, minha querida Valéria. Todo mundo aqui na clube. Um abraço, Rogério. Boa tarde.
0: Valeu, PH! Um abraço pra você, PH, pro presidente Ferreirinha, pro João Galvão, toda a galera do Azulão Marabaense. Eu tô indo nessa, né? Na sequência, Evandro Vale chega aí pra comandar o Rota 100.7 aqui no Som da Clube. Amanhã tem mais, hein, gente? É, amanhã tem mais, sempre a partir do meio-dia. O Clube na Bola chega pra informar você de tudo o que acontece no mundo da redondinha da bola. Valeu, galera! E com Deus, até amanhã. Fui! 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
1: 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Em Marabá, agora 13 horas, 13 minutos, está no ar. 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
1: Eita, rapaz, o mês de maio já tá indo embora, rapaz. Tu acredita? Tô te falando. O negócio não tá fácil, não. Tá passando rápido, né, rapaz? O tempo parece que tá acelerado, tudo acelerado. Hoje já é 19. Começou o mês de maio um dia desse, lembra, rapaz? Hoje já é 19, rapaz. 19 de maio de 2026. Hoje é terça-feira, menino. Sol quente, hoje estava cedo, 10 horas da manhã, 10 horas, estava dando já 32 graus ali na Superintendência de Polícia Civil, na Folha 30. E agora o verãozão chegou, as portas estão escancaradas, abertas para o verão 2026. Bom, quando estava chovendo não podia fazer porque era chuva. E agora está sem chover, vamos ver se vai ser feito, né? Tem muita coisa na cidade que precisa ser feita e vamos aguardar aí o posicionamento das autoridades para que essas coisas possam ser feitas. Tá? Daqui a pouco eu vou falar sobre a bronca hoje pela manhã de um tapa-buraco ali perto do hospital. O pessoal ficaram na bronca, viu? Bem, eu digo sempre para você todos os dias aqui no Rota, não maltrate os animais. Não maltrate as crianças, não maltrate os idosos e nem maltrate as mulheres. Caso você seja empulserado e cair aqui no xilindró, seu nome também sai no Rota. Aqui não tem esse negócio, não.
3: E não adianta depois esse negócio de mememê, não.
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1: Mas se você for gente boa...

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2: Vamos lá, valendo.
3: Vamos lá, vamos aos destaques de hoje, desta terça-feira aqui no Rota. Operação contra pedofilia em Bom Jesus do Tocantins prende 4 pessoas, 16 armas são apreendidas. Pessoas de grande poder aquisitivo naquele município foram presos. Vou falar já já o que aconteceu lá em Bom Jesus do Tocantins. Aqui em Marabá, numa perseguição a um elemento conhecido como Rexona, cai ele também o carro da polícia numa vala feita pela prefeitura, mas que não tinha placa avisando que lá era uma vala, né, para colocar a tubulação. À noite, tudo escuro, terminou o carro caindo dentro da vala. Já pensou um negócio desse, rapaz? Meu Deus. Aí, rapaz, prenderam o bandido. Certo? Além disso, 2 furtos, nós vamos falar daqui a pouco, logo depois do hino hoje da Aline Barros aqui no Rota, tá certo? Aqui é o Rota todos os dias, mandando um abraço para você que tá ligado comigo, todas e todos, todas as mulheres, todos os homens, profissionais liberais, estão aqui ligados no Rota todos os dias. Muito obrigado pelo carinho. Você que acompanha nosso programa de segunda a sexta-feira, o que acontece na área de segurança pública aqui em Marabá. Tá certo? Fique ligado e eu venho já já contar para você logo depois da Aline Barros. Vamos ver se vocês gostam desse hino.
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3: Pediram para me tocar. Vou tocar.

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1: 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Agora em Marabá, 13 horas, 22 minutos, é o Rota no seu rádio. Obrigado pelo carinho. Quem mandou áudio primeiro aqui pro Rota, quem foi? Vamos lá, rapidinho hoje. Manda áudio curto, rapaz, senão não dá certo. Viu? Vamos lá para São João, Ponta de Pedra. Alô, Zé Neto, boa tarde.
2: Boa tarde, meu amigo Elvan do Vale. Boa tarde, Rádio Clube. Boa tarde a todos os ouvintes. Pois é, Elvan, eu tô tranquilo agora que o jogador que eu queria foi convocado. E vamos ver, né? Eu digo que ele vai ser o protagonista, que ele vai dar muita alegria para nós, Neymar. Só não fiquei gostando daquela convocação daquele goleiro lá do Grêmio. É, eu queria o do Corinthians. Mas é assim mesmo, meu amigo. Mandar um alôzão especial para meu amigo Tavico, o Belibu. Atender seus pedidos aqui, meu amigo. E com Deus, meu amigo, tem um bom trabalho, Zé Neto, diretamente aqui da Vila Ponta de Pedra.
1: Valeu, obrigado. Fala, incansável.
3: Eu, Vando Vale, fazendo o que gosta com seriedade. Boa tarde, meu amigo Evandro Vale. Boa tarde, ouvinte da 100.7. Incansávelzinho da Casa de Itabazu e a bela dama Luciele. Amanhã eu vou estar no berço, viu, Vando? Tocar os parabéns amanhã, viu?
1: É.
3: Mandar um alô pro meu amigo advogado Adriano Leal, a doutora Marli, todos os advogados. Estamos por cá, ouvindo a rota bronca de polícia. Alguma bronca? Como é que foi? Beleza?
1: Pesado hoje. Fala, meu amigo João Alexandrino, boa tarde.
4: Boa tarde, Evandro Vale. Dá um alô aí pra Nelê, Darlan, João Pedro, pra Dona Lucy Clay.
1: Tá certo. Obrigado, João. Sidney Paiva, boa tarde.
5: Boa tarde, meu amigo Evandro Vale. Sidney Paiva, do Bairro Laranjeira, ligadíssimo aqui no Rota 100,7. Evan, chamado três goleiros aí, né, Evan? Esses três goleiros pra mim aí, Evan, pra mim aí. Nesses três aí, Evan. Eu ia levar até esse que é do Grêmio. Podia levar ele, tudo bem. Mas esses outros dois aí, o Alisson e o Éder, tu é doido, pelo amor de Deus. Levava não. Eu dava uma moralzinha pro Fábio. Dava uma moralzinha pro Fábio. 45 anos, dava uma moralzinha pra ele. Levava outro goleiro. Que seja do Palmeiras, do Vasco, levava outro. Beleza? Mas fazer o que, né, Evan? Complicado, né, Evan? Bora ver essa seleção aí, Evan. Bora ver essa seleção aí. Pra mim tá fraca. Mas valeu, Evan. Tchau, tchau. Fui.
1: Boa tarde, Evan. Estamos aqui em Belém. Meu amigo Robert do Coquetel. Rapaz, olha, aquele Igor. Mas, moço, como é que aquele jogador joga mais do que o João Pedro? Que tal de Igor lá na frente, centroavante? Tá de brincadeira, pô. Esse cara faz cada convocação. Mas o Sidney lembrou bem. Aqui no Brasil, dois goleiros, aliás, três goleiros que poderiam ser chamados. Eu sempre falei aqui, não é porque eu sou fluminense não, mas esse cara faz muita defesa boa, o Fábio. Quanto mais velho, melhor. O Félix foi para a Copa do Mundo já velho, Félix, goleiro do Brasil, em 70. Ó, aquele do Grêmio, bom goleiro pra caramba, cara. Esse do Vasco, esse Jardim, pegador de pênalti. E esse do Palmeiras. Caras são bons, por que é que esse cara quer levar? Esse Alisson tá machucado, cara. O cara tá contundido, foi convocado, contundido. Um goleiro pra ser titular. Parece uma piada desse cara, desse treinador aí. O cara tá machucado, esse Alisson não tá nem jogando no time dele lá porque ele se machucou. Mas isso é brincadeira, pô, os caras levar um cara desse. Um goleiro bom aqui no Brasil, pô. Nós temos bom goleiro aqui no Brasil. Tem bom goleiro. O do Grêmio eu tinha falado que ele merecia estar lá e está lá mesmo. Mas esse Jardim do Vasco, Fábio do Fluminense e esse goleiro do Palmeiras, cara. Os caras são bons demais. Né? Mas é complicado. Alô, boa tarde, Giovanni.
6: Boa tarde, meu amigo. É o Vando Vale, o fera do rádio. Uma ótima terça-feira para você, meu amigo. E aí, meu amigo Vando Vale, você gostou da convocação da nossa seleção brasileira?
1: A maior parte, sim, porque são os melhores mesmo.
6: Cria da Colina foi convocado, né? Rayan,
1: mereceu.
6: Teve alguns jogadores do Menguinho, foram convocados.
1: O que o Paquetá foi fazer nessa seleção?
6: É, você gostou da convocação da seleção? Eu gostei de alguns nomes, outros nomes...
1: Pois é, eu também.
6: Não foi muito aprovado não, mas vamos torcer pela nossa seleção.
1: Não, agora é torcer.
6: Deu tudo certo, né? A seleção faz uma ótima Copa.
1: Outra...
6: Consegue o título da Copa do Mundo.
1: É, agora não resta outra alternativa não pra nós. É torcer e torcer. Alô, boa tarde, Lobão.
7: Boa tarde, Evandro Vale. Boa tarde, meu amigo. Boa tarde para todos os ouvintes da Clube. Neymar na seleção, né? É, né, Evandro? Tudo de bom, irmão.
1: Certo.
7: Agora é só esperar aí, Brasil. Já não joga se passar nem de, das oitavas aí. Espero que sim, viu, meu amigo? Um abraço, tô ligado. 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
1: É torcer para passar, não é fácil. Mas olha, tem uma coisa que eu me lembro. Toda seleção, eu me lembro disso, que saiu da desacreditada aqui, se deram bem. Uma vez, em 70, quem lê a história, a seleção brasileira, com Pelé e companhia, perderam para o Bangu, no Rio de Janeiro, e foram campeão do mundo. Perdeu para o Bangu, lá em Moça Bonita. O Brasil estava naquela fase de treinamento e foi para lá, para o México, e ganhou a Copa do Mundo. Então, vamos ver, cara. Tudo pode acontecer. Agora são 7 jogos, o cara tem que dar da vida dele. Não é pé de vidro, não. Tem que disputar mesmo. Certo? Porque eu vejo os caras dar sangue pela seleção dele. Coisa que falta no futebol brasileiro é isso. Sangue.
8: Oi, Evandro Vale, boa tarde. Quem fala aqui é o Rosa, a Boa Esperança do Burro.
1: Certo.
8: Ligando só para dar um alôzinho mesmo aqui, tá tudo bem, viu? Teve uma boa semana para ti, bom trabalho, e dar um abraço no Enico, mandei, viu? Tudo bom para ti.
1: Valeu, seu boa Carlos, tarde. Um abraço, amigão, seu Rosa. Carlos Alves, como é que tá a cidade, amigão?
9: Evandro Vale, é Carlos Alves, motorista de aplicativo, rodando pela cidade, tá tudo ok. Agora há pouco, passando ali pela Transamazônica, né, perto do INSS, ali naquela entradazinha, tinha um pequeno acidente lá, uma moto no chão, o SAMU já tinha sido acionado, já estava no local, e é uma moto e um carro de táxi lotação. Mas o restante está tudo ok, por onde eu tenho andado está tudo ok. Alô, meu amigo, manda aí um alô aí para o Sinésio, o Jacaré e pro Saduba. Não esqueça do Saduba.
1: Três figuras, um Carlos. Três figuras, Carlos. É isso aí, amigão. Obrigado, rapaz. O Carlos tá de olho na cidade. Loura do Cabra. Olha, é bacana porque é o seguinte, ó, eu não fico com raiva de ninguém. É igual na política. Na política cada um tem o seu lado. Eu acho que é uma questão de consciência. Mas tem muita gente aí que diz que entende de futebol, foram contra, né? Mas há uma lacração muito grande, né? Principalmente da TV Globo, contra a convocação do Neymar. Tudo por causa do lado político dele, né? Foi só isso, não foi falta de futebol, não. Mas olha, ontem, quando o treinador anunciou o nome do Neymar, foi uma unanimidade no Brasil. No Brasil, torcendo pelo Neymar. Por quê? Porque os caras que estão lá, nenhum joga mais que ele. Mesmo o Neymar, na atual situação que está, depois de duas cirurgias, o que ele está jogando hoje ainda joga mais do que os caras que estão lá. Pode ter certeza disso. Tem dúvida. Viu? Então é só isso a situação, né, rapaz? Bom, nós vamos tentar aqui. Tá tendo uma programação dos indígenas. E a gente também tem que, né, primeiro, os habitantes do nosso país. Vamos ver o que a gente pode extrair do cacique, do Zeca Gavião. Na aldeia KKTG, está tendo lá uma programação. E nós vamos... 12º Festival da Safra Castanha Nova, que está acontecendo lá na aldeia KKTG. É uma programação intensa. E hoje tem programação. E queria mandar um abraço aqui para o professor Primo, que trabalha lá com... Na aldeia com o cacique Zeca Gavião. Eu estou ao vivo com ele. Vamos lá, aldeia. Lá para o quilômetro 25, na aldeia KKTG. Vamos falar com o cacique Zeca Gavião. Zeca, boa tarde. Você está ao vivo aqui no Rota da Rádio Clube? Alô, Zeca. O Zeca está ao vivo, Zeca. Alô, Zeca. Bom. Daqui a pouco a gente volta a tentar falar com o Zeca Gavião sobre a programação lá da 12ª Safra Castanha Nova, Festival da Safra Castanha Nova. Vamos botar áudio aqui da galera ali. Fala, Gilberto! Ei, Gilberto! Falou tudo, viu, Gilberto? Teu áudio aqui, falou tudo. Fala, de Assis! Boa tarde.
10: Boa tarde, meu amigo Evandro Vale. Tudo bom, amigo? Aqui o Assis da Morada Nova.
1: Certo.
10: A convocação foi boa, só que a situação, o Paquetá, cara, né?
1: Aí, todo mundo...
10: Não gostei não, muito Paquetá, não. Você Paquetá. Também, a tua situação.
1: É verdade.
10: Deixar o Pedro, cara, de fora, o cara tá fazendo gol, tudo, cara.
1: Sim.
10: Assim mesmo, né? Fazer o quê? Falou, amigo, boa tarde.
1: Boa tarde. Ao invés de ter levado esse Paquetá, deveria ter levado o Pedro do Flamengo, o centroavante, que ele chuta com dois pés e ele sabe fazer o pivô. Ele é um jogador que comanda ali, tá fazendo gol direto. Então.
11: Esses caras aí é igualmente caldo de piaba, Evandro Vale. É o canto 16. O Léo Jardim pega muita bola. O Fábio do Fluminense também é o cara, mano.
1: Verdade.
11: Eu também concordo com esse cidadão aí. Agora, convocar o Danilo do Flamengo.
1: Meu,
11: eu sou
1: Deus.
11: Flamenguista, mas não gosto.
1: E o Alexandre, lateral esquerdo também.
11: O Léo Ortiz, moço.
1: Sim. Olha aí, todo mundo, os caras às vezes fazem com lógica. O Antônio acabou de falar um negócio. O Danilo do Flamengo, o cara cansado. Cara, nós temos outros jogadores melhores, cara, pra levar. Pelo amor de Deus. Esse Paquetá é outro cai-cai danado, ganha um salário monstruoso no Flamengo, mas vou te contar um negócio, cara. Brincadeira, pô. Aqui no Brasil tem vários, mas não, foi jogar na Europa, já pode ir pra seleção. É assim que eles fazem. Foi jogar na Europa, já pode ir pra seleção. Quanto aqui no Brasil, não valoriza, não. Você viu essa falha desse zagueiro do Flamengo, que tá na seleção agora, contra o Atlético Paranaense? A falha dele? Se um cara daquele ali falhar jogando contra o europeu, já era, meu amigo. É saco. É gol dos caras. E os caras lá são inteligentes demais. Hoje, o Brasil ensinou os caras a jogar bola, hoje os caras estão ensinando o Brasil. É verdade essa. Estou ouvindo o programa, meu amigo, aqui na Folha 20. Boa tarde. É Loura do Carro Branco. O Adson lá da Vila São José, na Secreta Moto. Boa tarde. Ó, o Julimar, boa tarde, Julimar.
12: Boa tarde, Evandro Vale. Ah, é o Julimar aqui da Folha 8. Pois é, Evandro. Rapaz, esse Alisson aí, já tu falou mesmo, esse Alisson aí, não, eu também não gostei desse. Esse cara é... E outra coisa também, ele pode ser, já ter sido um bom goleiro, mas hoje não é mais.
1: Não é mais não.
12: E foi. Está no goleiro bom aqui no Brasil.
1: Verdade.
12: E tem esse do Fluminense. Que é velho, tem muito menino novo aí que não chega os pés
1: não
12: dele.
1: Não chega os pés.
12: Esse menino também, esse menino novo aí do Corinthians aí.
1: Também, Hugo Souza.
12: Para ter sido levado pelo menos como terceiro goleiro, cara.
1: Sim,
12: o cara vai levar um cara velho que não serve para nada mais, além disso. Tá contundido.
1: Contundido.
12: É isso aí, mano. Também. Eu tenho a mesma opinião sua também.
1: Vamos ver se a gente consegue agora falar com o cacique lá, que tem a programação hoje. A 12ª safra da Castanha Nova, rapaz. É. 12º Festival da Safra Castanha Nova. Vamos ver se ele conseguir aqui falar dessa. O que vai acontecer hoje à tarde lá. Não sei o que está acontecendo lá. Tá? Ah. Alô, boa tarde, Zeca Gavião. Alô?
13: Vamos aqui.
1: Alô, Zeca?
13: JBN?
1: Ih, rapaz, o Zeca tá complicado pra falar com o Zeca. Nós vamos terminar o programa e não consegue falar com o Zeca, rapaz. Que pena, né? Ele tá atendendo o telefone, mas... Nós vamos dar uma paradinha, rapidinho, né? E vamos tentar, tá? Vamos já falar de notícia de polícia. Eita, forrozinho bom! Bom dia do forró!

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1: 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Em Marabá, agora 13h40, é o Rota no seu rádio.
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1: Bom, agora sim, nós vamos até a aldeia Cricategê. Parece que agora vai dar certo. Falar lá com meu amigo cacique Zeca Gavião. Está lá ao vivo, ouvindo o Rota e acompanhado de algumas lideranças de indígena. Lá está acontecendo o 12º Festival da Safra Castanha Nova, na aldeia Cricategê, ali no quilômetro 25. Vamos para lá, vamos falar ao vivo com o cacique Zeca Gavião, de lá da aldeia Cricategê. Alô, Zeca, boa tarde. Você está ao vivo aqui no Rota, pela Rádio Clube. Boa tarde, amigão. Oi, Zeca, boa tarde.
3: Boa tarde.
1: Zeca, você está ao vivo aqui, está tudo certo aqui. Deixa eu te falar, está acontecendo na aldeia. Quando é que começou o 12º Festival Safra Castanha Nova, aí na aldeia Cricategê?
3: Deixa eu. É que eu tô tentando conectar aqui no som e não tô conseguindo. Agora só um momento aí.
1: Vamos ver, esperar aqui. Estão querendo colocar na caixa de som, com certeza, né? Vamos ver, vamos aguardar aqui um pouquinho. Nós vamos parar não, né? Ó. Oi, Zeca. Oi. Tudo certo, Zeca? Conseguiu conectar aí na caixa de som?
3: Não consegui, não sei porquê,
1: rapaz. Não ligou o Bluetooth aí do celular?
3: Liguei, peraí.
1: Vamos ver aqui, vamos aguardar o Zeca aqui.
3: Vai dar certo, peraí, vai dar certo.
1: Vai dar certo. Bom.
3: Comenta aí. Dá isso aqui, né?
1: Muito bem. Ontem, enquanto o Zeca programa lá no Bluetooth, ontem a polícia militar, eles foram atrás de um elemento conhecido como Rexona, rapaz. Mas aquele desodorante. Lá no bairro Bela Vista, a polícia foi chamada para ver esse elemento que praticava crimes lá naquele bairro. E lá eles conseguiram encontrar o elemento Douglas Leite Rego, mais conhecido como Rexona. Ai, ai, ai, ai, esse apelido de botar em gente, rapaz! Rexona? Mas botaram o apelido dele. O problema maior que deu, a polícia foi atrás desse elemento, e lá tinha uma vala onde a prefeitura, a secretaria de obra, está fazendo obras. Fazer esgoto lá, manilha e tal, escuro demais, não deu para observar, terminou o elemento caindo na vala com moto e tudo, e o carro da polícia também. Era o sargento Isoton, com sua equipe, o Isoton, o cabo Gilberto e o soldado Eduardo, da VTR 3408, sob a supervisão do subcomandante, do capitão Rodrigues, lá do quartel da Cidade Nova, o 34º Batalhão. Douglas Leite Rego foi preso. Foi que no bolso dele foi encontrada uma certa quantidade de drogas, de crack. Por isso ele foi levado ao hospital, depois levado à seccional urbana da Nova Marabá. Rapaz, vou te contar, viu? Muito bem. E olha só, hoje pela manhã, a polícia, 5 horas da manhã, já estava a caminho de lá da cidade de Bom Jesus do Tocantins, onde lá a polícia conseguiu o êxito, né? Conseguiu prender 4 elementos, mais de 500 munições, 16 armamentos, 8 presos, 16 armas, 512 munições, 18 busca e apreensão, sob a supervisão do delegado superintendente de Marabá da Polícia Civil e coordenador da CORE, o delegado Antônio Mororó, que falou com exclusividade hoje no programa Clube da Manhã com Nonato Dourado, falando dessa operação que teve êxito. Mais de 40 homens participaram da operação, onde lá havia uns elementos com poder aquisitivo, onde eles estavam praticando sexo com garotas menores de idade. Logo esse mês de maio, meio laranja, né? Contra a violência sexual a menores. Falando nisso, amanhã nós estaremos aqui com a doutora Alessandra, promotora de justiça, amanhã. Ela vem visitar o programa Rota e vamos aproveitar para falar da programação que vai acontecer amanhã, um evento lá na Secretaria de Governo. Doutora Alessandra, importantíssimo você participar, ouvir o que ela vai falar aqui amanhã no Rota, certo? Muito bem. Estamos aguardando ainda aqui o Zeca conectar o Bluetooth lá para todo mundo ouvir, né, pô? Mas o programa está acabando, viu, Zeca Gavião? Tem que dar um jeitinho aí de... Mas a programação da promotoria, Ministério do Público do Estado, que vai acontecer na Secretaria de Governo, e a doutora estará aqui com a gente, programação bacana. Convite é a todos os colegas da imprensa também participar, começa às 8 horas da manhã, vai até à noite, né? É um convite aí e do Ministério Público Estadual, né? Doutora Alessandra Muniz Madergan, promotora de justiça titular da 12ª Promotoria de Justiça Agrária de Marabá. Então é o Fórum Agrário 2026, né? O 4º Fórum de Desenvolvimento Sustentável da 3ª Região Agrária do Pará, que vai ocorrer agora no dia 21 desse mês de maio, quinta-feira, das 8 até às 16 horas, no Carajás Centro de Convenções aqui em Marabá. Quero mandar um abraço aqui para o meu amigo Afonso, lá na Folha 30, não perde um programa. Todo dia esse horário ele está lá, depois do almoço, ligado o radinho dele lá, ouvindo Rota. Meu amigo Disseu também, no Posto Pedra, né? E meu amigo Cleoberto, lá na Vila Sarandi, lá que tem um caldo de cana maravilhoso, né, Cleoberto? Um abraço para você, sua esposa, sua família aí, no quilômetro 6, na PA 150, em direção a Belém. Né? Mas vamos ver se vai dar certo. É uma pena que o povo queria saber da programação, né, do indígena lá, do quilômetro 25, lá na aldeia KTG. Eles estão tentando, na realidade, conectar lá, que é bacana para todo mundo ficar sabendo, né? Porque senão não, o povo não sabe o que está acontecendo lá, né? Mas vai dar certo, vamos lá, vamos tentar de novo. Já está acabando o programa, vamos ver se dá certo. É como falar com o cacique lá, né, seu Afonso? Vamos ver. É porque, olha, é 25 quilômetros daqui Marabá até lá. Com certeza as dificuldades são grandes. Mas eu já falei ao vivo da aldeia Crijon Herê, há 2 anos atrás, nas festividades de lá, né? Todos os anos as aldeias praticam festas indígenas, né? E é legal, poxa, a gente saber também, né, o que o pessoal fazem lá, os indígenas, né? Vamos tentar aqui falar com ele aqui, né? A gente está tentando ver se consegue, que o negócio é, às vezes o Bluetooth, ele tem que identificar a caixa, né? Às vezes você tem uma caixa, tem que identificar. Se não identificar, não tem como saber, né? Vamos ver agora, vamos ver se vai dar certo. Alô, Zeca Gavião, você tá ao vivo aqui no Rota, amigão. Boa tarde. Alô, Zeca? Alô? Alô, boa tarde? Ih, rapaz, tá complicado. Tô tentando, viu, Zé? Você tá ao vivo aqui, rapaz. É. Só se for pra amanhã agora, viu? Nós estamos chegando na reta final do programa, praticamente impossível, né? É. Vamos ver aqui. Varradás, tá ligado comigo? Um abraço pra você. Tô ligado aqui, meu pai Anselmo, meu irmão Joélio, aqui na nossa pamonharia, rapaz. Pamonharia, né? Vendendo pamonha. É bom demais, né, rapaz? Olha, áudio grande eu não vou colocar, não. Não tem condição. Viu? Alô, boa tarde.
2: Como é que tá a luta aí, moço?
1: Tá bom.
2: É o Wellington Cabral, tá por aqui.
1: Certo. Olha, mais de um minuto eu não tenho condição, senão eu deixo de colocar as pessoas, tá bom? Joca. Boa tarde, Joca.
4: Boa tarde, Evandro Vale, meu querido. Ancelotti vai só até no Marrocos, meu irmão. No Marrocos ele vai embora. Botar o Neymar, que porra de Neymar, meu irmão. Boa tarde, Evandro Vale.
1: Não.
4: Bom dia.
1: Ah, aqui não cola que tá esculhambando ninguém não, parceiro. Aqui não, xingar não. Alô, boa tarde, Zeca. Você tá ao vivo? Tá me ouvindo? Tá complicado, Zeca. Eu acho que tá complicado aí. Vamos deixar pra amanhã, então. Nós já estamos na reta final do programa e não tem a menor condição. Muito bem. Olha, eu vou pedir pra você que tá em casa, que gosta do programa do Evandro Vale. Aqui não é lugar do cara esculhambar ninguém, tá xingamento, pô. Isso aqui é um programa profissional. O cara tem que ter respeito. Se eu não gosto do cara, eu não gosto de fulano, eu não tenho o direito aqui de vir aqui xingar o cara, esculhambar o cara. Eu não tenho esse direito. Tá? Mas não tenho mesmo. Então, como eu não tenho esse direito, eu vou dar esse direito pra ninguém também. Certo?
5: Oi.
1: Conseguimos, Zé. Boa tarde, Zeca.
5: Boa tarde, amigo.
1: Rapaz, até que enfim conseguimos, né, Zeca? Ô Zeca, boa tarde. Zeca, você está ao vivo aqui no Rota. Nós temos aqui rapidinho alguns minutinhos para terminar o programa. Mas está acontecendo aí na sua aldeia, onde você é o cacique, a 12ª safra da castanha nova, Zeca. Quantas aldeias, Zeca? Quantas aldeias estão participando, Zeca, dessas festividades esse ano aí na aldeia Cricategê?
5: Então, nós estamos aqui na nossa região, quer dizer, no nosso território, Mãe Maria.
1: Sim.
5: Nós estamos com
1: oito aldeias.
5: Aldeias, né? É, de fora, nós estamos também com 7, que é Terena, lá de Mato Grosso do Sul, Xerente, lá de Tocantins, Canela, lá do Maranhão, Barra do Corda, e Governador de aqui do Maranhão, Imperatriz, Montes Alto, né?
1: Sim.
5: E daqui da nossa região tem o Zaiquewara, que é o Suruí, tem o Zanambé, né? O Zanambé e Gavião. São esses que estão participando esse ano.
1: Zeca, começou o que dia essa festa aí, da Festival da Safra, da Castanha Nova?
5: Dia 17.
1: Dia 17. Vai finalizar que dia, Zeca?
5: Dia 23.
1: Dia 23. Até lá tem torneios direto. Hoje, por exemplo, está programado aí corrida de tora e também corrida da varinha, não é isso, Zeca?
5: Isso, é. Hoje é a varinha, né? Corrida de tora.
1: Tem masculino e feminino.
5: Fizemos da seguinte forma. Cada, por exemplo, o grupo que joga bola, masculino e feminino, também disputa com a tora e com a varinha também. E o cabo de guerra, inclusive.
1: Começa a partir das 4 horas. Está aberto ao público que quiser visitar a aldeia, Zeca?
5: Está aberto. E depois de toda a apresentação cultural, vai estar vindo a banda, né? Da banda Caferano.
1: Sim.
5: Que vai pela primeira vez no nosso território também.
1: Isso aí já é à noite, né?
5: Isso.
1: Mas durante a tarde tem toda a programação começando a partir das 4 horas, já que o sol está muito quente, né? Então 4 horas já está o sol mais ou menos.
5: É por isso que a gente está tendo esse cuidado, né, com os atletas, por causa da quentura, né? E por isso que a gente está deixando para o sol esfriar mais. É, a partir de 4 horas, 4 e meia, por aí a gente começa.
1: Bom, minha gente, você que está em casa, você que está em casa ouvindo Rota aqui, muito obrigado pelo carinho. Eu queria lembrar você que o Zeca Gavião foi o primeiro indígena a criar uma equipe profissional dos índios, dos indígenas. E ele já chegou até a primeira divisão do futebol profissional. Então é de tirar o chapéu, parabenizar o Zeca pela essa iniciativa. E também quando começou as festividades, todos os anos tem as festividades indígenas. E desde quando ele começou aí, tem procurado diversificar, ou seja, e convidar os dias de longe, né, para participar dessas festividades. E muita gente participa, muita gente que aqui, os brancos, participam lá e é bem tratado. É bom lembrar que muita gente pensa algumas situações diferentes dos índios, eles são um ser humano igual a nós. Eu digo porque eu já fui batizado lá e o Zeca sabe da aldeia, Cricategê. E é o seguinte, os índios têm seus costumes como nós temos nosso. E tem que ser respeitado por isso. Olha, o que eles fazem? Eles fazem uma festa dessa, mas eles convidam os brancos para participar para ver o que eles fazem lá. Não é isso, Zeca?
5: É, na realidade, a parte de história contada através das escolas, né? E muitas vezes não tem nada a ver com a realidade, entendeu?
1: Certo, verdade.
5: Por isso que nós abrimos para todas as escolas, graças a Deus, todos participam, todos vêm para participar da escola, universidade, todo mundo estão aqui buscando, inclusive através da Facimpa, através da universidade, vai ser lançado a questão de um projeto sobre a saúde, né, do nosso povo. E o objetivo do evento que eu faço é para tentar trazer a confraternização entre nós, indígenas, de outras regiões. Porque há muito tempo a gente não se encontra, né? Faz muito tempo mesmo. Então, assim, e graças a Deus a gente está conseguindo encontrar. Isso está trazendo também a forma de organização, né? E respeitando a especificidade, mas também trazendo a especificidade de cada povo para nós fortalecer a nossa também e a deles também, a forma de organizar. Então, assim, tem muitas escolas aprendendo isso também conosco, né? Como a forma de nós organizar, a forma de respeitar. É parte esportiva, né? Mas, assim, vence quem for melhor, mas existe aquele respeito, né? Com relação à aproximação, o respeito mútuo, né? Tanto indígena quanto branco. Isso tem branco que mora na aldeia participando também da cultura. Enfim, está sendo muito importante essa troca, né? Por isso que a gente abriu espaço também para Banda Caferana e para outro grupo. Já teve aqui uma apresentação do DJ Terena, né? Do povo Terena. E assim a gente está conseguindo, né, trabalhar essa interação entre os povos.
1: Bom, Zeca, eu queria aqui agradecer, mas de lembrar aqui que o Zeca Gavião hoje, eu falei do futebol, e até hoje tem uma equipe profissional lá, o professor Primo, que é meu professor também. Cheguei a jogar futebol na primeira divisão de Marabá com o Primo e hoje trabalha na aldeia lá. E dizer que o Zeca hoje é treinador formado, fez curso e tá aí, não é brincadeira não, ele fez o curso de treinador na CBF. Então ele tem todo um histórico, o cara nem fala nada disso, mas nós temos como repórter uma obrigação de saber também o currículo do rapaz. E ele organiza isso aí também, como lá todo mundo tem, é organizada as festas, festividades que tem lá. E todo mundo, quando termina as festas, sente saudade, né, Zeca? Você, a gente anda na rua, às vezes conversa, o pessoal fala, sente saudade. Acabou a festa, foi rápido, Zeca.
5: Na verdade, Evandro, você mesmo sabe, né? A gente tenta fazer de alguma forma viver esse momento, né? Porque a gente já passou por um processo muito difícil com relação à pandemia.
1: Sim.
5: A gente não esquece disso. E os impactos que às vezes acontecem dentro do sócio cultural do meu povo. E por esta razão eu venho tentando de alguma forma. Agora nós criamos uma Liga Nacional dos Povos Indígenas do Brasil, onde a gente vai lançar também, a gente está combinando para lançar a Liga, né? Onde nós vamos estar fortalecendo, onde a gente vai lançar também, a gente está combinando para lançar a Liga, né? Onde nós vamos estar

0: apoiar nessa parte, com toda a estrutura, para essa liga realmente funcionar de fato, aonde nós possamos realmente estar fazendo grandes campeonatos e convidar, né? Nesse lançamento, quero convidar você.
1: Obrigado.
0: Para a gente fazer esse lançamento, né? Que a gente está querendo trazer o Fabi, né? Que é o presidente da CBF, para nós fazer esse lançamento. Então, assim, é o que eu penso, né? Enquanto estiver em vida, porque eu penso sempre é trazer esses conhecimentos, por isso que eu estou fazendo curso ainda quer dizer, terminei uma, que é da CBF, né, categoria C, agora vou para B e depois a A e aí a Pro, né, tem a Pro também. Então, assim, mas é muito importante esse apoio que a CBF, a Academy, está fazendo, né, para todo mundo, né, isso é bom. Então, assim, eu precisava me capacitar para isso, para me poder trazer e preparar os treinadores indígenas também, né? Porque nós temos muita gente que gosta de futebol e eu quero preparar o meu povo também. Isso aí não é uma coisa para mim. Eu estou buscando conhecimento para me formar, né? Também, hoje, graças a Deus, eu posso abrir uma escolinha, né? Assim, mas é uma escola de fato, né? Então, escola só para angariar recursos, porque é isso que o Gavião não faz, né? Nós trouxemos 14 esterenas lá do Mato Grosso do Sul, tudo jovem, né? Vou tentar lapidar ele junto com o Gavião e o Aikewara e Chicrinho e demais, para a gente tirar pelo menos 80% talentos profissionais, né? Mas para isso nós precisamos capacitar e lapidar cada um deles.
1: Tá certo. Zeca, muito obrigado, rapaz, pela sua informação. Isso é bacana, você dar essas informações aqui no Rota. Estaremos firme e confiante que nosso povo indígena tem muito a crescer ainda, e você está certo. Você precisou se especializar exatamente para poder formar também o seu povo. Um grande abraço a você, boa sorte aí na programação. Vamos tentar chegar aí para fazer uma visita hoje à tarde aí com você, Zé. Um abraço para você e também ao professor Primo. Tá bom, amigão?
0: Está convidado, viu? Tá convidado, Evandro. Comer um bolo com recheio de castanha.
1: Oh, beleza.
0: Né, tem aí um peixe com açaí.
1: Tá certo.
0: Vai ter comida típica lá do Mato Grosso do Sul, que é os terenos, dos canelas, enfim. Tá tendo uma mistura, assim, de culinária que a gente tá conhecendo também dos parentes, né? Dos nossos outros parentes.
1: Tá ok.
0: Mas muito obrigado aí pela atenção.
1: Muito obrigado, Zeca. Um abraço para você. Valeu. Aí, falamos com o cacique Zeca Gavião, direto lá da aldeia Cricategê, com essa programação bacana, 12º Safra da Castanha Nova, rapaz, bacana, né? Quem gosta, né, rapaz, devia visitar também. Você vê o espaço aqui que é a Rádio Clube. Ano passado, o nosso diretor Hinaldo Silva pegou fogo lá numa reserva. O Hinaldo disse, Elvan, vai lá, convida o cacique para vir aqui lá da Crijão Irê, o Pricatire. E ele veio aqui com a esposa e deu entrevista aqui para a televisão, para a rádio, né? Sabe o que? Eu acho que o nosso diretor aqui vê muito esse laço cultural, né? Não é só dos indígenas, não. De repente, ele sempre fala que o camarada não tem que ficar sossegado no lugar, ele tem que estar sempre buscando mais alternativa de vida, procurando especializar em alguma coisa. Nosso diretor aqui vê muito. Ele vê um garoto de rua fazendo alguma coisa, ele vai ver o que, aquele garoto está precisando. Ver o que é, ver se, né, a prefeitura não pode tomar providência, tirar aquela criança dali, aquela mãe, sabe? É um cara preocupado com essa parte social e a parte cultural. Tá bom? Muito obrigado. Estamos chegando ao final do Rota de hoje, desta sexta-feira, rapaz. 14:06, termina o Rota de hoje, a apresentação é nossa, é o Vando Vale.
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1: A direção geral é de Naldo Antônio. Não desligue o rádio não, hein? Vem aí, Zeca Moreno e o Clube da Tarde. Eu fico por aqui, de olho na grande cidade. E você curte aí, rapaz, Pablo do Arrocha. Bom, essa me pediram pra botar e eu tô colocando. Até amanhã, galera. Fui!

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2: Olá, boa tarde, está começando mais uma edição aqui do Clube da Tarde. Olá, meu povo, tudo bem, tudo certo? Olá, minha gente, boa tarde. Estamos chegando com a graça de Deus e a proteção de Nossa Senhora de Nazaré. O Clube da Tarde está no ar, trazendo aquela dose caprichada de alegria para contagiar o seu dia e te fazer muito mais feliz. Hoje se comemora o Dia Mundial da Doação de Leite Humano, né? Nesta terça-feira, 19 de maio. Nosso destaque especial vai para a causa que salva vidas, né? O Dia Mundial de Doação do Leite Humano. Se você pode, faça esse gesto de amor, doe leite materno e ajude a salvar o futuro dos nossos pequenos. Um pequeno gesto para você, um mundo inteiro para quem precisa, né? Estamos ainda no clima da Copa, né? Contagem regressiva e atenção, torcida, a contagem regressiva não para, né? O clima já tomou conta, a convocação está feita e agora faltam apenas 23 dias para o início da Copa do Mundo. A expectativa é gigante e os olhos do planeta, do Brasil, sobretudo, estão em cima dele. Neymar, ele tem a grande responsabilidade de corresponder em campo e liderar a nossa seleção. Mas o recado está dado, a confiança é em todo o grupo, porque nem mesmo um craque faz nada sozinho, não é verdade? Futebol é coletivo, é garra, coração na ponta da chuteira. Muito bom, aproveite bem esta terça-feira. Aproveite bem essa terça-feira aqui no verdadeiro país do futebol. Você está na melhor companhia, com a melhor programação do seu rádio aqui na tarde, Clube da Tarde, começando essa tarde maravilhosa. Vamos juntos e já trazendo aquela música que você gosta de ouvir, a melhor programação. Participa comigo também aqui pelo Zap da Clube 94 91 62 24 80.

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11: De volta no Clube da Tarde, 14 horas e 29 minutos. Seja bem-vindo aqui nesta terça-feira, Nadson Ferinha,

0: Nadson Ferinha, começando muito bem, né, o seu Clube da Tarde. Vamos conexão, fazer conexão com a FM 91, falar com a minha querida Isaura Cabral para as chamadas ao vivo desta tarde. Boa tarde, Isaura.
1: Bom dia. Vamos acionar o Zeca. Já anunciou aí, Zeca? Boa tarde.
0: Tá tudo certinho.
1: Ah, que maravilha.
0: Minha querida Isaura Cabral, uma tarde maravilhosa para você, todos os ouvintes. Vamos lá para essa conexão, a primeira da tarde, para trazer o Natanzinho, né?
1: É, aí pra clube, viu? Aqui na 90 e o Natan já deu uma passadinha aqui hoje. Natan, repete aí esse boa tarde. Agora pra dose dupla, Clube FM 91. Ok, Natan?
2: Opa! Com todo prazer, minha amiga Isaura. Boa tarde, Zeca Moreno, ouvinte da Clube, os ouvintes da 91. Desejo novamente uma ótima tarde. 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
2: 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Aquele abraço, FM 91, Rádio Clube Emissoras do Grupo RBA. Boa tarde.
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8: Volta aqui no seu Clube da Tarde. Um grande abraço para você que está na sintonia da Clube. Você participa aqui pelo 94-91-62-2480. Já já aquela homenagem para os aniversariantes do dia, né? Se hoje é o dia do seu aniversário, mande aqui também pelo 94-91-62-2480. Mandar uma alusão para todo o pessoal que sintoniza a Clube aí na Folha 28, na Feira das Laranjeiras, um grande abraço. Cumprimentar todos que estão na sintonia da Clube, da 100,7, aí na sintonia da Clube, no bairro da Infraero, meus amigos na sintonia da Clube, no São Miguel da Conquista, no bairro da Paz. Deixa eu dar um salve aqui para a rapaziada que está na sintonia. Luiz Pontes, Raimundo Filho, na Marabá Pioneira. Brigadão pela audiência e uma boa tarde para você. Sempre na sintonia da 100,7 Clube. Daqui a pouquinho tem dicas, né? Mudam as regras para os aposentados que vão fazer aquele consignado. Nós vamos dar essa dica para você que está aí na sintonia da Clube 100,7. As notícias também aqui do portal do Carajás, as manchetes do Diário de Carajás. Hoje, terça-feira, nas plataformas digitais, é dia do Diário de Carajás para você ficar bem informado das principais notícias do dia. E ainda na programação da 100,7, já já, giro esportivo com o nosso querido Rogério Brasil.

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0: meu povo, boa tarde. Estou aqui muito feliz de estar ao seu lado, aqui na Clube 100,7. Sandrinha na 33, a Simone na Marabá Pioneira. Um grande abraço, boa tarde. Tô voltando.
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0: Olha, fique atento que o INSS já adotou novas regras do empréstimo consignado que passa a valer hoje, terça-feira. Biometria será obrigatória.
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0: Fica ligado, aposentado e pensionista precisará validar contrato por reconhecimento facial pelo aplicativo ou site do INSS. Novas regras para contratos de empréstimo consignado de aposentados e pensionistas do Instituto Nacional de Seguro Social, INSS, já estão em vigor nesta terça-feira, 19 de maio. Entre as mudanças está a obrigatoriedade de validar a operação por biometria facial. Além disso, muda o limite máximo da renda, aposentadoria, pensão ou benefício do INSS, que pode ser comprometido com parcelas do empréstimo. O teto cai de 45% para 40% da renda. Segundo o governo, as mudanças buscam aumentar a segurança dessas modalidades de crédito. A validação por biometria facial no aplicativo, no site Meu INSS, para quem solicitar empréstimo consignado, ampliação do prazo de pagamento para até 108 parcelas mensais, aí 9 anos, antes o limite era de 96 parcelas, 8 anos. Possibilidade de contratar o empréstimo e começar a pagar somente após 3 meses. Tem muitas mudanças que a gente antecipa aqui para você. Vamos girar no esporte agora.
2: Rogério Brasil.
0: Tá chegando ele com tudo. O que você tem de novidade hoje, Rogério? E aí, como é que você tá? Tudo bem?
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4: Oi, Zeca, tudo bem? Aquele abraço, meu amigo. Ótima terça-feira para você e a todo mundo ouvindo o sonzão da Clube. Olha, Zeca, o lateral esquerdo Luciano Juba teve confirmado uma lesão na parte anterior da coxa esquerda e será desfalque do Bahia no duelo contra o Curitiba na próxima segunda-feira pelo Brasileirão. O jogador se machucou no segundo tempo do empate diante do Grêmio no último domingo e foi substituído por Iago Barducci, que deu assistência para o gol de Sanabria e deve ganhar sequência entre os titulares do técnico Rogério Ceni. A caminho do Palmeiras, Alexander Barbosa foi surpreendido por familiares e companheiros com uma festa de despedida do Botafogo. Após a partida contra o Corinthians, o defensor participou de uma confraternização organizada de surpresa no gramado do estádio Nilton Santos. Familiares de Barbosa vieram da Argentina especialmente para o momento. Entre os jogadores presentes estava Vidalba e Matheus Ponte. A Chapecoense foi condenada pela justiça a indenizar a família do jornalista Giovanni Clay Victoria, morto na tragédia aérea de 2016. Na decisão, a justiça entendeu que a conduta da companhia aérea beirava o dolo e apontou que a Chapecoense assumiu o risco ao optar pela empresa mais barata, mesmo tendo alternativas consideradas mais seguras. O clube foi condenado a pagar R$150 mil com juros e correção monetária para cada autor da ação, que é a esposa e os pais do jornalista. A defesa da Chape argumentou que Giovanni viajava como cortesia no voo, o que, na visão do clube, afastaria sua responsabilidade no caso. Tá falado o grande Zeca Moreno. Aquele abraço pra você e a todos ouvindo o sonzão da Clube. Até a próxima.
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0: Aqui na Clube Léo Foguete. E Cacá e Pedrinho, cabelo de sol. Pra Dona Maria Amâncio, que tá na sintonia da Clube 100,7. Ela disse que houve a programação toda tarde. Brigadão, Dona Helena. E ainda o Cleudivon.
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0: Todo mundo aqui na sintonia da 100,7. Cleudivon lá na Avenida 2000, né? Um grande abraço. Lá está na sua rebobinadora 2000, Cleudivon, Dona Helena, na sintonia da Clube. Um alusão para você que está no trânsito. Como é que está aí hoje as vias de Marabá, né? Você que está na sintonia da Clube aí, um grande abraço. Brigadão pela audiência. Você, caminhoneiro, manda aqui. Como é que está o trânsito hoje? Está tranquilo? Está fluindo bem? Informa a gente aqui para a gente melhorar aí para todo mundo que está na sintonia da 100,7. Você que está aí no seu carrão, aos motoristas de aplicativo, brigadão pela audiência. Você participa aqui pelo 94-91-62-2480. Mandar um abração para todos que estão na sintonia da Clube 100,7. Está ouvindo a Clube? Está de boa? Nosso querido Leonardo Antônio Marcos está na sintonia da 100,7. Brigadão pela audiência. Olha, os preços dos combustíveis vêm subindo, né? Até 19,5%, pelo menos na capital, é o que aponta o Diese, né? Levantamento Diese Pará mostra que os combustíveis ficaram mais caros na capital paraense entre janeiro e maio de 2026. O maior aumento foi registrado no óleo diesel S10, né? Que passou de R$ 5,99 para R$ 7,16, alta de 19,5% e acréscimo de 1,17 por litro. E aí, claro que as coisas sobem, né? Quando sobem os combustíveis, né? É um efeito dominó, né? Tudo vai aumentando rapidamente. Quem mais está na sintonia da 100,7 aí? Meus amigos aí da Folha 28, um grande abraço. A galera lá da Frutaria da Loira também, na sintonia da Clube, brigadão pela audiência. Uma boa tarde. Daqui a pouquinho tem notícia para você que está aí na sintonia da Clube, de algumas vias que estão interditadas, que estão com problemas no dia de hoje, ali para Paragominas e Aurora do Pará. Já vou bater de primeira essa informação para você que é caminhoneiro, você que vai pegar a estrada, pessoal pelo terminal rodoviário, uma boa tarde ali da Feira Miguel Pernambuco também, sentido São Domingos do Araguaia, boa tarde.
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0: Na Clube, 15 horas e 18 minutos.

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0: Tarde FM 100,7, o programa que tá no ar é o Clube da Tarde, vamos até às 18 horas. E aí, a família que mais cresce está aqui comigo nessa tarde.
1: Zeca Moreno, boa tarde. Estamos aqui também na escuta do seu programa, meu amigo. Grande abraço. Boa tarde.
0: Boa tarde, Jânio Lara, o Marujo. Tá na Clube, tá legal. Zeca Moreno. Obrigadão aí pela moral da audiência. Você no seu carro, você em casa, em qualquer lugar. Galera do Gelo do Marujo também, um abração. Olha, se liga, rompimento de pista provoca congestionamento no trânsito entre Aurora do Pará e Paroga, Minas. Filas de caminhões tomaram conta da rodovia após trecho ceder. Apenas veículos pequenos conseguem passar por desvio improvisado, viu? O rompimento de um trecho da pista na rodovia que liga Aurora do Pará a Paroga, Minas, tem causado transtornos para motoristas que trafegam pela região. O problema foi registrado nesta terça-feira, 19, provocou um longo congestionamento com filas quilométricas e caminhões parados na via. E segundo relatos de condutores que passaram pelo local, parte da estrada cedeu, comprometendo totalmente o tráfego de veículos de grande porte. No momento, apenas carros de passeio conseguem seguir viagem por meio de um desvio improvisado às margens da pista. Ainda, segundo os motoristas, caminhões, carretas e outros veículos maiores permanecem impossibilitados de atravessar o trecho afetado, aumentando o congestionamento ao longo da rodovia. O DENIT ainda não se pronunciou sobre esse problema, né? E a gente espera que o Departamento Nacional de Infraestrutura de Transporte possa tomar as devidas providências para amenizar essa situação e o transtorno, né, para os motoristas, né? Motoristas, funcionários e máquinas que já atuam na área atingida estão tentando recuperar o trecho comprometido. No entanto, devido à gravidade do rompimento, a expectativa é de que o problema não seja solucionado rapidamente, né? Já tem alguns voluntários tomando as providências, mas a situação é complicada no local. 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A música não para com Léo Magalhães.

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1: Todo mundo ligado, um grande abraço. 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Obrigado pela audiência. A Érica, né? 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Tem lá também o Fábio Santiago, meu grande amigo e parceiro. Um grande abraço. Vamos para o intervalo. Já eu volto aqui. Na Clube, 15 horas e 37.
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1: Na Clube, 15 horas e 40 minutos. 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Sebrae lança plano de apoio aos pequenos negócios em Marabá. Nesta quinta-feira, o diretor superintendente do Sebrae no Pará, Rubens Magno, lança o projeto Sebrae do Futuro é Agora, na região aqui de Carajás. O evento será realizado no Casarão Eventos, aqui em Marabá. A iniciativa, que conta com a parceria do governo do Pará, faz parte de um circuito que percorre o estado para fortalecer o empreendedorismo como motor do desenvolvimento econômico regional. Durante o encontro com parceiros, imprensa e empreendedores, a diretoria vai apresentar dados de atendimento, capacitações e consultorias direcionadas aos principais setores econômicos locais. Atualmente, a Agência Regional de Carajás abrange 17 municípios e soma mais de 42 mil pequenas empresas, o que representa cerca de 9% dos pequenos negócios de todo o estado. Abração para a galera do Sebrae, né? Sempre impulsionando o empreendedorismo. Boa tarde.

Morena, Vem Morena, de Luiz Gonzaga, o Rei do Baião, aqui na Clube. Já preparando você aí, preparando o clima, né, para as festas juninas que vem aí. Depois de maio é junho, Marabá tem uma tradição, né, de festa junina, quadrilhas premiadas, né, a cultura flor da pele. Um abração para todas as quadrilhas juninas da nossa região, né, que já estão se preparando. Especial a Fuá da Conceição, a todos os integrantes da quadrilha junina Fuá da Conceição, lá do Novo Horizonte. Recentemente eles estiveram pegando uma bênção lá na Igreja de Santa Luzia, já o envio, né, para as apresentações. Um abração para vocês. Vem Morena, você curtiu aqui esse clássico do Baião, composto por Luiz Gonzaga e Zé Dantas, lançado, sabe quando? Em 1950. A música, esse convite é irresistível, né, para dança, celebração, misturando alegria, ritmo contagiante e muita sensualidade, com o famoso fungado quente no pé do ouvido, no pé do pescoço, né? Você sabia que Luiz Gonzaga continua sendo, segundo o ECAD, né, as suas músicas mais tocadas na época da quadra junina? Ele fatura, né? Fatura bastante, né? Luiz Gonzaga, o Rei do Baião, né? E tem muitas músicas maravilhosas. Essa aqui foi pro Ludmar Narciso, que tá na sintonia da 100,7. Também pro Lindenberg Oliveira. Aí o autor de Asa Branca, né? A canção emblemática de sua carreira foi Asa Branca, composta em 47 em parceria também já com o cearense Humberto Teixeira, né? A música de maior sucesso de Luiz Gonzaga, Asa Branca, sabia? Isso aí. E as músicas de sua autoria são bastante tocadas, Asa Branca e muitas outras. Não tem para ninguém. Quando o assunto é festa junina, a sua trilha regada a baiões, forrós, compositor mais executado do Brasil afora, é Luiz Gonzaga, de 1912 a 1974, segundo o ECAD, Escritório Central de Arrecadação e Distribuição. O Rei do Baião lidera a arrecadação e direitos autorais durante as celebrações de Santo Antônio, São Pedro e, acima de tudo, São João, né? Duas músicas de sua autoria sobressaem entre as mais tocadas. Mas nada de Asa Branca nem Shot das Meninas. A canção que mais embala as quadras juninas, sabe qual é? É Olha pro Céu. Olha pro céu, meu amor, né? Vê como está lindo. Olha para aquele balão multicolor. Essa que lidera, viu? Nessa época junina. Não tem para ninguém. Tá todo mundo ligadão aqui na 100,7. Brigadão pela audiência. 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Tá na Clube, tá de boa. Semana só começando, terça-feira ainda. Agora 15h54.

0: na Clube Raça Negra, Bonita Paixão, Joelma, a Joelma Lua dos Apaixonados, para Rosa Braga, pro Vagalume do Brega, essa dupla sensacional, o nosso abraço, brigadão pelo carinho da audiência, para Edinalva e o Cícero Marreiros, na 28, professor Cícero, aquele abraço, brigadão pelo carinho da audiência. Chegou a hora de flash ao vivo. Vamos direto lá, Baixão Bascar. Vamos falar com o Natanzinho. Natanzinho Souza primeiro. Oi, Natan, boa tarde.
1: Boa tarde, Zeca Moreno. Tudo bem?
0: Tudo certo. 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
1: né? Isso mesmo, Chambascar.
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2: 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Fique ligado, viu, na programação da Clube, da FM 91, da RBA TV, que pintou novidade aqui. A gente está avisando. 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
2: Clube FM. 16 horas e 9 minutos.

0: Chegou.
1: E como é lindo.
2: Grandão, né?
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8: Às 16h13 aqui na sua Clube. 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
4: Depois dessa dose tripla com a Dona Onete, estou de volta te falando que o tempo está parcialmente ensolarado, 32 graus. E você? 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

0: qualquer lugar, ligadão na 100,7. Obrigadão pela audiência. Vamos ali, rapidola, vamos tomar um cafezinho?
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2: 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Aqui, Clube da Tarde, o zap pra mandar aquela mensagem é o 94-91-62-2480.
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E aí, a terça-feira tá maravilhosa, né? Tudo de bom pra você. Uma tarde ensolarada. Pessoal pela Orla, Sebastião Miranda. Meus amigos da Santa Rosa, o bairro do amor. Bombadinho, ela da Santa Rosa. Um grande abraço, né? O Júnior Francisco. A galera do bairro Francisco Coelho, onde tudo começou aqui em Marabá. Na Nova Marabá. Nas Folhas da Nova. Na Folha 1, um abração, né? Em todos os bairros dessa cidade, nos residenciais, ali no Núcleo Morada Nova. Pessoal que sintoniza a Clube 100,7. Olha, minha gente querida, você sabe qual é o seu maior inimigo? O seu maior inimigo não está lá fora, mas dentro da sua própria mente, sabia? Quando os pensamentos são dominados pela ansiedade ou pelo medo, eles criam cenários catastróficos que geram autossabotagem e paralisia. Aprender a observar o fluxo mental é o primeiro passo para não ser controlado por ele. Refletir sobre isso envolve entender como a mente opera, né? Criação de fantasias, a mente tem capacidade de superdimensionar problemas antecipando derrotas antes mesmo que elas aconteçam. Falta de controle, pensamentos que vêm e vão sem direcionamento podem gerar imagens mentais negativas e destrutivas. Controla esse bicho aí, controla esse pensamento, pensa só coisa boa para que essa semana seja só de acontecimentos positivos. Boa tarde.

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1: Comunicando aqui na Clube com muita alegria, com muita energia. Trazendo agora aqui para vocês que estão na sintonia, o nosso querido repórter e jornalista Michel Garcia aqui, responsável pela produção aqui e coordenação aqui da Clube 100,7. Seja bem-vindo, Michel. Boa tarde.
2: Boa tarde, Zeca Moreno. Boa tarde a todos sintonizados em nossa Clube FM. Grande abraço a todos. Tarde quente, né, meu amigo Zeca? O verãozão chegando já aí com tudo, trazendo novidades. É uma semana de novidades, hein, Zeca? Porque já começamos ontem, segunda-feira, com o anúncio da convocação da seleção brasileira.
1: Já ia lhe perguntar, né, se você gostou da lista.
2: Gostei. Só tiraria um menino dali, que é o Paquetá. É como diz o outro, é opinião, né? Como ele é o técnico...
1: Eu esperava que fosse o Pedro.
2: Pois é, e eu gostaria que fosse o João Pedro. Mas como ele é o técnico, e ele já é 5 vezes campeão pela Champions League, tem uma experiência muito grande, então a gente confia que ele vai trazer realmente, vai fazer um bom trabalho, né? Mas como eu estava lhe dizendo, Zeca, começamos essa semana com essa novidade da seleção brasileira. As redes sociais só falam nisso, né, dos preparativos para a Copa do Mundo. Também o verão chegando, como eu comecei falando neste momento, que o sol aí, a temperatura já começando a aumentar na cidade de Marabá, inclusive à noite já fazendo calor, né, Zeca? Realmente o sol está com muita força.
1: Já chega a quadra junina, né?
2: A quadra junina, exatamente, chegando com tudo também aí, né, movimentação dos preparativos para as festas juninas. Está às portas aí, hoje é dia, que dia é hoje? 18?
1: 19.
2: 19, né? Eita, falta quantos dias? 10 dias já para chegar ao mês de junho. E, claro, também tem novidades na cidade de Marabá no quesito tecnologia, meu amigo Zeca. Hoje, um empreendimento, um grande empreendimento aqui na cidade de Marabá está iniciando um processo tecnológico que vai agilizar o atendimento para as pessoas que fazem compras de supermercado. Estou falando do Atacadão, o Atacadão Lugar de Comprar Barato, que está iniciando hoje, Zeca, o processo de autoatendimento dos seus caixas ali onde as pessoas passam as suas compras, né? Tem pessoas que estão orientando já os compradores, as pessoas que vão fazer suas compras, a como utilizar essa nova tecnologia, como utilizar o caixa eletrônico de autoatendimento. Você vai passar as suas compras, passa ali naquele leitorzinho, né, o código de barras, já aparece ali o preço na tela para você, você vai conferindo tudo certinho. No final de todo o processo, quando você terminar, você fecha o sistema, faz ali a escolha do pagamento, se é por Pix, se pagamento por cartão de crédito ou cartão de débito ou ticket de alimentação, e aí termina todo o processo, imprime para você aquele controlezinho, a nota fiscalzinha que você leva com os itens que você comprou e pronto. Como eu falei no início, agora é um aprendizado, né? Está no momento de aprendizado, todo mundo aprendendo a fazer isso. Mas vai chegar o momento, né, Zeca? Que vai ser coisa rápida. Você vai fazer suas compras no Atacadão, você vai passar ali rapidinho, já vai embora, tranquilo e calmo. E com certeza, além da tecnologia, você tem então agilidade no seu dia a dia, nesse mundo tão frenético que a gente vive nos dias de hoje, né, Zeca?
1: Exato. A tecnologia é mais uma opção, Michel. Ela não elimina os caixas tradicionais, mas divide ali o fluxo de pessoas, o que tende a melhorar, né, o tempo de espera geral dentro da loja, inclusive nas filas convencionais. Ali, às vezes você vai ali para comprar 3, 4 produtos, né?
2: Sim.
1: E acaba ficando um tempão ali, e isso vai facilitar, né?
2: Exatamente, isso mesmo. Com certeza tem um caixa específico ali para pessoas que fazem compras pequenas. Às vezes vai ali para comprar só um biscoito, né? Comprar uma margarina, um café para um lanche da tarde e um pão de forma. E já passa rapidamente ali num desses caixas eletrônicos de autoatendimento. Já vai embora, já agilizou todo o processo que você realmente estava ali para fazer isso. Lembrando, né, meu amigo Zeca, que está iniciando hoje lá no Atacadão. Caso você queira ver, Michel, Zeca, como é que funciona? Dá para a gente ver aí? Dá, mandei aí agora para você, Zeca, para a gente postar nos nossos status do WhatsApp aqui da Clube, para o nosso amigo ouvinte visualizar, ver como é que está funcionando. De início tem gente orientando ali, tem as pessoas, os profissionais que estão orientando, mas daqui a algumas semanas, com certeza, esse processo já vai estar, né, cada um fazendo aí da melhor forma possível e cada vez mais a tecnologia melhorando o nosso dia a dia, Zeca.
1: Obrigadão, obrigadão. Vai ali no status da Clube, você vai ver como é que está funcionando. Obrigado, Michel Garcia. Grande avanço para o comércio de Marabá. Parabéns, o Atacadão. Chegada do alto atendimento no Atacadão mostra que a nossa cidade acompanha as maiores tendências de inovação e tecnologia do varejo. Parabéns à rede pela iniciativa de investir na modernização da loja, trazendo mais agilidade, praticidade e conforto para o consumidor marabaense. Quem ganha é a nossa população com atendimento cada vez mais rápido e eficiente. Oi!

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1: Aqui na Clube, aquele beijão para quem curtiu aqui, Edilson Moreno, mais uma chance, Luan Pereira e Léo Foguete, Milionário José Rico, Majestade a Mulher, que musicaço aqui na Clube.
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1: E agora nós vamos saber as notícias que vão ser destaque hoje no Jornal RBA.
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1: E tá chegando ela aqui, a Gabriela Almeida. Boa tarde, bem-vinda.
4: Boa tarde, Zeca. Homem é preso com pistola durante tumulto no Novo Horizonte. Suspeito tenta fugir da PM com drogas, cai em vala e acaba preso após capotamento. Operação por crimes sexuais contra menores resulta em 8 presos e 16 armas apreendidas.
1: Que coisa aí, Bom Jesus, né? E gente alta, empresários, né? Mandando pix para as crianças, né? Suspeitos atraiu as vítimas que tinham idade ali entre 11 e 14 anos com promessa de celular, dinheiro, presente. Polícia está de olho nisso, né? Aprendeu ali muitas armas também, né? Vamos ver tudo no Jornal RBA. Hoje tem muita coisa aí no Jornal RBA, né?
4: Sim, a gente conta com detalhes sobre essa operação. E é um absurdo, né, Zeca? É um absurdo. E ainda, inteligência artificial e fake news preocupam a Justiça Eleitoral. Essas e outras notícias você confere logo mais às 18 horas no Jornal RBA Marabá, canal 2.1.
1: As eleições estão vindo aí, né? E vai ser uma dor de cabeça. O avanço da tecnologia trouxe esse desafio que é grande para a Justiça Eleitoral. Se antes era o problema das fake news tradicionais, já exigia ali um grande esforço, né, das autoridades, da Justiça Eleitoral nas últimas eleições, agora a inteligência artificial, a IA, elevou esse problema a um patamar muito mais complexo e perigoso. Grande preocupação aí dos tribunais e especialista não é mais apenas o texto mentiroso que circula nos aplicativos de mensagem, mas a capacidade da IA de simular a verdade com muita perfeição, né?
4: Com muita perfeição, a ponto de a gente não saber o que é real e o que é inteligência artificial. Aí, nesse momento, entra o trabalho dos jornalistas, né? Que a gente tem a missão de checar a informação. Então, ouvintes, ao receber alguma notícia de cunho espetaculoso, algo do tipo, é bom sempre pesquisar e em veículos sérios como o nosso aqui, né, do Grupo RBA.
1: E principalmente agora nesse período que se aproxima as eleições. Muito cuidado, sim, muita calma nessa hora. Vamos ver se no Jornal RBA, né?
4: E exatamente.
1: Começa mostrando aí.
4: Exatamente. Pesquisa lá no Dol Carajás, vê se vai lá no YouTube, vê se saiu no jornal RBA Marabá, né, Zeca? Falar nisso, nosso endereço no YouTube é @TV RBA Marabá. Se perder o horário do jornal, pode ir lá no YouTube assistir a gente.
1: Ativa o sininho aí para as notificações. Obrigado, Gabriela. Boa tarde.
4: Boa tarde.
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0: 17 horas 20 minutos.
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0: Clube, 17 horas e 23 minutos. 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

0: 17h32 na Clube.
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0: aí, tá curtindo, tá dançando? Chegamos ao final de tarde desta terça-feira aqui na Clube. Luciana Souza, beijão, botou coraçãozinho aqui. Zelita Alves, um abração pra Deus e Leia, tá na sintonia da Clube. Brigadão pra você que sintoniza 100,7 todos os dias. Quem mais, quem mais? Ah, um abração pra Goretinha Silva. Manuel Eudes na Liberdade aí, o Hélio Matos, Damião, Kennedy, Maria do Socorro, o Marcelo Soares lá na Marabá Pioneira. Daqui a pouquinho tem cartaz esportivo, a Hora do Anjo com o Bispo Dom Vital e a nossa mensagem positiva de hoje. Sidney Paiva tá na sintonia da Clube, boa tarde.
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0: 17 horas e 50 minutos, estamos aqui de segunda a sexta-feira, de 2 às 18 horas.
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0: 17h50, Ana Castela e Hugo Guilherme. Essa é boa demais, essa moda.
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0: tá quase na hora de dizer bye-bye aqui na Clube.
1: Não acaba não, tá tão bom.
0: O Guilherme Ana Castela, aqui na coordenação Michel Garcia, na direção geral Hinaldo Antônio para o Grupo RBA.
2: Ana Castela, o Guilherme!
0: Clube! 94-91-62-2480 é o zap da Clube, para você interagir comigo.
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0: Sempre com alegria, com energia, com muito amor. Vamos fazer tudo com amor, só fazendo tudo com amor que conseguiremos conquistar algo de positivo nesta vida, viu? Aquele abração para quem sintoniza aqui a Clube 100,7, em casa, no trabalho, todos os dias.

0: Antes de encerrar aqui, ainda vamos aqui para a notícia da hora na Clube 100,7.
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2: Grupos de quadrilhas juninas e bois bumbais interessados em participar do 39º Festival Junino 2026 devem ficar atentos ao prazo de inscrição, que segue aberto até o próximo dia 22 de maio. O processo está sendo realizado presencialmente na sede da Secretaria Municipal de Cultura, localizada na Rua 7 de Junho, 1020, na Marabá Pioneira, entre o horário comercial de 8 ao meio-dia e das 14 às 18 horas. Promovido pela Prefeitura de Marabá por meio da Secult, em parceria com a Liga Cultural de Marabá, o concurso de quadrilhas juninas e bois bumbás faz parte da programação do 39º Festejo Junino, que este ano traz como tema Cambraia e Palmica, mestres da cultura tradicional marabaense. O evento reúne quadrilhas juninas adultas dos grupos A e B, quadrilhas mirins e bois bumbás do município. Para efetivar a inscrição, os grupos precisam apresentar a ficha de inscrição devidamente preenchida, a relação nominal dos integrantes, assim como um texto contendo um pouco do histórico do grupo, com o máximo de uma lauda. Conforme prevê o regulamento, o credenciamento só será validado após a entrega completa da documentação exigida. 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
0: Obrigado, Edinaldo Souza, aqui com a notícia, no giro de notícia da Clube. Um grande abraço. Amanhã estaremos de volta aqui na Clube, no mesmo horário, de 14 a 18 horas. Já já tem cartaz esportivo. CR7 está de volta, né? A seleção lá de Portugal, né? Cristiano Ronaldo. Ah, parece que vão jogar a última Copa, né? O Neymar, Messi e o CR7, que está confirmado para a Copa lá em Portugal. Já era esperado, né? Um grande craque. Já já detalhes no cartaz esportivo. Meu querido ouvinte, muito obrigado. Antes de nos despedirmos nessa tarde de terça-feira, eu quero deixar uma breve reflexão, como sempre, aqui para você. Às vezes a vida nos pega de surpresas e coisas ruins acontecem. O grande perigo nesses momentos é focarmos o olhar apenas nos problemas, naquilo que deu errado, no que nós perdemos ou até mesmo nos comentários alheios que tentam nos colocar para baixo. Então a dica para hoje é simples, mas poderosa, viu? Aconteça o que acontecer, nunca deixe de olhar para Deus. Por mais que as tempestades pareçam fortes, Ele não perdeu o controle da sua vida. Acredite que Deus está cuidando exatamente daquilo que você não pode cuidar. Que a bênção de Deus caia sobre você, sua família. Um grande abraço, que Deus te abençoe e te ilumine. Uma linda e abençoada noite para todos e até amanhã aqui na Clube. Brigadão, que Deus te abençoe.

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0: anjo do Senhor anunciou Maria e ela concebeu do Espírito Santo. Eis aqui a serva do Senhor, faça-se em mim segundo a vossa palavra. E o Verbo se fez carne e habitou entre nós. Rogai por nós, Santa Mãe de Deus, para que sejamos dignos das promessas de Cristo. Oremos. Infundi, Senhor, a vossa graça em nossas almas, pela encarnação do vosso Filho, pela sua paixão e morte, cheguemos à glória da ressurreição por Cristo nosso Senhor. Desça a bênção de Deus Todo-Poderoso, Pai, Filho e Espírito Santo. Amém.
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5: Federação define a última rodada da Série 2 estadual. Amanhã tem decisão da Copa Metropolitana. Tiradentes decide vaga em casa no final de semana. Mesmo perdendo, Caeté garante vaga na segunda fase do Parazão.
6: Jerônimo Bezerra.
7: Convocado para a Copa, Danilo é afastado do Botafogo. Manchester City só empata e Arsenal é campeão inglês. Clubes brasileiros vão jogar hoje pela quinta rodada da Libertadores. São três. Só o São Paulo joga pela Sul-Americana.
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9: Cartaz Esportivo só está começando. A produção e edição do Saulo Zaire, Secretaria Marinete Azevedo. No áudio, Alex Saudade. Daqui a pouquinho tem uns comentários em cartaz com o nosso Carlos Castilho, o tri da bola de ouro. Fábio Cebolinha está aí nas plataformas digitais. 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
5: Cartaz Esportivo. 3 minutos, né? Tá tudo beleza. Então pronto, bora pra cima. Você no trânsito nos acompanhando. Pra quem está com áudio e vídeo aí na plataforma digital, aqui no nosso YouTube, Cebolinha tá espalhando sonzão e também o nosso áudio aí. Já tem muito engajamento, já tem muito like, já tem alguns comentários. A gente quer você engajado com a gente. Já tô vendo aqui o Carlos Castilho, nosso tri da bola de ouro, estará analisando o cartaz esportivo aqui. Muitos assuntos pra gente conversar. Estamos à véspera da decisão da Copa Norte, tem que prestar atenção se a gente vai falar Norte ou Verde. Por enquanto, é a Copa Norte que está em decisão. Como amanhã não teremos o cartaz esportivo, vou fazer agora a pergunta hoje para o Carlos Castilho. Castilho, tem favorito para essa decisão, Paysandu e Nacional? O jogo começando às 8 horas da noite, muita gente na expectativa de uma decisão. O Paysandu, que para muita gente, que na virada do ano tinha um destino incerto para 2026... considera um ano até agora, ou pelo menos um semestre, bem positivo e bem produtivo, né? Haja vista que o Paysandu é o campeão paraense, chegou até a quinta fase da Copa do Brasil, tem decisão aí à vista com a Copa Norte e está liderando a Série C do Campeonato Brasileiro. Quem diria, né, para um time que terminou como terminou o ano passado? E você, diria que o Papão é favorito para essa final ou não? Está todo mundo igual. Boa noite, Castilho. Abra lá, Castilho. Libera o sinal do Castilho. Estou vendo o Castilho aqui, ele já está falando, inclusive. Mas ainda está mutado aí, Castilho. Vamos abrir o microfone aí. Opa, dei aquele toque.
6: Oi, tudo bem?
5: Agora sim, seu som está lindão, Cacá.
6: É porque estava fechado aqui o switch, né?
5: É isso.
6: É isso. Olha, o Paysandu tem um ligeiro favoritismo. Por quê? Porque a campanha do Paysandu é melhor que a campanha do Nacional. São os dois campeões, Paysandu campeão paraense e o Nacional que voltou a ser o campeão amazonense. Se nós olhássemos o confronto das duas equipes nas fases da Copa Norte, quem levaria vantagem seria o Amazonas. Aquele resultado extravagante de 7-0 lá em Manaus, até hoje está engasgado na garganta dos bicolores. Só que acontece o seguinte, o Paysandu foi daquela decisão com o time dos crias. Abusou até de crias presentes naquela partida. Hoje o Paysandu vem com time completo. Vem com a força total, para esse jogo, porque o Paysandu quer o título da Copa Norte e também quer o título da Copa Verde. Seria o hexacampeonato da Copa Verde, se ele ganhar a Copa Norte, para disputar a Copa Verde. Então o Paysandu chega com essa autoridade, o primeiro jogo é em Belém, a equipe do Nacional está sem o seu treinador, o seu treinador foi o Thiago Gomes, foi para a equipe do Confiança, que é disputante da Copa, da Série C do Campeonato Brasileiro, e contratou o Júlio César, que era o treinador da equipe do Águia. Levando em consideração que o Paysandu, diante do Águia, aplicou a goleada de 5-1, foi quando ele realmente ganhou a condição para ser o finalista dessa Copa Norte, o Paysandu entra, por isso, com essa vantagem. Agora, volto a dizer, é uma pequena vantagem. O Paysandu vem com tudo nesse jogo, sabe da autoridade de ganhar com uma boa diferença, nada de ficar pensando nos 7-0. Ganhar com diferença, porque isso pode pesar bastante na balança.
5: Agora, jogar no Mangueirão, qual é a diferença no aspecto esportivo? Jogar no Mangueirão, se bem que a gente olha o gramado do Mangueirão, ele está bem melhor que a Curuzu, que é muito castigado. Mas qual é a grande diferença, qual é o grande impacto do Paysandu jogar no Mangueirão, essa final em Castilho?
6: Olha, eu sou sempre a favor de jogar no Mangueirão. Eu acho que ficar jogando na Curuzu, primeiro que o gramado está muito ruim. Muito ruim. Aquele último jogo do Paysandu na Curuzu, que foi contra o Anápolis, não foi o jogo?
5: Anápolis, exato.
6: É, que o Paysandu inclusive ganhou naquele final já nos...
5: aquele gol do Juninho no finalzinho.
6: Exatamente. Então, o gramado estava muito ruim. E mesmo que não tenha chuva nesse dia de amanhã, vai se torcer para não ter chuva, o gramado da Curuzu precisa, não é de uma revitalização, de uma renovação completa. E o Paysandu já pensa em fazer isso quando acabar o campeonato da Série C. O gramado do Mangueirão dá de 10-0. Eu acho que ia se apequenar, ficar jogando no estádio pequeno, afinal de contas é um título para o Paysandu. O primeiro jogo de mais uma disputa para a equipe Alviceleste. Paysandu que quer, em 2026, depois de ganhar o Campeonato Paraense, também ser o campeão, como eu disse, da Copa Norte e da Copa Verde. Então, é vantagem para quem tem maior qualidade, temos de convir que no momento o Paysandu tem mais qualidade que o Nacional, jogar no gramado do Mangueirão.
5: É isso, e eu vi já a postagem de que o Paysandu já comercializou cerca de 20 mil ingressos para esta decisão. Você estimaria quanto, então, Castilho, para essa final aí de torcida paraense?
6: Olha, eu estou admitindo aí um público de 25 mil, 22 a 25 mil. Se o Paysandu já vendeu 20 mil, ainda tem hoje o final do dia, o final da noite, né? E amanhã o dia todo para negociar. E a torcida do Paysandu, como eu disse, ela está apostando nesse título da Copa Norte. E ela vai realmente colocar, eu acho que 22 a 25 mil.
5: É isso aí. E o Bola de Fogo, o que acha? Qual é a tua estimativa, hein, Dinho Menezes? Aparece aqui para a gente poder te ver também.
7: Fala, Valmireco, beleza?
5: Para a gente saber da sua opinião pelo dia a dia, pela sua vivência. Qual é a tua expectativa e o que você espera de público, o número de público para a decisão de amanhã? Boa noite.
8: Olha, Valmireco, um abraço para você, pro Cacá, pro Cachado, para toda essa rapaziada em todo o Brasil, em todo mundo que está ligado aqui no Cartaz Esportivo, muita gente de fora, meu amigo até de São Luís, rapaz, que mandou aqui no Instagram. Dinho, eu todos os dias eu acompanho, deixa eu ver aqui o nome dele, me dê esse espaço, tá aqui o nome dele, ele mora em São Luís, tá aqui. É o Ronaldo Luiz Santos. O nome dele é Luiz, exatamente. Ronaldo Luiz...
6: Você está com o Diego Moura, seu amigo.
8: Ah, o Diego também, Diegão. Cadê
6: da escuta? Agora ele botou aqui no meu WhatsApp.
8: Então pronto, um abraço para toda essa moçada.
6: Gente da melhor qualidade
8: profissional. Exatamente.
6: Do alto nível, dirigente.
8: Exatamente. Então ele está torcendo já para o Paysandu. Valmir, esse número de 20 mil espectadores foi bem cedo. Já na virada da noite, de ontem para hoje. Então, hoje tivemos o dia inteiro, ainda teremos o dia inteiro de amanhã. Eu acho que vamos chegar aí a 28 mil, perto de 30 para essa partida contra o Nacional amanhã no Mangueirão.
5: Então já passa da previsão do Castilho, que é de 25 apenas, então você diria que fecha já com essa demanda aí, bom para o Paysandu, que se conseguir exatamente essa realidade de público, terá um público bem maior amanhã. Fala pra gente como é que tá sendo, ou se tá terminando, ou se terminou agora, esse trabalho lá pelo Mangueirão, Dino, como é que foi?
8: Já terminou, Valbreco, já terminou, rapaziada sentindo o piso, trabalhando, aliás, foi o único tempo, né, que teve para que o Júnior Rocha pudesse colocar um pouco do que ele quer, né, porque chegou às 23h56, pousou em Belém, a aeronave que trazia a delegação de volta. Nos primeiros minutos da terça-feira, a galera desembarcou e hoje à tarde a reapresentação, a turma já está retornando do Mangueirão, já chega na Curuzu e 23 jogadores serão selecionados pelo técnico Júnior Rocha para essa partida de amanhã. Por isso que eu digo, a tropa dos crias completa, está todo mundo à disposição e de repente, nessa relação, pode pintar a novidade do Quintana, Matheus Vargas, o que o torcedor está esperando. Até porque o Quintana, no finalzinho de julho, quando abrir a janela de transferência, ele vai deixar o Paysandu.
6: Olha, o Diego aqui, o Valmir, sim. Diego Moura, já passamos dos 25 mil.
8: Opa, pronto, Diegão. É o Diegão? O Diegão, Cacá? É o vice-presidente?
6: É ele, sim.
8: Tá vendo? Já passou de 25, então eu... Desculpa, eu vou mudar de opinião. Vamos para 32, 30, 35, 35 mil amanhã. É, 35, porque a procura está sendo muito grande. O torcedor... eu até falo com o Marcinho sobre essa questão. Aquela goleada, ela pode não mexer o grupo, os jogadores podem não levar isso em consideração, mas o torcedor, ele leva.
5: Eu imagino isso, 35 mil pessoas. Já que você falou das crias que estão prontas para ir para o time completo, como é que deve ir esse time do Paysandu, se você considerar que o Quintana continua à disposição do Paysandu, né, Dinho?
8: O Quintana continua à disposição, mas eu acredito que ele vá no banco, né, o Quintana. Agora o time com o Gabriel Mesquita pela direita, Edilson, a zaga com o Castro Sapequinha ao lado dele, o Bruno Bispo e o Facundo, o meio de campo com Marcinho, né, o Caio Melo e o Pedro Henrique, e na frente Cleiton Pego, o Ítalo e o Thalisson. Para mim essa vai ser a formação do time do Paysandu para amanhã.
5: E para você, Castilho, vou repetir aqui, Gabriel Mesquita, Edilson, Castro, deve ser o Bruno Bispo e o Facundo, Pedro Henrique, Caio Melo e o Marcinho lá na frente, ataque do Paysandu completo aí com Pego, com Ítalo e o Thalisson.
6: Força total, bicolor. Bem escalado, essa é a formação ideal. Se o Quintana tivesse reintegrado e treinando, eu não sei se está treinando.
8: Está treinando normalmente.
6: O Diego Bispo tem ido bem na disputa, né?
5: Bruno Bispo é
6: um jogador que se encaixou ali ao lado do Castro. Eu acho que o Paysandu, essa escalação é uma escalação para ganhar com autoridade.
5: E tentar fazer um placar bom, né? Para a final não ter muitos problemas. Bora trazer então como é que vem o Nacional. Saulo Zaire, diz pra gente como é que trabalhou ou como trabalha.
8: Saulo, é ele?
5: Eu acho que é. É você, Saulo?
7: Sim, sou eu, galera do Cartaz Esportivo. Vamos falar do Nacional sob nova direção técnica. Saiu Thiago Gomes, chega o Júlio César Nunes e ele vai tentar manter o que de bom foi feito até agora no ano de 2026, até porque o Nacional ganhou o campeonato amazonense, está bem obrigado aí na vice-liderança da sua chave na Série D. Na Copa do Brasil, digamos, saiu na segunda fase de um modo não tão inesperado e vê na Copa Norte a grande oportunidade de ter um título importante depois de muito tempo. Nacional agora do Júlio César Nunes, e ele inicialmente, se mantiver a base que vem dando certo aí com o Thiago Gomes, a escalação não fugirá muito aí do Caio Alan no gol, Rian na direita, zaga com o Thiago Lopes e Michel, além do Miliano lateral esquerdo, meio de campo com os dois volantes, Rodrigo e Eric Varão, e o Renanzinho mais adiantado. passou pelo clube do Remo em 2023, não deixou saudade, mas é um jogador muito interessante para esse contexto de quarta divisão nacional e também Copa Verde, mais adiantados. O Kevin com força e velocidade de um lado, o Rafa Marcos na flutuação, meio atacante, e o Gustavo 25, aquele mesmo que começou o ano no Águia de Marabá, atacante de 2 metros de altura, joga entre os zagueiros e pode também preparar jogadas para quem vem de trás fazendo o trabalho conhecido de grandes pivôs aí, mundo afora. Portanto, Caio, Alan, Rian, Thiago Lopes, Michel e Emiliano, Rodrigo, Eric, Varão, Renanzinho, Kevin, Rafa Marcos e Gustavo 25. Esse é o time para talvez começar o jogo amanhã diante do Paysandu às 20 horas no Mangueirão. Amigos e amigas do Cartaz Esportivo.
5: É, Castilho, pelo menos o ataque eu acho bem interessante, né? Com o Kevin, com o Rafa Marcos e o Gustavo 25, que você lembra muito bem. Um jogador bem alto, um jogador que explora muito a jogada aérea. Talvez o Nacional possa se valer disso, né? No jogo aéreo pode ser a grande temática do Nacional para esse jogo de amanhã, hein, Castilho?
6: É, exatamente. O Paysandu vai ter de se precaver para isso, jogo aéreo, né? Já que tem um homem de boa estatura, boa não, grande estatura, não é? É na área. E esse Renanzinho também, ele é ciscador.
5: Renanzinho, está escalado aqui. Estava olhando aqui, rapaz, mais de 1.400 já conectados conosco aqui no Cartaz Esportivo. Dinho, quem
6: agora,
5: que...
6: Ah,
5: pois não.
6: Agora, um detalhe aí. O Júlio César Nunes, no último jogo, diante do Paysandu, levou de 5.
5: Sim, sim. É.
6: Olha aí, ele está assumindo aí, jogando, só que naquele dos 5 ele estava em casa. Agora ele estreia fora de casa, diante do Papão.
5: Tem isso também. Antes do Dinho, quem é que vai falar aí contigo daqui a pouco?
8: Marcinho, Marcinho já vai bater um papo com a gente aqui no Cartaz Esportivo.
5: Meia Marcinho, o amigo do Pampam. Os doutores Edgar Botti e Eduardo Barleta, de Bicolores, aqui na escuta do Cartaz Esportivo, um abraço para ele. E também José Maria Ferreira e o Anício Bechara, são bicolores também, ligados no Som da Clube. Muito obrigado pela audiência. Oi.
8: Olha, o Manuel trabalha em uma distribuidora farmacêutica, encontrei com ele hoje, me tratou muito bem. É do outro lado, um abraço para ele que está no carro, está acompanhando tudo pelo YouTube. Satisfação, um abraço, pelo respeito. Um forte 2026 para você, com muitas vendas, fera.
5: Perfeitamente. Vamos aqui trazer o nosso Paulo Cacheado, botar ele aqui no papo com a gente. Bora saber como é que foi essa representação do Clube do Remo. Ele destaca aqui que foi com muito trabalho, hein, Cacheado? Boa noite.
9: Boa noite, Romir. Primeiro eu quero fazer uma homenagem póstuma aqui a um grande amigo que nós perdemos no Clube do Remo, Dr. Sérgio Zumero, Sérgio Augusto Pérez Zumero. Aos 74 anos de idade, ele era benemérito do Clube do Remo, médico pediatra, por várias vezes trabalhou no departamento médico do Clube do Remo. Conheci o Zumero há 35 anos atrás. Ele já no Clube do Remo, trabalhando no futebol do Clube do Remo. Doutor Sérgio Zumero, descansa em paz, meu amigo. E a família remista, a família Azulina, está de luto pelo falecimento deste grande amigo que nos deixou, doutor Sérgio Zumero.
5: Nossas condolências à família e à nação Azulina, né, Cacheado?
9: Exato.
6: Bom, Valmir, meu amigo particular também, viu?
9: Também, né, doutor? Né, Cacá, eu sei disso. Você
6: é guerreiro, profissional do mais alto nível, remista.
9: Doutor Camilo Centeno, muito amigo dele.
6: É, muito. É um profissional do mais alto gabarito, um remista daqueles de escola mesmo. Meus sentimentos também.
9: Tá certo. Ele era médico, inclusive, da Sofiazinha, da Netinha, né? Fui médico dela, né, quando criança. Romir, você me perguntou, Romir, até...
5: Essa reapresentação, e você disse que foi com muito trabalho, né?
9: Reapresentação aconteceu hoje à tarde no Baenão, o Clube do Remo que está aí para mais uma partida, né? Ter uma semana cheia de trabalho a partir de hoje. Jogadores, eu estive lá cedo na Toca do Leão, na sala de imprensa, lado de outros companheiros lá, por volta das 15h30, ouvindo inclusive o Marcelinho, o jogador que mais cresce de produção desse time do Clube do Remo. É Marcelinho, é Patrick, Zé Edson, e ainda vem muito mais por aí. Então, trabalho, como sempre faz o técnico, um grupo trabalha no gramado do Bainão, outro grupo trabalha no NASP, o NASP que tem à frente aí o doutor Jean Clay, catedrático, médico de qualidade de primeira linha no Brasil, e os seus auxiliares no NASP, o Eric Cavalcante, os fisioterapeutas, massagistas, os nutricionistas, enfim, o NASP completo para dar sustentação, Valmir, ao elenco de Série A do Clube do Remo.
5: É isso aí, meu amigo. Para jogar uma Série A, até a gente falava na jornada de domingo passado, o Clube do Remo tem rebolado, né? Tem fretado o avião, tem, se desloca muitos quilômetros, e a gente até falou que numa, Castilho, se a gente for cotizar, vamos ver assim, quantas equipes são inferiores ao Remo em termos de orçamento? Ou uma ou nenhuma, o Chapecoense talvez, o Mirassol, o resto vem com um carrão de cena para cima com aquele orçamento gigantesco, e não é fácil. Isso que o Remo está fazendo, Castilho, é se virando numa competição esmagadora, vamos dizer assim, completamente desigual, né, Castilho?
6: É, sem dúvida nenhuma. Eu acho que o Remo só ganha da Chapecoense, porque o Mirassol, ele ficou com uma folha alta pela presença na Libertadores. O Mirassol subiu muito ali de cotação. Ali, os dois clubes do Paraná, o Coritiba e o Atlético Paranaense, tem folha salarial em cima. Mas olha só como o futebol ele é interessante. Há um mês e meio, há dois meses, o Remo era o patinho feio. Tá? Todo mundo já garganteava o seguinte: eliminados Chapecoense e Remo. O Remo reverteu. O Remo tem os últimos resultados do Remo, desde o jogo contra o Botafogo, o Remo tem os melhores resultados. Duas vitórias fora de casa, Botafogo e Chapecoense, um empate...
9: Empate com o Palmeiras.
6: Com o Palmeiras e uma vitória pela Copa do Brasil. Duas vitórias, né? Vitória na ida e a vitória na volta aqui contra o Bahia. Então, a transfiguração, aliás, nem é para usar bem isso, porque lembra aspecto religioso, mas a transformação da equipe do Clube do Remo foi inegável, né? Um detalhe aqui que eu levantei: do elenco do Remo do ano passado, da Série B, só dois jogadores são titulares, por méritos. Marcelinho, passado da Série B, só dois jogadores são titulares. Por mérito.

0: fazendo aquela... O Remo faz hoje uma triangulação, né? Marcelinho, o meio armador, ou quando não estava o meio armador, que é o Vitor Bueno, o Patrick fazia esse papel e o Pikachu. Essa triangulação pelo lado direito tem dado muitos resultados para o clube azulino.
1: Muito bem. Antes de eu continuar contigo, Caxiaba, deixa eu só aqui registrar, só para corrigir, ainda há pouco a gente falou da possibilidade do Gustavo 25 no ataque da equipe do Nacional. Acontece. Meu amigo Ferreirinha, grande Ferreirinha aí, presidente do Águia de Marabá, que o Gustavo 25, ele já jogou essa competição pela equipe do Águia. Portanto, não vai poder entrar essa especulação aqui, ela não procede. Então é um outro jogador que o Júlio César Nunes vai ter que escalar. Obrigado, Ferreirinha. Agora, Caxiado, tem o Remo tem o quinto melhor público, média de público do brasileiro, né?
2: Exatamente, Valmir. O Remo tem a quinta melhor média de público, rapaz. Quem diria, né, rapaz? Não é, Cacá? O clube do Remo com essa média maravilhosa de público aí...
1: É surpresa pra ti, Caxiado?
2: É, rapaz, não, porque não é fácil na Série A. O Remo já botou na Série B.
1: Está na frente do Palmeiras, viu? Está na frente do Palmeiras.
2: E agora, na Série A, Valmir, não é fácil, meu amigo, botar esse público aí na Série A, não. Já pensou que é colocar esse público maravilhoso na Série A?
1: Olha
2: então,
1: só.
2: Então, ele está na quinta posição aí, muito legal, né, Valmir?
1: Dá isso orgulho para a gente, porque... Então,
2: parabéns ao Fenômeno Azul, a maior do norte do Brasil. Eu mandei para você, Valmir, aí vê se você chegou aí, Valmir.
1: Foi o contrário, eu que te mandei.
2: Caxilho, eu me achei aqui, Valmir.
1: Olha só, Caxilho, o Flamengo é o primeiro, o Bahia é o segundo, o Corinthians é o terceiro, o Cruzeiro é o quarto, o Clube do Remo é o quinto, o Palmeiras é o sexto. Eu só queria fazer um desconto aqui com o Palmeiras, porque o Remo tem 25.817, o Palmeiras tem 25.790, que em algumas oportunidades o Palmeiras não está jogando lá na sua arena, que tem capacidade maior, e joga naquela Barueri, que é bem melhor, por isso cai o público dele. Mas está entre os cinco, onde tem Corinthians, Flamengo, Cruzeiro e o próprio Bahia, é uma coisa para se orgulhar, né, Caxias?
0: Olha, é surpresa? Não. O torcedor paraense, tanto de Remo como de Paysandu, eles não negam fogo. Você viu que eu falei ainda há pouco, Paysandu já vendeu 25 mil.
3: 27 agora, Cacá. Bateu 27 já.
0: Então, já 27 mil para um jogo de Copa Norte. Contra quem? Contra o Nacional, que é a equipe da Série B do Campeonato Brasileiro. Então, não é surpresa. Quando as equipes estão médio, o público já é bom. Quando as equipes estão na ponta, o público é extraordinário, não nega fogo. Um detalhe, um dos jogos do Remo foi realizado no Goianão, que foi aquele jogo contra o Cruzeiro, que tem limitação de público.
1: Tem isso também. Agora,
2: observação isso aí, viu?
1: Voltando aqui para a próxima partida do Clube do Remo contra o Furacão, o Talhari pode estar pronto aí, Caxiado?
2: O Talhari está na transição, o NASP trabalhou bem ele, entrega para a comissão técnica o atleta, que está com vontade, já ele quer de qualquer maneira. E eu acho que isso vai acontecer. O técnico Léo Condé deve sim relacionar o Talhari, que já tem hoje, olha, tem amanhã, quarta, quinta, sexta, sábado, 4 dias para trabalhar. Não é possível que uma qualidade que esse jogador tem, que ele não consiga jogar pelo menos aí 20, 30 minutos aí, não é? Vamos aguardar, isso agora depende, não tem mais nada com o Nasco, depende da comissão técnica, que já tem um jogador, se ele quiser utilizar, ele pode utilizar, porque foi já entregue do Nasco para a comissão técnica. Valmir, rapaz, olha quem está lá no barco Belov Amaralina, Valmir, lá em alto mar, Milton Magela,
1: um abraço para ele,
2: me manda agora aqui, Milton Magela, que é o cara que manda as bolas para o programa Conversa com o Leão, já está providenciando tudo. Um abraço, Milton Magela, um grande abraço para você, meu amigo, no Belov Amaralina, em alto mar, Valbreca.
1: Beleza, ele está acompanhando a gente com aquela antena do Elon Musk ali, que ele não falha nada ali. Olha, o Magno Fernandes nos manda aqui, Caxiro, alguns números bem interessantes aqui sobre o Clube do Remo, com participações em gols na Série A. Jogadores do Remo com mais participações em gols na Série A. O Aleph Manga tem 7 participações, 4 gols e 3 assistências. O Jajá, 4 participações, 3 gols e 1 assistência. O Vitor Bueno, 4 participações.

0: participações, 2 gols, 2 assistências. O Talhari, que não joga há um tempo, tem 3 participações, 3 gols. Pikachu tem 3 participações, 2 gols e 1 assistência. O Patrick de Paula, que ainda aparece aqui, não fez gol, mas tem 2 assistências. Leonel Pico aí vem baixando aqui. Mais interessante que os jogadores mais efetivos do Remo são, em primeiro, Alef Manga, que já teve a sua titularidade questionada, já, Vitor Bueno e o Talhari, além do Pikachu. Talhari que não joga há bastante tempo, hein, Castilho?
1: Olha, você nem me perguntou se o Talhari ele entraria de cara, né?
0: Sim, para domingo.
1: Mas, primeiro, acho que não entra de cara. Conhecendo o Léo Condé, ele vai fazer com o Talhari o que ele fez com o Vitor Bueno. Né? O Vitor Bueno, logo que ele recuperou, ele entrou, foi contra o Bahia, não foi isso?
2: Foi.
1: A volta dele foi contra o Bahia, mas ele entrou no segundo tempo da partida. Né? Depois, já nesse último jogo, o Vitor Bueno entrou como titular.
2: Isso.
1: Esse jogo agora, diante da equipe da Chapecoense, ele entrou no time principal. Então, o Talhari, ele vai ficar no banco. Sabe por quê? Por esses números que você deu aí, mandados pelo
0: Magno.
1: Nosso querido
2: pelo Magno Fernandes.
1: Magno Fernandes. Tu vai tirar o Alef Manga, o Remo joga, né, de uma maneira reativa, sobretudo com as equipes consideradas de nível superior. E temos de convir que o Atlético Paranaense está lá no bolo. Hoje o Atlético Paranaense está tendo vaga ali para a Sul-Americana, para Libertadores, ou pré-Libertadores, pelo menos, né? Então, ele não vai tirar o Alef Manga, jogador de velocidade. Ele vai tirar o Jajá, jogador de velocidade. Como eu estou prevendo que o Remo vai ser mais reativo, eu acho que ele não tira. Então, o Talhari vai ser um jogador para entrar no correr da partida, dependendo da evolução do jogo.
0: É isso. Depois a gente vai ver quem? O Marcelinho, né, Cachado?
2: Já, já. Marcelinho, lateral direito, fala da sua evolução, jogador que está arrebentando, é o pai do Murilo, Marcelinho.
0: Sei nem como é que a gente vai chamar daqui para frente, que ele já não é mais lateral direito há bastante tempo, né? Depois que entra lá o Matheus, como é que é o Matheus Alexandre, ele vira realmente um atacante, um ala ali pela direita. Depois a gente fala mais sobre isso. Bora girar a turma aí lá. Alô, Paulo Sérgio Pinto, um abraço. A FF definiu a última rodada da A2, hein, Sensa? Boa noite.
3: Boa noite para você, Vomir. Amigos do cartaz, grande Carlos Castilho, é verdade. Definiu, nós tivemos hoje o jogo envolvendo as equipes do Santos e Caeté. 3-1 para o Santos em cima do Caeté. E mesmo perdendo, o Caeté está classificado para a segunda fase, Valmir, porque no grupo A, que é o grupo do Caeté, o Caeté tem 5 pontos, o Santos tem 4 e o Canaã tem 3. O Santos com a vitória foi para 4. Vai haver só um jogo mais agora, que será entre Santos e Canaã. Se o Santos ganhar, vai para 7 pontos, fica em primeiro, aí o Caeté é o segundo com 5. Se o Canaã ganhar, o Canaã vai para 6 pontos e o Caeté fica com 5, então o Caeté já está classificado para a segunda fase dessa competição.
0: E a decisão da Metropolitana quando?
3: Será amanhã, a partir de 9:30 da manhã no Seju Campon, entre a Tuna Luso Brasileira e o Tiradentes. Com a arbitragem do Delson Fernando Freitas da Silva.
0: Olha aí, o Tiradentes decide também em casa. Qual é a competição?
3: A competição é a Copa Tiradentes e Sampaio Corrêa. Este jogo vai acontecer exatamente no dia 30, Valmir. No dia 30, rapaz, cadê aqui a cola, como diria Guilherme Guerreiro? Está aqui. É o Campeonato Brasileiro de Futebol Feminino da Série A3. Segunda fase, jogo de volta, dia 30, um sábado, 15 horas, lá no Estrelão, em Augusto Corrêa. No primeiro jogo, no Maranhão, foi 1-1. Então, o Tiradentes tem uma boa vantagem aí para passar para a segunda fase dessa competição.
0: E o Caeté passou?
3: Pois é, acabei de dizer. O Santos ganhou de 3-1. E mesmo com a derrota, o Caeté está garantindo aí a passagem para a segunda fase da Série 2.
0: Muito bem. Deixa eu abraçar aqui o querido Paulo Balesteiros, lá no Rio de Janeiro. Está nos acompanhando, querido... O querido Marcelo Val, cantor Marcelo Val, ouvindo, ligado aqui na clube. O meu amigo Rinaldo. O Rinaldo é parceiro de muitos anos lá do Monte Pio. Ele mora em Canoas. Está naquela região ali de Canoas, na região metropolitana de Porto Alegre, lá no Rio Grande do Sul. Está me dizendo que estão 6 graus agora a temperatura. Não está fácil, meu amigo. Aliás, o Marcelo Val, deixa eu dizer que ele está ao lado da Martina e também da Dona Jamile. Um abraço. Lá e todo mundo é bicolor. Cadê o cantor? Chama aí o nosso Gel Bezerra. Hoje, na terça-feira, o que temos aí, Gel? Boa noite.
4: Boa noite, um abraço para você, Castilho, ouvinte clube. Rapaz, hoje nós temos essa bronca aí do Danilo. O Danilo foi convocado ontem pela seleção brasileira, porém, ele ficou lá com briguinha com a diretoria do Botafogo pelo seguinte. No sábado, ele falou com o Franklin Carvalho, técnico do Botafogo, e pediu para não jogar contra o Corinthians.
0: Por quê?
4: Simples, porque ele já fez 12 jogos pelo Campeonato Brasileiro e está a fim de fazer os próximos jogos pelo Palmeiras ou Flamengo. São os dois clubes que querem o jogador. E aí, por conta disso, também não viajou para o jogo da Sul-Americana.
0: Que isso, hein? Mas na seleção brasileira está tudo ok, né?
4: Não, está tudo ok. Só que está fora, inclusive, dos treinos do Botafogo. Ele pensou que pudesse jogar a Sula, mas não, nem isso é o Botafogo quer.
0: E sem disciplina, né, Castilho?
1: É.
0: Isso aí tem que ser combatido, não tem jeito. Eu estou olhando aqui, o Dinho Menezes, vou voltar aqui com o Dinho, antes da gente ouça aqui o Marcinho. O Paysandu está querendo bancar o VAR nos seus jogos, é isso, Dinho? É isso aí?
5: É, a proposta que o presidente vai apresentar à CBF. Na verdade, a intenção é que a CBF passe a utilizar VAR também na Série C do Campeonato Brasileiro. Aí diz, olha, se não, o Paysandu está com a intenção de bancar os jogos, o VAR em seus jogos. Então, é uma representação que o Paysandu vai estar dando entrada aí contra a arbitragem do jogo do próximo domingo, pedindo afastamento, inclusive, desse árbitro, do trio, na verdade, que trabalhou no último domingo, e para que não aconteça mais o que aconteceu no domingo, pede também que a CBF coloque o VAR também dos jogos da Série C, ou o Paysandu vai bancar VAR dos seus jogos.
0: Olha, o sentimento que eu tenho disso aí, Castilho, desse caso, desse pleito do Paysandu, eu posso até estar equivocado, eu já tive, conversei muito com, desde a época da implantação do VAR aqui, os primeiros passos, reuniões que eu tive, numa competição, no seu regulamento geral, isso é acordado, né? Então, VAR apenas na fase de quadrangular, e aí todo mundo assinou. Eu acho que é mais fácil a CBF incorporar para todo o campeonato daqui para frente o VAR, que ela não vai permitir apenas os jogos do Paysandu. Primeiro, a operação do VAR não é qualquer operação. Neste momento, dos que jogam a Série C, só dos 20 clubes homologados para o VAR, só tem Paysandu, o Santa Cruz, o Figueirense, o Guarani, o Ituano. Vou falar o nome dos estádios aqui: o Santa Cruz, o Arruda, o Figueirense, o Orlando Scarpelli, o Guarani, o Brinco de Ouro, o Ituano, o Novelli Júnior, a Ferroviária, a Fonte Luminosa, Volta Redonda, o Raulino Oliveira, o Amazonas, a Arena da Amazônia, o Botafogo da Paraíba, o Almeidão e o Brusque, lá o Augusto Bauer. Uma homologação está mais de R$100 mil, cerca de R$120 mil. E aí, não sei se vai ficar capenga, acho que vai, Castilho, acho que o bom senso deve falar, você ter uma competição em que em alguns jogos teremos VAR e outros não. Então, não sei se o Paysandu pode ser atendido no seu pleito, mesmo pagando, porque pode descompensar. É mais fácil, então, a CBF para acabar com o problema, já que esses árbitros têm errado demais, de repente, bancar esse VAR aí. O que você acha, hein, Castilho?
1: Olha, eu concordo literalmente com a tua colocação. Não dá para fazer só para um clube, né? O Paysandu tem toda a razão. A arbitragem do jogo de domingo lá contra o Caxias foi desastrosa. Não há dúvida nenhuma, mas não tem nenhuma possibilidade de sucesso fazer só o Paysandu bancando. E até adotar, porque já foi definido antes. O campeonato da Série C só tem VAR nos jogos de decisão, nos quadrangulares. Então, Paysandu, eu acho que fazer a representação contra a arbitragem é absolutamente válido e pertinente. Mas a implantação, tanto só para os jogos do Paysandu ou pedir para todo o campeonato da Série C, não é viável no momento.
0: Vamos lá, Dinho, bora ouvir aqui o Marcinho, amigo do Pampam. Chama ele aí.
5: Bora. Marcinho, como é que você se comporta sem o Caio, coisa que aconteceu no jogo passado, e com o Caio? É melhor jogar com ele, você se sente mais à vontade para fazer o que você sabe, criar, armar, né, até mesmo aparecer ali pisando na área, Marcinho?
6: Cara, Olha, a gente trabalha assim, às vezes sem o Caio, com o Caio, ou sem eu, ou com outro jogador ali na opção diante, no dia a dia, nos treinamentos. É claro que faz um pouco de falta, né? Ainda mais pelo entrosamento. Mas eu acho que assim, não faz tanta diferença, cara. A gente teve um jogo muito abaixo agora diante do Caxias, a gente sabe disso. A gente não fez um jogo bom. E tá aí o resultado, a gente perdeu o jogo. Não foi o que a gente queria, a gente foi para ganhar o jogo. Então é... Eu acho que todos ali que entrar tem condição de dar seu melhor, de ajudar, porque a gente, no dia a dia, a gente treina, às vezes, com outro jogador ali na posição, a gente se dá super bem. É claro que faz um pouquinho de falta, sim, mas eu acho que todos os jogadores estão preparados para cumprir essa função aí muito bem. E é claro, se o Caio puder jogar todos os jogos, eu puder jogar todos os jogos ali, o entrosamento é claro que vai ser perfeito, mas é... É procurar se ajudar mais, é procurar achar alternativa, né, de estar mais próximo do gol, de poder dar mais essas bolas tanto para o Ita, tanto para o Cleito, para um Tylon, para que eles possam finalizar em gol. Eu mesmo estar mais perto do gol. Eu venho me cobrando bastante, né, cara, porque esse último jogo contra o Caxias, se eu peguei e assisti o jogo depois, não tive um chute no gol. Isso para um meia, eu já me cobro muito. Então, eu preciso achar alternativa, preciso ver o que eu preciso melhorar, ver o que eu preciso fazer para que eu possa estar ajudando meus companheiros e estar mais próximo do gol. Então, isso eu tenho essa cobrança, eu sei disso. E procurar fazer o melhor com essa camisa aqui. Desde quando eu cheguei, sempre deixei bem claro que vontade, determinação não vai faltar. Então, eu espero fazer o meu melhor, espero ajudar todos ali que tá do meu lado. Então, amanhã a gente vai ter uma final que é super importante para todos nós. Esperamos fazer um jogo muito bom e dar alegria para essa torcida que merece bastante.
7: Como é que é administrar essa sede de vingança do torcedor? Isso fica para o torcedor ou passa um pouco para o elenco antes da bola rolar? Porque o primeiro jogo foi 7-0 lá e, claro, com um time totalmente diferente. Mas foi com a camisa do Paysandu. Como é que vocês, jogadores... separam isso ou não separam?
6: Olha, seria muito bom se a gente chegasse amanhã ali e conseguisse fazer um placar elástico aí para dar alegria para esse torcedor, né? Ainda mais depois do primeiro jogo que a gente teve e não conseguiu o resultado, ainda mais pelo placar que foi. Então seria muito bom a gente chegar ali amanhã e conseguisse fazer um jogo e fazer um placar elástico. Mas sabemos que vai ser um jogo difícil. A gente deixa essa euforia pro torcedor. Porque ali dentro a gente tem que estar concentrado os 90, 100 minutos para que a gente possa fazer uma partida muito boa, uma partida com chance de erro zero, para que a gente possa sair vencedor nessa primeira final e dar tranquilidade para que a gente joga a segunda final fora de casa.
0: Aí o Massinho, meia do Paysandu, importante. Agora, Castilho, que diferença, né? Porque o Caio Melo saiu desse meio campo, desequilibrou, né? O Henrique não foi bem, teve que ser substituído no jogo passado. E agora ele vai ter como parceiro o Caio Melo, que é aquele dínamo, né? Que joga entre o volante e o meio de ligação, no caso, o Massinho, Cacá.
1: Olha, eu comentei ontem no cartaz a grande lacuna que ficou no meio campo da equipe do Paysandu sem o Caio Melo. Eu posso, no alto dos meus 67 anos de crônica esportiva, dizer que o Caio Melo hoje é fator preponderante, fundamental, importantíssimo no plano tático da equipe do Paysandu. Fez muita falta. A desorganização que o Paysandu teve, primeiro foi aquela escalação equivocada do Júnior Rocha, né? Foi equivocada, ele próprio reconheceu, embora até justificando, que o Henrico, que entrou na vaga do Caio Melo, foi o Henrico que entrou,
0: Henrico,
1: né?
0: Foi o Henrico.
1: Pois é. Ele era o substituto eventual, mas poderia ter havido, como acabou acontecendo para o segundo tempo, quando foi corrigido esse problema. Agora, o Caio Melo faz muita, muita falta mesmo, porque ele é um jogador eclético, né? Ele é um jogador que desarma bem, que constrói bem e que às vezes vai na área, finaliza até fora da área. O Marcinho aí ressaltou que ele, no jogo diante do Caxias, nem finalizou. E ele também é um jogador que finaliza muito, que chuta muito de fora da área, que tem boa pontaria. Então, Caio Melo, voltando à equipe do Paysandu e restaurando essa composição tática da equipe bicolor, é fundamental para o jogo de amanhã.
0: Perfeitamente. Vamos passar aqui para o Remo, Cacheado. Você vai ouvir agora o seu convidado, é o Marcelinho, que vem se destacando e, aliás, ajudou demais o clube do Remo na última vitória.
2: Exatamente, né, Marcelinho? Está se formando uma família, né, Marcelinho, também. E você atribui aqui essa sua evolução, hein, Marcelinho?
8: Obrigado, né? Primeiramente, agradecer a Deus, né, por estar nesse momento tão bom, né, fazendo boas apresentações. Eu tenho que agradecer a todo mundo que me cerca, né, minha família, meus amigos, meus companheiros de equipe também, que estão me elevando, né, todo o staff do Clube do Remo. Então, isso é muito importante para esse conjunto, né, para essas boas apresentações.
2: Marcelinho, o Remo é o cálculo do técnico Condé, fechar essa primeira fase de jogos aí, dois jogos dentro de casa agora. Quando se falava que tinha três jogos ou quatro aqui, era muito difícil. E agora, ficou mais afeição para que o Clube do Remo chegue a esta meta de 20 ou 21 pontos? O que é que você pensa a respeito disso?
8: Sabemos que serão dois jogos difíceis, né? Mas temos a plena convicção que podemos sim fazer os 6 pontos, né? Para isso que estamos trabalhando, estamos numa crescente muito boa. É trabalhar essa semana e focar nesses 6 pontos para a gente alcançar um melhor lugar na tabela até a parada da Copa. Momento muito bom que a gente está vivendo, né? A gente já buscava esse momento há tempos, mas não vinha conseguindo, né? Vinha fazendo boas apresentações, mas não conquistava o resultado. Né? Graças a Deus agora estamos conquistando o resultado. Eu creio que nosso time está cada vez ficando mais forte, mais unido, né? Se tornando uma família. E isso dá para perceber, né? O nosso torcedor, o nosso grupo muito focado dentro do jogo. Né? Isso é muito importante agora para a sequência da temporada também. Né? E esses dois jogos que tem pela frente, se fechar ainda mais para a gente buscar nosso objetivo, que é 2 vitórias.
0: Tá aí, quem falou foi o Marcelinho, atleta do Clube do Remo. Castilho, liberado para o seu lanche, Cacá. Um abraço para ti aí.
1: Quadrada no ponto.
0: Opa, registrando a galera aqui no Zap da Clube, aliás, registrando aqui pelo YouTube, depois eu registro. Vamos para o intervalo, já já a gente volta com mais comentários em cartaz.
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0: nesse caso
1: aí. Não sei
0: aí,
1: como vale a sugestão aí, né?
0: De repente pode ser como sugestão, que tem gente que, caso dele, tem dois filhos menores que possam pagar aí meia, e de repente já não perde o ingresso, já não perde a venda. Bora lá de novo com o banco de informações, outras informações aí do banco. Fala, Gel.
2: Pois bem, Valmir, olha, hoje 1-1 para Bournemouth e Manchester City. Com isso, o Manchester City precisava vencer para ainda ter esperança de título? Não. O Arsenal foi campeão com 82 pontos contra 78 do Manchester City. Ainda falta uma última rodada. Depois de 20 anos, 2003, 2004, foi o último título conquistado pelo Arsenal, que hoje conquistou o seu 14º escudeto do campeonato inglês.
0: Deixa eu registrar aqui o pessoal que está aqui pelo YouTube. Muita gente conosco na plataforma. Alessandro está conosco, o presidente do Mirassol. Em entrevista falou que a folha do ano passado era de 5 milhões e esse ano dobrou em torno de 10 milhões. Portanto, a mesma coisa e até menor do que o clube do Remo está fazendo aqui essa colocação. Deixa eu ver quem mais aqui está nos acompanhando.
1: Muito agradecimento ao nosso Max Fernandes, que está nos assistindo e está ofertando 2 ingressos para sorteio quinta-feira no programa Conversa com Leão. Obrigado, Max Fernandes, como sempre um colaborador do programa aqui da Clube.
0: O Cláudio Henrique está falando sobre o VAR aqui. Fabrício Ventil, quando o Nacional vier, temos que ganhar numa boa, sem esquecer, sem querer fazer, como é que chama? Revanche, aqui com história do 7-0, né? Então, pessoal, se bem que eu não escutei, né? Pessoal, talvez amanhã, pode ser que leia um clima dentro da arquibancada, mas também não escutei muito por aí essa história de revanche. Eu ando pouco, eu sei que eu ando pouco na rua, mas eu não escutei muito essa história de revanche, não. 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
0: Abraçando aqui o Dilermando Polidori, bicolor ligado no som da Clube. Remo, fala, Cacheado.
1: Amanhã, mais uma rodada de treinamentos ao comando do técnico Condé para o jogo de domingo contra o Furacão. Torcedor do Fenômeno Azul continua comprando ingresso para este jogo de domingo. Domingo tem Valmir Rodrigues, o de todas as torcidas, os comentários de Gerson Nogueira. 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
0: FPF Paulo Sérgio Pinto.
4: Campeonato Brasileiro da Série C, 8ª rodada, sábado, 17 horas, na Arena Barra, em Itajaí, Santa Catarina, Barra e Guarani de Campinas, com Delson Fernando Freitas da Silva do Pará. Segunda-feira, na Curuzu, 20 horas, Paysandu e Floresta do Ceará, com Jorge Nascimento de Souza do Rio de Janeiro. Na Série D, 8ª rodada, sábado, 19h30, lá no Frepe, foi em Dabadia, Imperatriz e Águia de Barabá, com Fábio Gomes de Souza do Piauí. Domingo, no Amapá, lá no estádio Augusto Antunes, em Santana, Oratório e Tunaluso Brasileira, com Albert Luiz Baia, do Amazonas. 18 horas, no Passo das Emas, em Lucas do Rio Verde, no Mato Grosso, Luverdense, e Aparecidense de Goiás, com Vambelto Lisboa Valente, do estado do Pará. 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
0: E agora o banco, fala Gil Bezerra.
2: Três clubes brasileiros vão se movimentar hoje na quinta rodada da Libertadores. O Fluminense vai receber daqui a pouco o Bolívar, 19 horas. Paulo Sérgio, liga aí a TV logo. Fluminense e Bolívar da Bolívia. Já o Mirassol joga na Bolívia contra o Riad e o Cruzeiro joga na Argentina contra o Boca Júnior. 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Pela Sula, quinta rodada também. Apenas um clube brasileiro vai se movimentar hoje, é o São Paulo, que vai receber o Milionários da Colômbia.
0: Tá certo, você fica agora contigo mesmo, né, Gil Bezerra? Trazendo o Musical Esporte Clube. Quem está em 106.9 fica com o Musical Esporte Clube. Fica por aqui o cartaz. Grande abraço. Tchau, pessoal.

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1: Está no ar a Voz do Brasil. As notícias do governo federal que movimentaram o país no dia de hoje. Olá, boa noite.
2: Boa noite para você que nos acompanha em todo o país.
1: Terça-feira, 19 de maio de 2026.
2: Vamos ao destaque do dia, nova etapa do Move Brasil.
1: Anunciados 30 bilhões de reais em crédito para que taxistas e motoristas de aplicativo financiem a compra de carros novos a juros mais baixos. Vanessa Casalino.
3: Com Move, táxis e aplicativos, vai ser possível comprar carros novos de até 150 mil reais, alinhados com a sustentabilidade.
2: Governo do Brasil também moderniza e simplifica regras para quem utiliza motocicletas como ferramenta de trabalho.
1: E ainda já estão valendo as novas regras para a contratação de consignado do INSS.
2: Agora, o beneficiário que solicitar empréstimo terá que validar a operação por meio de biometria facial. Raquel Mariano.
4: Para combater fraudes no sistema do INSS, estão em vigor as regras atualizadas para aposentados e pensionistas contratarem empréstimos por meio do site ou aplicativo do Instituto.
1: Proteção a crianças e adolescentes.
2: Política Nacional de Prevenção e Combate ao Abuso e Exploração Sexual agora é lei.
1: A medida prevê atendimento especializado às vítimas e às famílias e o fortalecimento das redes de assistência.
2: E você vai saber mais na Voz do Brasil sobre o combate à violência no ambiente digital.
1: Hoje na apresentação, eu, Luciana Vasconcelos e Luciano Seixas.
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1: Motoristas de aplicativo e taxistas poderão comprar veículos novos em condições facilitadas.
2: É o Move Táxis e Aplicativos, programa lançado hoje pelo governo do Brasil em evento em São Paulo.
1: O programa vai financiar carros de até 150 mil reais e, entre as vantagens, juros mais baixos e carência de 6 meses.
2: Também foram anunciadas medidas para os trabalhadores que usam motos em suas atividades.
3: O corre dos motoristas por aplicativo é todo por conta do trabalhador. Manutenção, aluguel de carro, veículo econômico para fazer o dinheiro render, é o que explica o motorista por app, Leandro Cruz.
5: Hoje o nosso trabalhador, ele trabalha 115 horas só para pagar o veículo. Está trabalhando para pagar agiota, para pagar carro, para pagar oficina, porque os carros estão sucateados.
3: 30 bilhões de reais em linha de crédito para financiamento e manutenção de veículos e capital de giro. É o total de recursos do programa que vai beneficiar os motoristas que trabalham e assumem riscos sem a proteção da CLT. Crédito concedido a juros mais baixos e que vale também para taxistas. Com o Move Táxis e Aplicativos, vai ser possível comprar carros novos de até 150 mil reais, alinhados com a sustentabilidade. Veículos flex, híbridos flex, elétricos ou exclusivamente movidos a etanol e de montadoras habilitadas no programa Mover. Para acessar os motoristas por aplicativo, tem de ter cadastro ativo há pelo menos 12 meses e ao menos 100 corridas no mesmo aplicativo. Para os taxistas, basta estar registrado em atividade. E toda a economia sai ganhando, como destacou o vice-presidente Geraldo Alckmin.
6: Vai ganhar com isso o emprego, a indústria automotiva fabricando e vendendo veículos, o comércio, as concessionárias movimentam a economia, ganha o consumidor com segurança automotiva.
3: Além do crédito, novas regras para modernizar e simplificar a rotina de mototaxistas, motoboys e entregadores sobre duas rodas, incluindo o fim da obrigatoriedade do curso de motofretista, explica o ministro da Secretaria-Geral da Presidência da República, Guilherme Boulos.
7: A medida provisória hoje, ela vai acabar com a obrigatoriedade do curso do motofretista, com a obrigatoriedade da placa vermelha e com a obrigatoriedade do mínimo de 21 anos para trabalhar de motofrete.
3: Para o presidente Lula, um Move, táxis e aplicativos vai melhorar a vida principalmente daqueles que hoje alugam veículos para poder trabalhar.
8: É o seu patrimônio que vai sobrar para o seu filho, que vai sobrar para sua mulher, que vai sobrar para sua filha, e você pode vendê-lo a hora que você precisar vender para mudar de profissão. Essa é a diferença.
3: As linhas vão estar disponíveis a partir do dia 19 do mês que vem via BNDES. Para os homens, juros de 12,6% ao ano. Para as mulheres, 11,5%. A primeira parcela só daqui a 6 meses. Reportagem Vanessa Casalino.
9: O setor da construção civil é um dos motores da economia brasileira.
2: Além de movimentar a indústria e o comércio, ele gera milhões de empregos e ajuda a reduzir o déficit habitacional no país.
9: Durante a abertura do encontro da construção civil, o Minha Casa Minha Vida foi destacado pelo presidente Lula.
10: 2.840.000 contratos imobiliários foram assinados entre 2023 e março deste ano pela Caixa Econômica Federal. E o programa Minha Casa Minha Vida já representa mais da metade dos lançamentos e vendas de imóveis no país. Durante o Encontro Internacional da Indústria da Construção, que reuniu empresários e governo em São Paulo, o presidente Lula destacou os avanços do programa e os impactos do setor para o país.
11: 171 mil contratos do Minha Casa Minha Vida, FGTS, apenas no primeiro trimestre de 2026. 93% mais do que no mesmo período de 2023. A Caixa tem uma carteira de crédito imobiliário de 966 bilhões e 200 milhões. Isso significa 7,2% do PIB brasileiro, 68% do total do mercado imobiliário nacional.
10: O ministro das Cidades, Vladimir Lima, destacou que o programa Minha Casa Minha Vida fez o Brasil atingir o menor déficit habitacional da série histórica, caindo de 10% na década de 1990 para 7,2%. Isso significa que mais pessoas possuem casa própria e moram em locais com qualidade de vida.
12: O programa Minha Casa Minha Vida se transformou num programa que ele traz inclusão social. E mais do que isso, é mais do que tijolo, é mais do que cimento. Ele gera emprego, ele gera renda, ele inclui as pessoas, ele traz dignidade, ele traz qualidade de vida para as pessoas.
10: A cooperação mútua movimenta anualmente cerca de 800 bilhões de reais na economia nacional, entre recursos públicos e privados. Esse montante consolida a articulação entre o governo federal e a iniciativa privada como uma das principais forças de desenvolvimento do país. O programa Minha Casa Minha Vida já conta com mais de 300 bilhões de reais em investimentos. Além da construção de moradias, os recursos também são destinados a obras de saneamento, urbanização e mobilidade urbana. Reportagem Dima Soldi.
2: A abertura da Marcha Brasília em Defesa dos Municípios foi realizada hoje na capital do país.
9: O vice-presidente Geraldo Alckmin participou e falou sobre a importância de descentralizar políticas nacionais para fortalecer os governos locais.
2: E ainda ressaltou as políticas do governo do Brasil para atender os municípios brasileiros.
13: É a 27ª edição da Marcha dos Prefeitos, que este ano trouxe para Brasília mais de 15 mil gestores locais. O encontro, promovido pela Confederação Nacional de Municípios, é um dos maiores eventos municipalistas da América Latina e tem como tema "O Brasil que dá certo nasce nos municípios". O vice-presidente Geraldo Alckmin participou da abertura e falou sobre a importância do movimento, que há quase 3 décadas é uma das vozes da sociedade brasileira.
14: A Marcha dos Prefeitos é a marcha do municipalismo, num país que é o 5º maior país do mundo, com 5.569 municípios. É fundamental descentralizar, fortalecer governo local, onde as pessoas vivem. O governo local enxerga os problemas porque convive com eles, sente as suas necessidades.
13: A Marcha dos Prefeitos é realizada anualmente. O evento vai até dia 21, próxima quinta-feira. Prefeitos, vereadores e autoridades vão discutir temas de interesse dos 5.569 municípios brasileiros. Reportagem Luciana Colares de Holanda.
9: Mais 262 famílias nos municípios de Juiz de Fora e Ubá, na Zona da Mata de Minas Gerais, receberam a parcela única do Auxílio Reconstrução nesta terça-feira.
2: O benefício, no valor de R$ 7.300, é destinado a moradores que tiveram perdas materiais devido às chuvas que atingiram a região no fim de fevereiro.
9: De acordo com o Ministério da Integração e do Desenvolvimento Regional, até agora, 3.093 famílias afetadas pelas chuvas já foram atendidas com esse auxílio.
2: Mudanças nos empréstimos consignados para beneficiários do INSS.
9: Novas medidas de segurança e aumento do prazo para pagamento da dívida são algumas das novidades que começaram a valer a partir de hoje.
4: Para combater fraudes no sistema do INSS, estão em vigor as regras atualizadas para aposentados e pensionistas contratarem empréstimos consignados por meio do site ou aplicativo do Instituto. A partir de agora, será necessário validar a operação por meio da biometria facial, como explica a presidente do INSS, Ana Cristina Silveira.
15: Após solicitar o crédito junto ao banco, o beneficiário recebe a proposta no aplicativo Meu INSS com status pendente de confirmação e tem até 5 dias para confirmar a operação por reconhecimento facial.
4: O prazo de pagamento do empréstimo também foi ampliado para 108 meses. Com essa medida, quem possui consignado do INSS terá 1 ano a mais para quitar a dívida, além de poder começar a pagar a primeira parcela após 3 meses do contrato. A presidente do INSS explica também as mudanças nas margens dos empréstimos.
15: Parte da margem do empréstimo reservada ao cartão benefício e ao cartão consignado poderá ser utilizada para a contratação de empréstimos consignados, observando o limite global de 40% para benefícios previdenciários e 35% para benefícios assistenciais.
4: Na avaliação do presidente da Associação dos Aposentados e Pensionistas de Volta Redonda, no Rio de Janeiro, Geraldo Vida, essas mudanças vão trazer mais segurança para um público que sofre tentativas constantes de golpe.
16: Olha, eu tenho certeza que essas novas regras, elas vão ser muito importantes para evitar a quantidade de fraudes que os aposentados, e principalmente os aposentados nossos associados, tem sofrido com essa modalidade de empréstimo que o governo fez para beneficiar as pessoas e que está acabando prejudicando, porque as fraudes são muito frequentes e são muito grandes e perigosas.
4: Caso a biometria não seja confirmada, o empréstimo não será concedido. No site do INSS, na opção Extrato Empréstimo Consignado, será possível conferir os contratos aprovados. Com locução de Raquel Mariano, reportagem Graziele Bezerra.
2: Crianças e adolescentes contam com um novo mecanismo de proteção.
9: O governo do Brasil oficializou hoje a Política Nacional de Prevenção e Combate ao Abuso e Exploração Sexual.
2: A medida foi publicada no Diário Oficial da União e visa garantir atendimento especializado às vítimas e famílias.
9: E ainda dá maior agilidade ao processo de responsabilização dos agressores.
17: O governo do Brasil oficializou nesta terça-feira a Política Nacional de Prevenção e Combate ao Abuso e Exploração Sexual da Criança e do Adolescente. A medida foi publicada no Diário Oficial da União por meio de portaria assinada pelo Ministério dos Direitos Humanos e da Cidadania. A política prevê atendimento especializado às vítimas e às famílias, fortalecimento das redes de proteção e integração entre os sistemas de saúde, assistência social, justiça e segurança pública. O texto também determina que os processos de escuta de crianças e adolescentes vítimas de violência respeitem os procedimentos previstos no Estatuto da Criança e do Adolescente, para evitar a revitimização. Entre os objetivos da iniciativa estão o combate à exploração sexual, a ampliação das ações preventivas e a responsabilização mais rápida dos autores dos crimes. A política também prevê campanhas permanentes de conscientização e ações educativas para enfrentar práticas culturais que naturalizam a violência sexual. A implementação será feita de forma articulada entre União, Estados, Distrito Federal e municípios, com coordenação do Ministério dos Direitos Humanos e da Cidadania. Claudimário Carvalho, para a Voz do Brasil.
2: A proteção a crianças e adolescentes também passa pelo ambiente digital.
9: Se você tem menores em casa, sabe o desafio que é controlar o que eles acessam pelo celular.
2: Para ajudar nessa missão, uma das medidas já aprovadas pelo governo do Brasil aumentou a classificação do YouTube, que agora não é recomendado para menores de 16 anos.
9: A decisão levou em conta parâmetros como conteúdos de violência extrema, nudez e apologia ao uso de drogas.
18: A advogada Tatiana Costa é mãe do Matheus, de 10 anos. Ela conta que, como toda criança, ele tem demonstrado interesse crescente pelo ambiente digital. Mas o acesso é por tempo limitado e com muita parcimônia.
19: Uma criança de 10 anos, ela não tem cognição para filtrar um vídeo que está passando no YouTube. Porque são vídeos muito rápidos, com muita informação, muito colorido, muito ágeis, que a cabeça da criança não processa, não filtra aquilo que ela está vendo. Então, isso eu acho muito perigoso.
18: Para ajudar e proteger crianças e adolescentes de conteúdos inapropriados no ambiente digital, o governo do Brasil tem adotado uma série de medidas. No início deste mês, a plataforma de compartilhamento de vídeos, YouTube, foi reclassificada como não recomendada para menores de 16 anos, acima da indicação anterior de 14 anos. O secretário nacional de Direitos Digitais, Vitor Oliveira Fernandes, explica o que motivou a decisão.
20: Dentro dessa plataforma, tem crescido bastante conteúdos que vão de cenas de violência, tortura, mutilação, homicídio. Há muitos conteúdos que também envolvem consumo de substâncias lícitas e ilícitas, vídeos que mostram em parcerias de influenciadores com outros serviços que são serviços restritos para maiores de 18 anos, como, por exemplo, serviços de casas de apostas.
18: A classificação indicativa tem caráter informativo e é destinada a pais responsáveis e à sociedade em geral. O agente da Polícia Civil do Distrito Federal e chefe da Seção de Investigação de Crimes Cibernéticos contra Crianças e Adolescentes, Roberto Vitor, destaca os crimes mais comuns envolvendo menores no ambiente digital.
21: O padrão que mais nos preocupa enquanto polícia é uma espécie de aliciamento progressivo. É o acesso às crianças e adolescentes, a criação de uma cultura de segredo, e isso induz as crianças em erro para que elas, de alguma forma, sejam estimuladas a especificamente produzir conteúdo íntimo, fotos ou vídeos.
18: Além do YouTube, outras redes já haviam passado por ajustes na classificação indicativa. TikTok e Kawaii, por exemplo, também foram reclassificadas para 16 anos. As mudanças fazem parte do Estatuto Digital da Criança e do Adolescente, sancionado pelo presidente Lula em setembro de 2025, com medidas voltadas à segurança online, proteção de dados, prevenção de riscos e responsabilização de plataformas por conteúdos ilícitos e práticas abusivas. Reportagem Gabriela Noronha.
2: E em tempos de telas, todo cuidado é pouco com crianças e adolescentes.
9: Para ajudar os responsáveis nessa missão, a população conta com um guia sobre o uso dos dispositivos digitais na infância e adolescência.
2: O guia orienta, por exemplo, sobre os riscos do uso excessivo de telas.
9: A estudante Esther Vitória de Almeida, de 13 anos, aprendeu na prática que a superexposição nas redes sociais pode ser perigosa. E depois de ser abordada por perfis suspeitos na internet, bloqueou a conta para que somente pessoas conhecidas tivessem acesso às suas postagens.
22: Muita gente muito mais velha começava a me seguir, começava a falar coisa e é perigoso isso para quem não entende, né? Falei pros meus pais, cheguei a falar pra minha mãe, removi, mas eu acho que nem todo mundo tem essa mesma visão.
9: Dados do Comitê Gestor da Internet no Brasil apontam que 25 milhões de crianças e adolescentes acessam a internet no país. E 98% deles usam o celular para se conectar. Mais de 80% têm perfis em redes sociais. E de olho na segurança das crianças e adolescentes, a Bruna Bezerra, professora de arte da escola em que a Esther estuda, começou um projeto para que alunos tivessem um olhar mais crítico
0: crítico ao navegar no mundo digital.
22: Para eles estarem consumindo um conteúdo verídico, tá ali verificando também em relação às fake news, se aquele conteúdo de fato vai ser sadio, né, para o conhecimento deles, incentivando essa prática do bom uso.
0: E para ajudar pais, responsáveis e educadores nesta missão, o governo do Brasil lançou um guia sobre o uso dos dispositivos digitais na infância e adolescência. O documento orienta, por exemplo, sobre os riscos do uso excessivo dos aparelhos, como atraso no desenvolvimento, sedentarismo e aumento nos níveis de ansiedade. O guia traz ainda informações sobre o tempo de tela adequado para cada idade. Crianças de 2 anos, por exemplo, não devem ser expostas a telas. Já para aquelas de 11 a 17 anos, a recomendação é de no máximo 3 horas diárias. O documento também reúne informações sobre a faixa etária ideal para cada conteúdo, direito à privacidade, educação midiática e uso pedagógico da internet e dos celulares. Ana Ungari Dalfobro, coordenadora-geral de Tecnologia e Inovação Básica do Ministério da Educação, explica a importância deste guia para a formação digital nas escolas.
1: Foi um material muito rico, construído pelo governo federal, com contribuição também da sociedade civil, e vem orientando muito as escolas a usarem ele exatamente como uma referência dentro desse tema de uso equilibrado das tecnologias digitais por crianças e adolescentes. Então foi um material pensado para as famílias, para os educadores, mas também para a sociedade de uma forma geral e para as empresas.
0: O Guia de Uso de Dispositivos Digitais está disponível na página da Secretaria de Comunicação Social do Governo do Brasil em www.gov.br/secom. Reportagem Graziele Bezerra.
9: E as políticas para a infância e juventude alcançaram 264 bilhões e 200 milhões de reais.
2: É o que aponta o relatório da Agenda Transversal Crianças e Adolescentes, divulgado pelo Ministério do Planejamento e Orçamento.
9: Do total, cerca de 121 bilhões de reais foram destinados à primeira infância, com a melhoria de infraestrutura de creches e a construção de novas unidades.
2: Já os recursos para a educação de crianças e adolescentes chegaram a 60 bilhões e 500 milhões de reais. E a saúde alcançou cerca de 7 bilhões e 500 milhões de reais.
9: Mudanças na Política Nacional de Avaliação e Exames da Educação Básica.
2: Entre as novidades está a inscrição automática de concluintes da rede pública no Enem, o Exame Nacional do Ensino Médio.
9: Um dos objetivos é integrar o Enem ao SAEB, o Sistema de Avaliação da Educação Básica, que avalia o ensino no país.
5: O Ministério da Educação publicou novas normas complementares para execução da Política Nacional de Avaliação e Exames da Educação Básica. Entre as novidades está a integração do Enem ao SAEB com ações voltadas à ampliação do acesso e da participação dos estudantes no exame. Com a mudança a partir da edição de 2026, os concluintes da rede pública terão inscrição automática no Enem. O estudante deverá apenas confirmar a participação e selecionar opções como a língua estrangeira da prova e eventuais recursos de acessibilidade. Outra medida prevê ampliação dos locais de aplicação do exame em cerca de 10 mil escolas. Com isso, a estimativa é que 80% dos estudantes concluintes da rede pública realizem a prova na própria escola onde estudam. As iniciativas reforçam o papel do Enem como instrumento de avaliação da educação básica e de ampliação de oportunidades educacionais. A meta do Ministério da Educação é alcançar em 2026 pelo menos 70% de participação dos concluintes do ensino médio das redes públicas no exame. Reportagem Júlio César de Oliveira.
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2: E foi deflagrada a nova fase da operação com foco no combate à comunicação do crime organizado em presídios.
9: A ação foi realizada ao mesmo tempo em 15 estados e integra o programa Brasil contra o Crime Organizado.
2: O principal objetivo é retirar celulares e outros itens proibidos das unidades prisionais, interrompendo comunicações ilícitas realizadas de dentro dos presídios.
9: Ao longo da semana, a operação acontece em unidades prisionais a partir de critérios estratégicos e de inteligência definidos pelas forças de segurança pública.
2: A operação MUTI integra o programa Brasil contra o Crime Organizado, lançado pelo governo do Brasil na última semana.
9: Desde 2023, já foram retirados quase 8 mil aparelhos celulares das unidades penitenciárias.
2: E essas foram as notícias do governo do Brasil.
9: Uma realização da Secretaria de Comunicação Social da Presidência da República.
2: Com produção da empresa Brasil de Comunicação.
9: Fique agora com as notícias do Poder Judiciário e do Congresso Nacional. Uma boa noite.
2: Boa noite para você e até amanhã.
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8: Primeira turma do STF decide que é competência da Justiça do Trabalho julgar a ação que envolvia normas de medicina do trabalho.
23: Acordo entre CNJ e DPU visa proteger órfãos do feminicídio.
8: Quatro legendas exibem propaganda partidária nesta semana.
23: Boa noite, eu sou Marcela Luiza.
8: E eu sou Walter Lima.
23: É competência da Justiça do Trabalho julgar ação que envolva normas de saúde, higiene e medicina do trabalho.
8: O entendimento é da primeira turma do Supremo Tribunal Federal, Marta Ferreira.
24: O caso concreto envolve uma ação proposta pelo Ministério Público do Trabalho contra o Estado do Amazonas, cuja pretensão era observância e o cumprimento das normas de higiene e segurança dos trabalhadores vinculados ao Hospital Regional de Eirunepé. Em discussão, saber se é competência ou não da Justiça do Trabalho julgar esse processo.
25: Mas a maioria da primeira turma entendeu que, em se tratando de ação que versa sobre o cumprimento de normas de saúde, higiene e medicina do trabalho, como é o caso do processo em análise, a competência é da Justiça do Trabalho, seguindo o voto do relator, o ministro Flávio Dino.
23: Em evento realizado no STF, no Dia Nacional da Defensoria Pública, o Conselho Nacional de Justiça e a Defensoria Pública da União assinaram um acordo para proteger órfãos do feminicídio.
8: O CNJ vai recomendar aos tribunais estaduais que comuniquem às defensorias a existência de filhos vítimas desse tipo de crime para agilizar o pagamento da pensão especial prevista em lei.
23: Para o presidente do STF e do CNJ, ministro Edson Fachin, a parceria é importante para garantir a proteção de crianças e adolescentes.
8: Fachin também destacou que o acordo vai ampliar mecanismos de busca ativa e de acolhimento institucional.
23: Prova obtida legalmente em ação civil pode ser usada em investigação criminal, mesmo com extinção do processo original, sem julgamento do mérito.
8: Esse posicionamento é do STJ. Fátima Uchoa.
26: Uma gestora de investimentos pediu compartilhamento com inquérito da Polícia Federal de dados eletrônicos apreendidos em ação civil. Antes da efetivação da medida, a ação civil foi extinta sem resolução do mérito por ausência de interesse de agir. E o juízo criminal suspendeu o compartilhamento até uma definição final na esfera civil. A gestora impetrou o mandado de segurança, mas o TRF3 negou o pedido. No STJ, a maioria da sexta turma deu provimento ao recurso, considerando que a extinção da ação não torna automaticamente a prova inválida, já que não houve reconhecimento de ilicitude, nulidade ou irregularidade na obtenção do material. O voto que prevaleceu foi o do ministro Sebastião Reis Júnior.
23: Mais um dia,
26: nulidade ou irregularidade na obtenção do material. O voto que prevaleceu foi o do ministro Sebastião

0: que oferece serviços de justiça, cidadania e saúde até sexta-feira.
1: Nesta semana, os partidos União Brasil, Movimento Democrático Brasileiro, Progressistas e Partido Socialista Brasileiro vão exibir propaganda partidária no rádio e na TV, entre as 19h30 e 22h30.
2: As inserções serão transmitidas na terça-feira, quinta e sábado. Estevam Furtado.
3: O MDB terá o maior tempo de exibição na semana, 7 minutos e meio no total. O PSB terá 4 minutos de propaganda, divididos entre quinta e sábado. O PP exibirá 3 minutos de propaganda na terça-feira. Já a União Brasil terá uma inserção de 30 segundos, também na terça. A propaganda partidária serve para que os partidos apresentem ideias, mostrem ações no Congresso e falem sobre temas políticos e sociais.
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1: Uma boa noite.
2: E até amanhã.
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5: Está no ar o Jornal do Senado.
6: Eu sou Paula Grova.
7: E eu sou Humberto Pinheiro.
6: E estes são os destaques de hoje do Jornal do Senado, que começa agora.
7: Davi Alcolumbre confirma a sessão do Congresso para analisar vetos que impedem repasses a municípios.
6: O projeto no Senado pode liberar fabricação de medicamentos como Monjaro pelo SUS.
7: No Senado, o presidente do Banco Central defende mais autonomia e detalha ações em investigação sobre o Banco Master.
6: Boa noite.
7: Boa noite.
6: Em meio à pressão de prefeitos por mais verbas, o presidente do Congresso, Davi Alcolumbre, anunciou que vai convocar uma sessão conjunta para analisar vetos do presidente Lula que barram o repasse de recursos federais a municípios inadimplentes.
7: A medida pode beneficiar mais de 3 mil cidades. As informações com o repórter Márcio Maturana.
8: O presidente do Congresso, o senador Davi Alcolumbre, anunciou nesta terça-feira que vai convocar para os próximos dias uma sessão conjunta da Câmara e do Senado com a finalidade de analisar os vetos do presidente Lula ao projeto da Lei de Diretrizes Orçamentárias de 2025 que impedem mais de 3 mil municípios em dívida com a União de assinarem convênios para recebimento de recursos por meio de transferências voluntárias, programas, projetos ou emendas parlamentares. O presidente da Câmara dos Deputados, Hugo Mota, e o ministro das Relações Institucionais, José Guimarães, estavam ao lado de Davi no momento do anúncio.
9: Eu queria, Guimarães, com a compreensão do governo, e eu sei que nós teremos, e ao lado do presidente Hugo Mota, anunciar aqui na Marcha dos Prefeitos que nós vamos ainda hoje, eu e o presidente Hugo, os líderes congressuais, os líderes do governo, organizar rapidamente uma sessão do Congresso Nacional para que a gente possa analisar esses vetos, derrubar esses vetos e entregar para mais de 3 mil municípios a possibilidade de acessarem mais recursos do Estado brasileiro.
8: O anúncio foi feito durante a 27ª Marcha à Brasília em Defesa dos Municípios, conhecida como Marcha dos Prefeitos. O evento acontece até esta quinta-feira, dia 21, reunindo mais de 3 mil gestores municipais e outras autoridades. O objetivo principal do evento é discutir investimentos, repasses e demandas dos municípios no Pacto Federativo.
6: E o Senado avançou em uma proposta para reduzir as perdas de grãos e aumentar a capacidade de estocagem no campo.
7: A Comissão de Desenvolvimento Regional aprovou o projeto que cria o Programa de Armazenagem Rural, com financiamento para a construção de silos e armazéns nas propriedades. Repórter Maurício de Santi.
10: Com o objetivo de reduzir perdas na produção agrícola e melhorar a logística no campo, a Comissão de Desenvolvimento Regional aprovou uma proposta para ampliar a capacidade de armazenagem de grãos no país. O projeto prevê que 10% dos recursos dos fundos constitucionais do Norte, Nordeste e Centro-Oeste sejam destinados à construção de silos e armazéns dentro das propriedades rurais. O relator, senador Cid Gomes, do PSB do Ceará, afirmou que os debates na comissão mostraram a importância do investimento em armazenagem rural.
11: Nós entendemos que o projeto de lei número 1070 é um

0: uma iniciativa fundamental para o desenvolvimento do setor agrícola. A audiência pública e as sugestões legislativas revelaram que os bancos administradores dos fundos concessionais já perceberam a relevância da armazenagem rural.
1: A criação do programa de armazenagem rural, que tem como autora a senadora professora Dorinha Seabra, do União do Tocantins, segue agora para análise da Comissão de Assuntos Econômicos.
2: Em meio às investigações envolvendo o Banco Master, o presidente do Banco Central, Gabriel Galípolo, defendeu a atuação da instituição e cobrou do Senado a aprovação do projeto que garante mais autonomia financeira e orçamentária ao BC.
3: Galípolo participou nesta terça-feira de audiência na Comissão de Assuntos Econômicos. A reportagem é de Marcela Diniz.
4: Com 5 horas de audiência, Gabriel Galípolo falou desde políticas de juros até o escândalo do Banco Master. Sobre o caso, ele afirmou que o BC colabora com as investigações e agiu certo ao afastar os servidores Paulo Sérgio Souza e Beline Santana, suspeitos de atuar em favor do banqueiro Daniel Vorcaro.
5: Não cabe ao Banco Central julgar, vai ser a justiça que vai determinar o que realmente ocorreu, mas os indícios em si já foram algo que foi muito grave e que causou uma grande sensibilização por parte de todos os servidores, eu inclusive ali.
4: Os senadores apontaram falhas na governança do Banco Central. Eduardo Braga, do MDB do Amazonas, citou a falta de avaliação de risco em movimentações financeiras atípicas.
6: Nós tomamos um tombo no fundo garantidor, equivalente a 1/3 do que nós tínhamos de reserva, porque foi permitido exatamente que os ativos e aquisição nos últimos anos fosse feito fora da curva da média. E isso é responsabilidade do Banco Central.
4: Galípolo admitiu limitações operacionais. Disse que o Banco Central perdeu cerca de 1.200 servidores na última década, quando saltou o número de instituições a serem fiscalizadas. Ele pediu que o Senado aprove proposta que amplie a autonomia financeira e orçamentária do BC.
2: A senadora Tereza Leitão, do PT de Pernambuco, defendeu a aprovação do projeto que cria a Política Nacional de Minerais Críticos e Estratégicos. Segundo a parlamentar, o Brasil precisa transformar suas reservas minerais em vetor de desenvolvimento tecnológico, industrialização e fortalecimento da soberania nacional diante da crescente disputa internacional por terras raras e minerais estratégicos.
3: De acordo com Tereza Leitão, o país ocupa posição privilegiada no cenário global por concentrar uma das maiores reservas de terras raras do mundo. Ela ressaltou que o debate vai além da atividade mineradora e envolve temas como segurança energética, inovação tecnológica e autonomia econômica do Brasil.
7: Estamos legislando sobre a capacidade do Brasil decidir sobre seus próprios recursos naturais e de garantir que as riquezas nacionais beneficiem o povo brasileiro.
2: Já o senador Jaime Campos, do União de Mato Grosso, defendeu a criação de benefícios para estudantes que mantêm em dia os pagamentos do Fundo de Financiamento Estudantil, o FIES. O parlamentar reconheceu a importância da nova etapa do Desenrola, programa federal voltado também à renegociação de dívidas do FIES, mas afirmou que os alunos adimplentes também precisam ser valorizados e estimulados.
3: Jaime Campos anunciou que vai apresentar uma emenda à medida provisória do programa para criar uma política permanente de incentivo aos bons pagadores, com medidas como redução de juros e condições mais vantajosas de financiamento. Segundo o senador, a proposta busca tornar o FIES mais justo, reduzir o endividamento estudantil e reconhecer quem cumpre regularmente seus compromissos financeiros.
8: Cria uma política permanente de valorização dos bons pagadores por meio de incentivos financeiros, juros mais baixos e ampliação dos prazos, carências e mecanismo que preserva a adimplência dentro do programa. A lógica é simples: além de ajudar quem está endividado, é justo também premiar quem cumpriu corretamente com suas obrigações.
2: A liberação do Monjaro para crianças e adolescentes com diabetes tipo 2 reacendeu o debate sobre o acesso a medicamentos usados também no tratamento da obesidade.
3: No Senado, um projeto autoriza a fabricação desses remédios pelo SUS, mesmo durante a vigência da patente. As informações com o repórter Márcio Maturana.
9: O Monjaro, nome comercial do medicamento emagrecedor que usa a substância tirzepatida, foi liberado para crianças e adolescentes a partir dos 10 anos que precisam tratar diabetes tipo 2. A decisão da Agência Nacional de Vigilância Sanitária, Anvisa, já foi publicada no Diário Oficial da União. O cirurgião especialista em emagrecimento, José Afonso Salé, disse à equipe da Rádio Senado que a novidade é bem-vinda para o tratamento de obesidade e diabetes, mas ressaltou que é preciso cuidado.
10: O diagnóstico precisa ser feito por equipe médica especializada, a recomendação da dose e o acompanhamento desse tratamento e os suportes nutricionais e suportes multivitamínicos são fundamentais.
9: O Senado analisa um projeto que permite ao governo autorizar a fabricação desse medicamento, mesmo que ele ainda esteja protegido por patente. A proposta prevê também a produção do remédio no Brasil e a ampliação do acesso ao tratamento da obesidade pelo Sistema Único de Saúde. A autora do projeto é a senadora doutora Eudócia, do PSDB de Alagoas.
11: A licença compulsória poderá ser adotada pelo Poder Executivo quando houver insuficiência de oferta, preços elevados, impacto relevante na saúde pública após análise da Anvisa.
9: Esse projeto precisa ser aprovado pela Comissão de Ciência e Tecnologia e pela Comissão de Assuntos Sociais antes de seguir para a votação na Câmara dos Deputados.
3: Com edição de Paulo Grova e trabalhos técnicos de João Lira, o Jornal do Senado fica por aqui. Acompanhe agora as notícias da Câmara dos Deputados. Boa noite.
2: Boa noite e até amanhã.
12: Jornal Câmara dos Deputados. Comissão aprova garantia de direitos para mulheres da pesca artesanal.
13: Projeto autoriza faixas para o transporte coletivo privado de passageiros.
12: Deputados comentam ações em defesa do fortalecimento dos municípios.
14: Boa noite. Luísa Canziani, do União do Paraná, defende o fortalecimento dos municípios e afirma que as transformações do país começam nas cidades. Segundo ela, saúde, educação, infraestrutura e segurança dependem de políticas públicas voltadas à realidade local.
12: Luísa Canziani acredita que o desenvolvimento nacional exige apoio aos pequenos municípios e destaca a importância da atuação municipalista. Ela também cita o avanço de obras de infraestrutura no interior do Paraná como exemplo de investimento que impacta diretamente a população.
14: Charles Fernandes, do PSD, celebra os 186 anos de emancipação política do município de Palmas de Monte Alto, na Bahia. O congressista destaca a história da cidade e sua importância como base para outros municípios vizinhos, como Guanambi.
12: Charles Fernandes saúda a população e a gestão de Palmas de Monte Alto, reconhecendo o município como polo agrícola e econômico regional. Ele cita o envio de suas emendas como prova de seu compromisso com o desenvolvimento da cidade e agradece o título de cidadão honorário recebido.
14: João Daniel, do PT, celebra acordo de cooperação para obra de abastecimento de água na bacia leiteira do Alto Sertão de Sergipe, com investimento de mais de 600 milhões de reais dos governos federal e estadual. O deputado afirma que a adutora vai contribuir para o desenvolvimento regional.
12: João Daniel ressalta que o projeto fortalece a agricultura familiar, as áreas de reforma agrária e a economia do interior de Sergipe. Entre os municípios beneficiados, ele cita Canindé de São Francisco, Poço Redondo, Monte Alegre, Nossa Senhora da Glória e Porto da Folha.
14: Na avaliação de Marcelo Nilo, do Republicanos da Bahia, a população baiana enfrenta graves problemas nas áreas de emprego, educação e segurança pública. O deputado afirma que o Estado vive uma das piores crises administrativas de sua história.
12: Marcelo Nilo chama a atenção ainda para a superlotação dos hospitais estaduais e relata que pacientes enfrentam condições precárias nos corredores das unidades de saúde. Segundo o parlamentar, falta sensibilidade e compromisso humanitário por parte do governo estadual.
14: Carla Dixon, do PL, cobra do governo do Rio Grande do Norte apuração sobre o surgimento de uma sigla associada à facção criminosa na região do Morro do Careca, ponto turístico localizado na praia de Ponta Negra, em Natal.
12: Carla Dixon avalia que o episódio expõe a fragilidade na proteção de áreas turísticas e ambientais do Rio Grande do Norte. Ela cobra do Poder Público Estadual maior proteção a moradores e visitantes com medidas efetivas de segurança em locais que são símbolos do Estado.
14: Valdenor Pereira, do PT, realça a pesquisa segundo a qual 67% dos baianos aprovam a gestão federal e 56% apoiam o governo da Bahia. Ele reforça também a tendência dos eleitores em votar apresentarem candidatos vinculados às atuais gestões, contra 10% de apoiadores da oposição.
12: Na visão de Valdemir Pereira, os dados refletem o reconhecimento dos avanços sociais e melhorias na qualidade de vida da população, alcançadas graças a políticas públicas e programas sociais. Ele se orgulha de fazer parte de um projeto que vem transformando a vida dos baianos.
14: Ícaro de Valmir, do Republicanos de Sergipe, homenageia a TV Atalaia pelos 51 anos de fundação, celebrados em 17 de maio. Ele reconhece o trabalho dos profissionais que mantêm a emissora próxima das comunidades, fortalecendo a democracia e contribuindo para a cidadania.
12: Capitão Alberto Neto, do PL do Amazonas, critica a política do governo federal para o setor elétrico. O deputado sustenta que, apesar de o país ter uma matriz elétrica majoritariamente renovável, ainda impõe custos aos consumidores por meio de subsídios e da contratação de energia mais cara.
14: Capitão Alberto Neto também questiona o uso de diesel para gerar energia no Amazonas, mesmo com a presença de grandes reservas de gás natural no estado. Ele alerta que o aumento da tarifa afeta famílias, comerciantes e produtores rurais, além de afastar investimentos externos.
12: Valmir Assunção, do PT, salienta a parceria entre os governos do estado e federal para fortalecer a agricultura familiar na Bahia. Ele destaca a entrega de 100 refrigeradores de leite e os 3 bilhões de reais investidos para a inclusão de povos tradicionais.
14: O deputado anuncia também a ordem de serviço para a pavimentação de 37 quilômetros da estrada que liga Uruçuca à Serra Grande, aguardada há 13 anos. Para Valmir Assunção, as ações criam oportunidades reais para fortalecer o povo baiano.
3: Agricultura.
12: Comissão da Câmara aprova a garantia de direitos para mulheres da pesca artesanal. A repórter Júlia Lopes tem mais detalhes.
15: A Comissão do Trabalho da Câmara dos Deputados aprovou um projeto que reconhece legalmente as mulheres que atuam na cadeia produtiva da pesca artesanal como trabalhadoras do setor. O objetivo é garantir acesso igualitário a direitos sociais e previdenciários. A pesca artesanal é exercida por pescadores e pescadoras profissionais de forma autônoma ou em regime de economia familiar, utilizando meios próprios de produção ou contratos de parceria com ou sem embarcações de pequeno porte. No texto, passam a ser reconhecidas como trabalhadoras da pesca artesanal as mulheres que atuam em atividades como preparo de redes, armadilhas e embarcações, captura, cultivo e manejo de organismos aquáticos, limpeza, salga e processamento do pescado e de seus derivados. Com a proposta, essas trabalhadoras poderão ter acesso a benefícios previdenciários como auxílio-doença, seguro-defeso e salário-maternidade. Atualmente, muitas delas não conseguem acesso aos direitos por não terem reconhecimento legal específico dentro da atividade. Para a relatora do projeto, deputada Rogéria Santos, do Republicanos da Bahia, a proposta representa um avanço na proteção social dessas mulheres.
16: Que apesar de trabalharem constantemente, elas não têm nenhum desses direitos. Exato, pelo simples fato de que a lei traduz o mar, o barco, a atividade que acontece dentro do mar. E quando você olha para elas, a atividade delas, a maioria delas acontece na terra, porque tem a ver com o beneficiamento em toda a cadeia produtiva.
15: A proposta que traz o reconhecimento legal para as mulheres que atuam na pesca artesanal está em análise na Comissão de Defesa dos Direitos da Mulher. Da Rádio Câmara de Brasília, Júlia Lopes.
14: Cobalcini, do MDB de Santa Catarina, menciona projetos considerados prioritários para o agronegócio, incluindo propostas sobre o seguro rural, a tributação do arrendamento e o apoio às cooperativas. Ele pede que o parlamento avance em medidas que fortaleçam a produção e deem mais segurança ao setor.
12: Cobalcini diz que os produtores rurais precisam de respaldo diante dos desafios enfrentados no campo, como eventos climáticos, quebra de safra e dificuldades de infraestrutura. Ele reforça que o agronegócio precisa de respeito e liberdade para trabalhar.
3: Trabalho.
14: Mongás, do PT do Rio Grande do Sul, critica a emenda ao projeto do fim da escala 6x1, que permite jornadas de até 52 horas semanais, além de adiar por até 10 anos a mudança no regime de trabalho. Ele aponta que as alterações descaracterizam a matéria original.
12: Mongás defende a redução da jornada de 44 para 40 horas semanais, com escala 5x2, sem redução de salário. Ele afirma que o objetivo do fim da escala 6x1 é garantir mais tempo para convivência familiar, estudo, descanso e lazer, sem perda de direitos para os trabalhadores.
14: Socorro Neri, do PP do Acre, condena declarações feitas por vereadores de São Paulo contra professores em greve no município. A deputada afirma que a mobilização da categoria é legítima, porque cobra dignidade, reajuste salarial e respeito ao trabalho realizado nas escolas públicas.
12: Socorro Neri apresentou na Comissão de Educação uma moção de repúdio contra os responsáveis pelas ofensas. Ela ressalta que a liberdade de expressão não pode servir para humilhar trabalhadores da educação, nem para desqualificar a luta dos professores por melhores condições de trabalho.
17: Transportes.
14: Projeto que permite a utilização de faixas exclusivas para o transporte coletivo privado de passageiros avança na Câmara. O texto está na última etapa de análise na Comissão de Constituição e Justiça. E a repórter Maria Neves tem os detalhes.
18: Aprovado na Comissão de Viação e Transportes, projeto que permite a utilização de faixas exclusivas no trânsito por transporte privado coletivo de passageiros, está em análise na Comissão de Constituição e Justiça da Câmara dos Deputados. Para utilizar as faixas exclusivas, o veículo deve ter capacidade de transportar pelo menos 25 pessoas e contar com autorização do poder público. De acordo com o relator na Comissão de Viação e Transportes, deputado Ricardo Aires, do Republicanos do Tocantins, a proposta vai contribuir para a redução do número de veículos individuais nas vias públicas.
19: A gente está falando de assegurar maior fluidez no trânsito das grandes cidades. O que a gente quer é incentivar que aqueles que utilizam o transporte coletivo de uma maneira em geral possam utilizar dessas faixas exclusivas para chegarem mais rápido ao seu destino, fazendo com que as faixas comuns sejam também alcançadas, liberando o trânsito para quem faz o seu uso do seu carro particular.
18: Autor do projeto, o deputado Guilherme Uchoa, do PSD de Pernambuco, argumenta que a lei da mobilidade urbana já permite que a regulamentação do transporte de cargas e de passageiros priorize os aspectos coletivos. Da Rádio Câmara de Brasília, Maria Neves.
12: Pompeu de Matos, do PDT do Rio Grande do Sul, cobra a continuidade das obras de duplicação da BR-386, conhecida como Estrada da Produção. O deputado demonstra preocupação com o atraso no início das intervenções em dois trechos da rodovia que liga Porto Alegre às regiões norte e noroeste do estado.
14: Pompeu de Matos afirma que o pedido da concessionária para adiar o início das obras prejudica o desenvolvimento regional e compromete a segurança dos motoristas. O parlamentar informa que acionou a ANTT para cobrar esclarecimentos sobre o cronograma da duplicação.
17: Justiça.
12: Helder Salomão, do PT do Espírito Santo, questiona as explicações de lideranças da direita a respeito do financiamento para filmes sobre o ex-presidente Jair Bolsonaro. Ele salienta que o valor de R$ 134 milhões de reais exige investigação por superar o orçamento de produções reconhecidas internacionalmente.
14: Helder Salomão afirma que as justificativas apresentadas após a divulgação de conversas com o banqueiro Daniel Vorcaro não esclarecem o assunto. Ele argumenta que o caso reforça suspeitas de irregularidades na transferência de recursos.
12: O Tony de Paula, do PSD do Rio de Janeiro, compara os impactos das declarações de diferentes candidatos à presidência da República sobre o mercado financeiro, para alertar a direita sobre o risco de derrota nas próximas eleições devido ao desgaste ético de suas lideranças.
14: O Tony de Paula menciona possíveis relações espúrias envolvendo lideranças do campo conservador com o aporte de 2 bilhões de reais de aposentados e pensionistas no fundo do Banco Master. Ele defende o afastamento da direita de figuras polêmicas para garantir seu projeto político.
12: Ana Paula Lima, do PT de Santa Catarina, avalia que áudios, negociações financeiras e transferências internacionais divulgados reforçam os vínculos entre integrantes da família Bolsonaro e o Banco Master.
14: A parlamentar sustenta que houve contradições de pessoas ligadas ao caso e critica a atuação de integrantes da oposição. Ana Paula Lima afirma ainda que os fatos revelados desmontaram narrativas anteriores sobre a ausência de relação de determinados políticos com Daniel Vorcaro.
12: Eli Borges, do Republicanos do Tocantins, conclama a sociedade a investigar o passado e a ficha limpa de todos os candidatos antes de decidir o voto nas eleições. Ele alerta contra mentiras em redes sociais e pediu que o cidadão não aceite frases prontas.
14: Para o deputado, o Brasil vive um tempo de injustiças e condenações advindas de versões distorcidas de fatos, enquanto recursos da saúde são desviados sem as devidas condenações. Eli Borges reforça que o poder emana do povo e que cabe aos eleitores decidirem os rumos do país.
12: Para Maria do Rosário, do PT do Rio Grande do Sul, novas revelações sobre o Banco Master apontaram vínculos entre integrantes da família Bolsonaro e Daniel Vorcaro. Segundo ela, áudios e movimentações financeiras reforçam suspeitas apuradas pelas autoridades.
14: Maria do Rosário também critica declarações de aliados políticos ligados ao caso e aponta contradições sobre pedidos de recursos e relações com o empresário investigado. Ela afirma ainda que os desdobramentos do caso enfraquecem versões apresentadas anteriormente.
12: Nelson Barbudo, do Podemos de Mato Grosso, defendeu a honra de líderes da direita contra ataques proferidos na tribuna da casa. Ele criticou ainda o silêncio da esquerda sobre denúncias de corrupção envolvendo o governo e afirmou que o país passa por uma crise econômica.
14: Nelson Barbudo alega que estatais como os Correios sofrem com a má administração. O congressista conclamou líderes religiosos a rejeitarem ideias progressistas que, segundo sua leitura, destroem famílias e a classe média nacional.
12: Alfredinho, do PT de São Paulo, rebate declarações do senador Flávio Bolsonaro sobre o caso envolvendo o Banco Master. Segundo o deputado, os desdobramentos das investigações indicam que envolvidos distorcem os fatos para confundir a opinião pública.
14: Alfredinho também questiona a falta de transparência em relação ao financiamento de uma produção cinematográfica sobre o ex-presidente Jair Bolsonaro. Para ele, as suspeitas enfraquecem o discurso de moralidade adotado pela oposição.
17: Segurança Pública.
12: Aloysio Mendes, do Republicanos do Maranhão, cobra do Senado a votação da proposta que reduz a maioridade penal no país. O deputado ressalta que a medida já foi aprovada pela Câmara e, segundo ele, atende a uma demanda da sociedade.
14: Para Aloysio Mendes, a legislação atual favorece a impunidade de adolescentes envolvidos em crimes violentos, como homicídios e estupros. O parlamentar argumenta que jovens com direito ao voto também devem responder criminalmente por seus atos.
17: Direitos Humanos.
12: Soraya Santos, do PL do Rio de Janeiro, destaca o Maio Laranja e alerta sobre o aumento do abuso infantil no país. Ela pede vigilância permanente de famílias, escolas e da sociedade na proteção das crianças que muitas vezes, pela tenra idade, não conseguem verbalizar a violência.
14: Segundo dados do Ministério da Justiça, nos três primeiros meses do ano, o Brasil registrou mais de 13 mil estupros de vulneráveis. Soraya Santos alerta que a maioria dos abusos ocorre nos círculos próximos da criança, tornando a infância um período marcado por dor e sofrimento.
17: Saúde.
12: Câmara aprova assistência especial para mães de recém-nascidos com deficiência. A repórter Sofia Peçanha explica quais as condições.
20: A Câmara dos Deputados aprovou o projeto que torna obrigatória a assistência especial fornecida às mães de recém-nascidos com deficiência ou doença crônica que exija um tratamento continuado. A proposta prevê que maternidades, casas de parto e hospitais da rede pública e privada forneçam orientações por escrito sobre os cuidados necessários com a criança e também uma lista de instituições, associações e órgãos públicos especializados no atendimento a pessoas com deficiência ou patologias específicas. A relatora da proposta na Comissão de Defesa dos Direitos da Mulher foi a deputada Leda Borges, do Republicanos de Goiás. Ela destacou a importância do acesso à informação para as famílias.
21: Trata-se, sobretudo, da democratização do acesso às informações qualificadas sobre a deficiência ou patologia constatada na criança em tenra idade. Esse dado é fundamental, pois na maior parte dos casos, essa criança precisará de acompanhamento pelo resto da vida.
20: O autor do projeto original, o deputado Duarte Júnior, do Avante, do Maranhão, afirma que o nascimento de uma criança com deficiência ou patologia crônica pode gerar um grande impacto emocional, físico e financeiro para a família, mas que a assistência especial a essas mães pode contribuir para a melhoria da qualidade de vida da criança e favorecer sua inclusão social. Durante a votação na Comissão de Constituição e Justiça, a relatora, a deputada Lindsey da Mata, do PSB da Bahia, afirmou que a medida pode trazer mais segurança às mães no momento do diagnóstico.
0: Isso vai dar mais segurança nesse momento de tanta fragilidade que a mãe passa com essa descoberta da dificuldade do seu filho, para que ela possa levá-lo a pessoas especializadas que possam realmente assegurar o tratamento dele e o apoio psicológico dela.
20: O projeto que obriga hospitais, maternidades e casas de parto, público e privados, a oferecer assistência especial a mães de recém-nascidos com deficiência ou doença crônica que exijam um tratamento continuado, foi aprovado por todas as comissões da Câmara e será analisado agora pelo Senado. Da Rádio Câmara de Brasília, Sofia Peçanha.
17: Ciência e tecnologia.
14: Flávio Nogueira, do PT do Piauí, reproduz comunicado do Vaticano que defende a inovação tecnológica com a preservação da capacidade humana de pensar e refletir. Ele aponta que a primeira encíclica do Papa Leão XIV recoloca a dignidade humana no centro do debate sobre inteligência artificial.
12: Flávio Nogueira lembra que a Igreja Católica já se manifestou em outros momentos da história sobre mudanças que afetaram profundamente a sociedade, como durante a Revolução Industrial. Ele reforça que a inteligência artificial deve servir ao ser humano e não o contrário.
17: Votação.
14: A pauta da semana na Câmara inclui projetos que tentam conter a crise na alta dos combustíveis e também que aumentam as penas para vários crimes de natureza sexual previstos no Estatuto da Criança e do Adolescente.
12: A análise das propostas começou no final da tarde no plenário da Câmara. A edição de amanhã vai trazer detalhes sobre as votações.
14: Termina agora o Jornal Câmara dos Deputados com trabalhos técnicos de Everson Urani e a apresentação de José Carlos Andrade e Márcio Aquilissardi. Uma boa noite para você.
12: Ótima noite. A Voz do Brasil volta. Volta amanhã. 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
1: Amigos do rádio, aquele abraço, tô chegando aqui com o nosso Estação Clube desta terça-feira, hoje dia 19 de maio de 2020. E seis, tô chegando, prazerzão, Rogério Brasil na área. A partir de agora, muita música, muita alegria, informação. É a Pegada Clube, a pegada mais gostosa do seu rádio. Vem pra cá, 991-62-2480. Zap Clube liberado pra você participar comigo, bater aquele papo, indicar o sucesso que você quer ouvir na frequência modulada em 100.7.
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1: A gente começa com Matheus e Cauã, Meu Silêncio, participação da Simone Mendes.

0: 8 e 10.
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2: O Hospital Regional Materno e Infantil de Marabá abriu seleção com mais de 650 vagas para reforçar equipes assistenciais, administrativas e de apoio. As inscrições seguem até esta terça-feira, dia 19, por e-mail. A nova etapa antecede a ampliação gradual dos serviços da unidade. As informações estão no issaa.org.br. A Defesa Civil Nacional reconheceu situação de emergência em Brasil Novo, no sudoeste do Pará, após fortes chuvas castigarem o município. Com a medida, a Prefeitura pode solicitar recursos federais para ações emergenciais com distribuição de água, cestas de alimentos e kits de higiene. 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

Clube tá em primeiro lugar, turma do pagode, deixa a vida me levar, música boa, né, gente? Vamos pro intervalo? Vamos lá, já eu volto com mais músicas pra você.

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do seu rádio, Mover Over, Severin, aqui no Som da Melhor. É sucesso e toca aqui. 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Mais músicas por hora é aqui no Estação Clube, a estação do sucesso. Hugo e Henrique, Mala.

0: 8h30.
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2: Grupos de quadrilhas juninas e bois bumbais interessados em participar do 39º Festival Junino 2026 devem ficar atentos ao prazo de inscrição, que segue aberto até o próximo dia 22 de maio. O processo está sendo realizado presencialmente na sede da Secretaria Municipal de Cultura, localizada na Rua 7 de Junho, 1020, na Marabá Pioneira, entre o horário comercial de 8 ao meio-dia e das 14 às 18 horas. Promovido pela Prefeitura de Marabá por meio da Secult, em parceria com a Liga Cultural de Marabá, o concurso de quadrilhas juninas e bois bumbás faz parte da programação do 39º Festejo Junino, que este ano traz como tema Cambraia e Palmica, mestres da cultura tradicional marabaense. O evento reúne quadrilhas juninas adultas dos grupos A e B, quadrilhas mirins e bois bumbás do município. Para efetivar a inscrição, os grupos precisam apresentar a ficha de inscrição devidamente preenchida, a relação nominal dos integrantes, assim como um texto contendo um pouco do histórico do grupo, com o máximo de uma lauda. Conforme prevê o regulamento, o credenciamento só será validado após a entrega completa da documentação exigida. 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

0: Para clube, toda boa, Ana de Oliveira. Vai embora daqui, música boa da Ana de Oliveira. A gente curte aqui no Sonzão Clube, a sua 100.7, a mais gostosa de ouvir. Tamo junto com Estação Clube, o dono das noites, com muita alegria, música e informação. A pegada clube, como eu sempre costumo dizer, é a pegada mais gostosa do seu rádio. Aumenta que tá chegando mais sucessos.
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0: Gabi Amarantos, reacender a chama.

0: 8h50.
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2: Marabá conquistou o reconhecimento nacional ao receber o Prêmio de Excelência em Gestão dos Municípios Mineradores 2026, durante cerimônia realizada em Brasília. A premiação aconteceu no início da semana, no auditório do Ministério das Minas e Energia, na Esplanada dos Ministérios, reunindo prefeitos, representantes do governo federal e lideranças do setor mineral de diversas regiões do país. A iniciativa destaca municípios brasileiros que apresentam resultados significativos em governança pública e no uso eficiente dos recursos provenientes da mineração. Neste ano, o prêmio concedido por vários municípios relacionados à excelência em gestão dos municípios mineradores trouxe o tema Minerando Futuros, reforçando a importância da mineração como instrumento de desenvolvimento econômico e social. O prêmio, idealizado pelo Instituto Brasileiro de Mineração, o IBRAM, em parceria com a Agenda Pública e o Ministério de Minas e Energia. O prêmio analisa indicadores oficiais relacionados à efetividade da gestão pública municipal e à qualidade dos serviços prestados à população. 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

0: Ferrugem, Brincar de Amar, aqui no Som da Melhor. Hora do intervalo, daqui a pouco eu volto com muito mais músicas pra você.
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